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1: Seguimos então com as leituras das mensagens.
2: E a primeira mensagem que nos chega neste exato momento pertence ao Tadeu Salar. Ele diz: como é que é, bro? Está tudo cool? Estou a passar o final de semana aqui em casa, na companhia dos meus putos. Queria simplesmente desejar-vos uma boa noite aí nos estúdios da Rádio Moçambique. Muito obrigado, Tadeu Salar, por esta linda mensagem. A próxima pertence a quem?
1: A Beatriz Eusébio, que diz: olá, Elton, tudo bem contigo? Estou a passar o fim de semana em casa, como de costume, por ser barato e seguro. Para hoje, apenas peço uma nova música da Tamires Moyane.
2: Uau! Muito obrigado, então, Beatriz Eusébio, por esta linda mensagem. Olá, Elton. Atenção, não foi olá, Erika, foi olá, Elton. Fique
1: só
2: bem claro.
1: Podia ser.
2: Muito obrigado, Beatriz Eusébio, né? Deixou aqui a minha colega com ciúmes.
1: Estou com
2: Mas
1: por
2: que não escreveram o meu nome?
1: Estou com ciúmes. Se dissesse a dupla,
2: mais
1: né?
2: Mais conhecida. Que triste. Ai,
1: muito
2: ai, ai.
1: Triste.
2: Pronto, a próxima mensagem, então, pertence a Milena Lucas. Ela diz: boa noite, pessoal. Estou ligada ao 45 graus com a dupla maravilhosa. Está aí, gostaste, né?
1: Gostei muito.
2: Dupla maravilhosa.
1: Muito obrigada, Milena.
2: Por esse gesto maravilhoso.
1: Exato.
2: Tudo bem. Então, a Milena continua a sua mensagem dizendo que está a passar o fim de semana em casa do namorado. Em seguida, gostava de mandar cumprimentos a todos os seus amigos e familiares. Beijinhos. Uau, muito obrigado, Milena Lucas, por esta linda saudação, né? Nesta linda noite de sábado, estamos aqui então a curtir nos estúdios da Rádio Moçambique e, por que não, ler a tua mensagem, né? Muito obrigado.
1: E a próxima mensagem é do Soares da Ruth.
2: Uau,
1: que diz: boa noite.
2: Soares da Ruth. Não é Soares da Érica, Soares da Ruth. Não sente ciúmes também?
1: Não,
2: nomes bonitos.
1: Não sinto ciúme porque ele disse: boa noite, Érica. Espero
2: Uau.
1: Que esteja tudo bem.
2: Meu teu amigo esse.
1: Aprecio muito a tua voz.
2: Eu sabia.
1: E ele
2: Soares.
1: Quer me conhecer.
2: Deixa ficar teu número, então. Deixa
1: não,
2: ficar o teu número.
1: Não, fica pra próxima.
2: Deixa o teu contato.
1: Ele disse: brincadeira, apenas de dar saudação à malta jovem e desejar um bom fim de semana, sem exageros, a todos.
2: Uau, muito obrigado,
1: muito
2: Soares da Ruth. Prontos, pelo nome já dá para perceber
1: não
2: que
1: senti,
2: o Soares tem
1: não
2: dona.
1: Não pode sentir ciúme, porque...
2: Tem dona. Mas ele diz, ainda diz na mensagem... Deixa eu vou fazer a questão de ler novamente, né? Que é para o nosso ouvinte ouvir com
1: Elton,
2: perfeição.
1: Elton.
2: Não, deixa-me ler. Soares da Ruth,

0: Boa noite, Érica. Espero que esteja tudo bem contigo. Aprecio muito a tua voz. Meu maior desejo é
1: De
0: conhecer-te e
1: conhecer-te.
0: poder tirar fotos
1: Fotografia
0: contigo.
1: contigo.
0: Yes! Meu Deus, foi longe demais. E ainda acrescenta na mensagem dizendo: brincadeira, apenas queria saudar a malta
1: Saudar a malta
0: jovem e
1: jovem.
0: desejar bom fim de semana. Sim, isso já estou,
1: sinceramente.
0: Soares, nós te conhecemos. Ai, ai, ai. Muito obrigado então por esta linda mensagem. A próxima pertence ao Bernardo Titus. Diz: boa noite a todos, estou ligado ao programa 45 graus todos os sábados. Estamos em festa aqui em casa. Boa cena. Que todos que gostam de curtir possam aproximar a este ponto. Quero aproveitar então de já ficar o meu feliz aniversário ao meu amigo que completou mais um ano de vida. Muitíssimo obrigado por esta linda mensagem, meu amigo Bernardo Títulos.
1: E a próxima mensagem é da Bonita Luiz.
0: Bonita.
1: Ela é muito bonita.
0: Conheces?
1: Não, não. Só pelo nome já diz tudo.
0: Okay.
1: Ela diz que estou atenta ao programa e gostava apenas de desejar a todos uma ótima noite de sábado, sem exageros e com moderação. Uau, muito obrigada. Vamos curtir e reservar um tempo para visitar a casa do senhor amanhã. Bom sábado, malta. Uau,
0: muitíssimo
1: muito
0: obrigado, Bonita Luiz. Lindo nome, não é? Piedade? Não tem piedade.
1: Não tem piedade.
0: Esperança? Não tem esperança.
1: Não tem esperança.
0: Graça? Nem tem graça. Só estávamos a provocar, sinceramente. Érica, choque? Não dá choque.
1: Não dá choque. Mas eu dou. Eu dou choque. Ai, cuidado,
0: ai,
1: malta.
0: Ai, ai, ai. Ai, ai, ai. Coitado do Soares. Que ainda atreveu-se a dizer que quer tirar fotografias contigo. Que vergonha.
1: Ele não tem medo de onde dar choque.
0: Não tem medo de apanhar esticão. Tudo bem. Próxima mensagem, então, Lauro Barbosa é quem escreve. Diz: boa noite, dupla. Espero que estejam de boa saúde, todos que estejam ligados ao programa 45 Graus. Apenas gostava de mandar cumprimentos aos meus primos, Arnaldo, Bruno e Marone. Grande abraço, família. Até já.
1: E a próxima mensagem é da Claudina Pedro, que diz: boa noite a todos, estou ligada ao programa e gostava de pedir que tornassem apenas a música do Humberto Luiz, aquela Minha Vida Sem Ti, e dedico aos meus amados.
0: Uau, uau, muitíssimo obrigado, Claudina Pedro, por esta linda mensagem. A próxima pertence ao Salox da banda. Ele diz: boa noite a todos, eu estou a passar o final de semana em casa e estou ligado ao programa 45 graus. Para hoje, nada de exageros. Quero curtir com moderação aqui nas barracas do Canungola. A temperatura está boa e ficar em casa é o melhor. Vamos beber entre amigos e sempre num ambiente calmo. Diz um ditado: quem avisa, melhor amigo é. Siga a dica, curta com bradas. Muito obrigado, Salox da banda, não é? Este é o nome que o jovem decidiu apelidar-se.
1: E a última mensagem é do Santos da Helena, que diz: boa noite, malta, estou a passar o fim de semana cá na cidade, mas estou atento ao programa. Para hoje, apenas gostava de pedir a música Muito Ni Muito e dedico aos que não oram com os compromissos depois de tantas promessas.

0: descida de ouro. Mas está bom.
1: Está completa então a nossa missão para este fim de semana. Ficamos por aqui, com promessas de cá voltarmos no próximo sábado com mais novidades e bate-papo à mistura. Despedem-se Elton, Miguel e Érica do Choque, falamos a partir dos estúdios da Rádio Moçambique em Tete. Contamos com os cuidados sonoros de Eugênio Francisco e uma realização de Amarildo Roberto. Porta-te bem e até o próximo sábado.
2: Nós vamos, mas voltaremos no próximo sábado às mesmas horas. Porta-te bem e até lá.
1: Deste lado, nós...
2: Vazamos!
1: Bom fim de semana.
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Saudações, caro estimado ouvinte da Rádio Moçambique, ouvinte do Ressonância das Músicas com particularidade, está a começar o seu programa. O programa que acontece aos sábados a partir das 23 horas e 10 minutos. E portanto, quando chega sábado, nosso amigo ouvinte já sabe que fica a par de tudo aquilo que é boa música a nível da nossa província e não só. Meu nome é Amarildo Roberto e hoje trago mais um convidado especial. O nosso amigo Vinte vai poder acompanhar uma conversa descontraída com uma figura da nossa província. Ele chama-se DJ Shombwe. É o nosso convidado para o dia de hoje. E, portanto, ao longo dos próximos minutos estaremos aqui a conversar sobre as suas músicas, os seus trabalhos, os ritmos que ele faz. E, naturalmente, irá aqui partilhar connosco a

0: experiência ao participar da parada musical Nimbus Ato da Rádio Moçambique. Seja muito bem-vindo, DJ Chombo, pela primeira vez aqui no Ressonância das Músicas.
1: Muito obrigado, eu agradeço bastante por estar aqui hoje.
0: Para aqueles que não conhecem o DJ Chombo, como que se define como pessoa?
1: Em primeiro lugar, dizer que o meu nome verdadeiro é Londane Johnny Chimbale. Nascido no distrito de Moatize, no posto administrativo de Zobwe, na localidade de Mkondese. O DJ Chombwe é um jovem calmo, muito paciente e amigo de todos.
0: Ok.
1: Isso.
0: Como é que inicia esta carreira do DJ Chombwe?
1: Minha carreira inicia de uma forma muito... muito milagroso, digo assim, porque foi nas brincadeiras que o talento começou, aquilo de brincar com amigos na banda, depois tocarmos batuques. Então começaram a me chamar de DJ, e o talento musical começa. E em 2008 comecei a fazer as primeiras letras. E não tínhamos possibilidade de como gravar as músicas, daí, porque naquele tempo tinha que ir para o Malawi, era antes de subsair os estudos daqui da cidade.
0: Sim.
1: Então, em 2012, é que consegui gravar a minha primeira música. Naquele tempo, o grupo Oscar Chikonde, ou a Bedimimo, já estavam a bater.
0: Okay.
1: Então, tivemos a possibilidade de entrar num dos estudos.
0: Aqui da cidade.
1: Sim. E comecei já a gravar mais até hoje.
0: Ok. E a sua infância começou em Zobwe?
1: Em Mkondese. Em 2002, quando fiz quinta, sexta e sétima.
0: Sim.
1: Na escola de Mkondese, saí para ir fazer oitava, nona, décima em Zobwe, porque naquele tempo não havia décima classe em Mkondese.
0: Ok.
1: E quando termino décima classe em Zobwe, não tinha décima primeira, décima segunda. Tinha que sair de novo para vir em Moatize fazer décima primeira, décima segunda.
0: Sim.
1: E com sorte, passei logo, fui para Maputo em 2009, fui fazer décima primeira, décima segunda.
0: Foi uma escolha, foi opcional ou não?
1: Não, por causa de condições, houve uma família que se entregou para me ajudar.
0: Sim, sim.
1: Depois sustentaram-me 11ª e 12ª classe em 2010 e 2011 eu tinha que regressar já para Tete, porque não havia condições para fazer faculdade, então tinha que voltar aqui.
0: Tá certo.
1: Sim, então a minha infância foi assim. Quando volto de Maputo, comecei a viver cá na cidade, no Matundo, e estou no Matundo desde 2012 até hoje.
0: Agora, a sua carreira musical começa em Mkondese?
1: Começa em Mkondese, em Zobwe começa as primeiras letras,
0: okay.
1: E a gravação começou na cidade de Tete.
0: Na cidade de Tete,
1: em 2012.
0: Depois de fazer a 12ª.
1: Depois de fazer
0: depois
1: a 12ª. Sim, depois de regressar de Maputo. Sim.
0: Mas na altura já a veia artística já estava.
1: Já estava.
0: Só que pronto, tinha que ficar muito concentrado com os estudos.
1: Sim, até tocava pianos nas igrejas.
0: Ok.
1: Então tinha aquele talento sempre.
0: Lembra-se da sua primeira música? Em 2012?
1: Aquela música.
0: Dá para escutar aqui?
1: Não tem a música gravada.
0: Já não existe,
1: porque foram os primeiros passos.
0: Sim,
1: não foram boas.
0: Foi muito amaduro.
1: Sim.
0: Mas lembra-se do que falava, o ritmo e por aí em
1: diante? Sim, falava, era gospel, falava do sofrimento de Jesus Cristo na cruz.
0: Sim, sim, sim.
1: Foi essa a mensagem que teve.
0: Certo.
1: Sim.
0: Ok, e como que foi a sua primeira participação no estúdio? Aparição?
1: Não foi fácil. Era tremer mesmo no microfone. Foi tudo história.
0: Ok, tá certo.
1: Sim, mas aos poucos as coisas começou a ter uma outra maturidade. E...
0: De 2012 para cá já passam por aí 14 anos e... mais ou menos quantas músicas o DJ Chombo já tem gravadas?
1: Tenho acima de 60 músicas.
0: Acima de 60 músicas?
1: Sim.
0: Meu Deus! Meu Deus! Agora, uma curiosidade. O DJ Chombo fala muito de questões evangélicas, né?
1: Sim.
0: Mas música gospel.

0: deve ser esta parte da religião sua desde o princípio?
1: Sim, eu sempre estou na parte gospel, porque a minha infância toda foi mesmo uma vida religiosa. Os meus pais foram religiosos desde, agora só fiquei com meu pai, minha mãe já não está entre nós, mas eles sempre nos levaram à igreja e eu comecei a cantar no grupo coral.
0: Sim.
1: Lá em Mukondeze, em Zobwe também, participei no grupo coral da paróquia de Zobwe e sempre fui assim, então não fugi à regra, sempre.
0: A sua vida foi sempre religião, foi sempre cristandade por aí em diante?
1: Sim, foi sempre assim.
0: Ok.
1: Sim.
0: Já pensou alguma vez em fazer um estilo diferente de gospel? Não.
1: Já pensei, faço as letras.
0: Sim, sim.
1: Tento fugir, mas sempre entra a palavra de Deus.
0: Sim, tenta então... fugir, mas a essência da palavra está sempre lá, né?
1: Sim, sempre volta. E já não consigo mesmo.
0: Mesmo que tente fazer, por exemplo, fazer um rap agora, vai entrar uma palavra aí.
1: Tem que entrar, não deve estar fora.
0: Sim, mas talvez o importante não é o estilo em si da música, mas a mensagem.
1: A própria mensagem.
0: Ok.
1: Sim.
0: Tá certo.
1: A própria mensagem.
0: Ao longo do nosso programa de hoje, vamos poder acompanhar 4 músicas. Das mais de 60 músicas, vamos a poder acompanhar aqui 4 músicas. E qual é que nos sugere, DJ Chombo?
1: A primeira, temos que escutar a Kubera Kwaesu.
0: Kubera Kwaesu.
1: Sim.
0: Então fala sobre a vinda de Jesus.
1: Isso.
0: Traduza-nos em poucas palavras um pouco da mensagem da música.
1: A música Kubera Kwaesu fala de um homem perdido.
0: Uhum.
1: Sim. De um homem perdido que as atividades que ele faz é tudo maldade, não pratica o bem. Então a música fala o que é de fazer quando Jesus Cristo chegar.
0: Ok.
1: Porque será o dia de julgamento e todas as minhas atividades serão vistas. Então fala mais da conversão do homem. Temos que nos converter, fazer o bem, deixar o mal, para que possamos, no fim desta nossa caminhada, possamos comemorar e festejar junto a Deus.

0: Aí está. Acabamos de ouvir a música do DJ Shombwe, como ela conheço aqui no nosso Ressonância das Músicas, uma chamada de atenção para a mudança de comportamento, sobretudo a questão espiritual. Se somos a essência de Deus, então precisamos estar atentos para que regressemos à nossa casa, né?
1: Isso.
0: É mais ou menos isso que se fala nesta música. E esta música foi gravada em que ano?
1: Essa música foi gravada em 2024.
0: Sim. E como que foi? Em que estúdio foi?
1: Foi no Bassline Studio.
0: Bassline Studio.
1: Sim.
0: Esta música participou do Nhumbo Zato.
1: Foi. Participou, sim. Participei com a mesma.
0: Em 2024?
1: Sim.
0: E como que foi participar do Nhumbo Zato? Aliás, o DJ Shombwe participa do Nhumbo Zato desde 2022.
1: Sim.
0: E, portanto, 2024 já era a terceira edição. Então, fale-nos um pouco desta participação do Nhumbo Zato desde 2022 até o presente ano, 2026, que já está a participar também com a música Rádio. E vamos falar desta música mais adiante. Por enquanto, fale-nos da sua participação.
1: Em primeiro lugar, agradeço à Rádio Moçambique por me receber. Foi num convite com o senhor Amandio Conselho. Naquele dia eu vim aqui com meus colegas, tínhamos um disco. Uhum. Aquele disco era de publicidade, nós queremos fazer show no estrangeiro. Então ele nos convidou, disse: nós aqui temos um programa em Nhumbo Zato. Vocês podem fazer parte desse programa. E nós deixamos daquela publicidade, nos focamos mais naquela mensagem, naquele convite que nos deu. Dali perguntamos o que é necessário. Ele nos disse isto. Nós reunimos tudo, entramos os três que estávamos aqui. Mas Deus,
0: os três, quem são eles?
1: Era eu e o meu amigo o José Kebi e o Eliseu.
0: Okay.
1: Sim. Mas Deus é Deus, dos três, um foi escolhido, que eu fiquei, e concorremos e cheguei até na gala final com a música Ashimwene Oipa. Foi a primeira.
0: 2022.
1: Sim, foi a primeira música que eu entrei com ele. Uhum. Aquele convite valeu muito para mim. Valeu muito, e no fim eu vi que era bom seguir e não recuar, porque aos poucos eu aprendi muita coisa com o programa Nhumbo Zato.
0: Uhum.
1: E o meu talento melhorou muito. Desde que comecei, eu nunca tinha cantado com banda ao vivo, como tal. Mas quando participei no Nhumbo Zato, foi algo de um outro nível. E passei a gostar, e todos os anos isso me incentiva para que todos os anos

0: que eu possa lutar até chegar na gala final.
1: Certo. Olha, parece que ao longo deste programa vai me falar muito do Nyumbu Sato mesmo, porque o DJ Shongwe, desde que participou do Nyumbu Sato, como ele diz, melhorou muito. Penso que há muito que se falar acerca do Nyumbu Sato, tendo em conta também a sua experiência desde 2022 até esta parte. Portanto, vamos falar muito do Nyumbu Sato. No meio de 2012, desde que gravou a primeira música até 2004, passou muito tempo.
0: Sim.
1: Gravou-se música ao longo deste tempo.
0: Sim, muitas músicas.
1: E por que escolher a música Ashimwene Oipa para participar no Nyumbu Sato pela primeira vez em 2022?
0: É aquilo que eu falei. Isto significa uma evolução.
1: Uhum.
0: Então, onde estávamos ontem não é o mesmo lugar que estamos hoje, e não será o mesmo lugar que estaremos amanhã.
1: Sim.
0: Então, essa evolução é que me fez para que eu possa levar as Ashimwene Oipa. Era uma música recente.
1: Sim.
0: Sim. Então, fiz comparação do passado e daquela música e vi que as Ashimwene Oipa estava num nível mais melhor do que as outras. Por isso eu escolhi Ashimwene Oipa.
1: Ok.
0: Sim.
1: Mas esta música, Ciclo Bulaesso, também foi uma das participantes do Nyumbu Sato.
0: Exatamente.
1: Foi de 2024.
0: De 2024.
1: Como que o DJ Shombo faz para participar do Nyumbu Sato? A seleção musical? Ou decide, próximo ano venho com nova música, então tenho que ir para o estúdio? É assim como funciona, ou faz apenas a seleção das canções que já gravou para poder concorrer?
0: Primeiro, em cada ano eu consigo gravar no máximo duas músicas.
1: Ok.
0: Então, quando eu faço comparação com as outras, se eu gravar uma nova e fazer comparação com a outra, então eu tenho que escolher aquela que está mais melhor.
1: Okay.
0: Então, outra coisa é que no Nyumbu Sato não só estamos lá participando só assim em vão, não. Aprendemos com os nossos colegas. Outra coisa é, o que falhou para que a minha música não chegue neste ponto? Então sentamos e analisamos. E sempre temos feito, aquele meu colega chegou aqui, por quê? O que ele fez para chegar aqui? Então, naqueles erros que cometemos no passado, tentamos melhorar no outro trabalho.
1: Okay.
0: Então, esse melhoramento que faz com que a música seja escolhida nova ou antiga. É nessas condições. Se a música está em condições de poder enfrentar as outras músicas, então escolhemos.
1: Ok.
0: Sim.
1: Já ouvimos Ciclo Bulaesso. E qual é a música a seguir que nos sugere, DJ Shombo?
0: Agora vamos escutar a música Maloto.

0: Maloto, sonhos em português. Maloto é xinhanga, xixewa, né?
1: Sim, sim.
0: Se preferir. E, em português significa sonhos. E o que isso significa para nós, o DJ Chombo, nesta música?
1: Maloto fala de um homem que, quando numa noite, enquanto ele dormia, ele sonhou o julgamento dele. Só que o que lhe deixa ele assustado é que ele sonha enquanto estava perante a Deus e a família, que é a esposa e os filhos, estavam a participar do julgamento dele. E ele viu os filhos e a esposa e a família toda a ir ao paraíso com os anjos, enquanto ele, o destino dele era para ser condenado no inferno. Então, foi um sonho muito pesado. Quando ele desperta, vê que, eu estava a sonhar. Então, ele pede à família para que possa orar para ele, rezar para ele, para que ele possa também estar com a família na festa dos anjos, na festa junto com Deus. Então, a mensagem não foge muito no Kubera Kwesi.
0: O estilo musical, a música em si, tem um poder muito, muito grande de despertar da mente das pessoas, razão pela qual até nas igrejas, nos cultos, não pode faltar música. E, sob o seu ponto de vista, qual é a importância da música na vida de uma pessoa? É possível uma pessoa ficar um dia inteiro sem escutar música? E o que é que música pode fazer para a nossa transformação?
1: A música tem um poder muito, muito, muito importante e muito grande. Porque mesmo Deus confirmou que a música é a base de alegria. Porque tinha dois anjos, vou contar um pouco. Tinha dois anjos, o anjo

0: Gabriel, e o outro era, chama-se Lúcifer. Lúcifer significa luz, um anjo muito brilhante que Deus gostava mais dele. Num belo dia eles saíram, foram à beira do mar, começaram a gritar, só fazia um grito com cânticos de louvores. Então as águas repetiam aquele grito. Quando gritava uma vez, repetia. Deus gostou. Quando ouviu, disse que não, eu ouvi você a cantar. E a sua voz vinha de uma forma muito, muito bom, com muito gosto. E ele ganhou sempre coragem, a vontade de cantar. E saíram, foram numa mata. Quando gritavam aqueles anjos, a voz se repetia. Deus gostou, mais uma vez disse, vou te dar um prêmio. Você merece um prêmio. Então Deus deu roupas de ouro àquele anjo. Por quê? Porque ele gostou da música, gostou do cântico. Então a música tem um poder. E tem um servo de Deus, que já não esqueci um pouco o nome dele. Quando ele ficava nervoso, ele dizia, chama-me aquele músico que tem a voz mais bela para vir cantar para mim. Então, cada vez que vinha cantar para ele, ele ficava satisfeito. Para dizer que a música concentra a mente e devolve a tranquilidade num ser humano.
1: Estamos a falar de Rei Saul, né?
0: Exatamente.
1: Quando Davi cantava, tocava guitarra, quer dizer, guitarra não sei, talvez harpa, um instrumento musical que ainda não consegui definir. Mas a música tem este poder de nos acalmar.
0: Exatamente.
1: Quando nós passamos por algum tormento.
0: Exatamente.
1: Por isso que é muito importante também a mensagem da própria música.
0: É muito importante.
1: E como é que o DJ Chombo se inspira para, por exemplo, produzir uma música? Olha para assuntos relacionados ao dia a dia. E como é que isso funciona?
0: Muito mais são assuntos sociais de dia a dia. Sim, às vezes estamos a andar, nos deparamos com uma situação e sempre tentamos levar aquilo, colocar na primeira pessoa.
1: Okay.
0: Sim, então aquele sentimento é que levamos e temos feito as letras.
1: Por exemplo, esta música Maluto, como é que foi? Primeiro produziu a letra, primeiro veio o instrumental. Teve ideia da mensagem primeiro? Como é que foi?
0: Primeiro eu tive a ideia da mensagem. Uhum. Daí fiz a letra. Depois de organizar a letra, tinha que procurar a melodia de como vou cantar a própria música. Dali fui entrar no estúdio para poder fazer um instrumental igual a minha melodia que trazia.
1: E levou quanto tempo? Desde a produção da letra, da composição neste caso, o estúdio, até ter um produto final?
0: Não levou muito tempo, foram 3 meses.
1: 3 meses?
0: Sim.
1: Ei, não é muito tempo, né?
0: Não.
1: Em média, quanto tempo leva para ter uma música completa, desde a produção da letra até um produto final?
0: Depende, tem outros que podem fazer hoje. É possível fazer a música hoje.
1: Sim.
0: E gravar hoje.
1: Estar pronta ainda hoje.
0: Até amanhã te dar. Tem produtores que fazem até hoje te dar. Mas quando você quer um trabalho bem organizado, leva tempo. Pode levar 6 meses. Sim, pode levar 6 meses, porque você tem que organizar depois. Depois de um tempo, pensa em retirar alguma coisa para meter uma outra coisa.
1: Agora, depende da rigorosidade do artista ou da rigorosidade do produtor?
0: Do artista.
1: Do artista.
0: Sim.
1: Então, você escuta e diz que ainda não está... Diz, não estou com pressa.
0: Sim.
1: Vou escutar com calma, depois digo alguma coisa.
0: Exatamente. O artista deve ter a capacidade de saber que a minha música, quero que esteja assim. Não deve ser o produtor a definir a sua música, não. O próprio músico deve ter a capacidade de saber qual o ritmo e como que deve ser a música dele. O produtor só pode te ajudar em pequenas coisas. Que tal essas ideias? Que tal para você dizer que sim ou não?
1: Só para aperfeiçoar.
0: Exatamente.
1: Ok. Já ouvimos duas músicas, ouvimos Maloto e também a música fez parte do Nimbusato. Foi

0: 2025.
1: Foi em 2025. A música também foi produzida em 2025? Não.
0: Foi produzida em 2025.
1: Ok, bom, tá certo. E agora vamos ouvir mais uma música. Temos duas músicas restantes. Temos a música Tumene Ambuye e temos o Rádio. Começamos com Tumene Ambuye.
0: Tumene Ambuye.
1: Tumene Ambuye na sua Rádio.

0: Lá se foi, aí está a música Tumeni Ambuye. O que é que isso significa em poucas palavras?
1: É a resposta que o homem dá a Deus, que pode me enviar a qualquer lugar que deseja, para que eu possa evangelizar, para que eu possa pregar a sua palavra. Mesmo que ele ache que eu não sou capaz, mas perante a Deus tudo é possível e pode-se evangelizar.
0: Certo.
1: Sim.
0: Mas eu tenho a impressão de que não é apenas uma questão espiritual. Também pode se traduzir para a nossa vida cotidiana, mesmo para aquele que não é espiritual. Como é que esta música pode fazer sentido para aquele que não é espiritual?
1: Pode fazer sentido a mesma música, porque Deus chama a todos.
0: Sim.
1: E não é só ir evangelizar, não é... Digo que não é aquilo de pegar apenas Bíblia e depois andar nas ruas.
0: Sim, sim.
1: Aqueles que não são religiosos podem evangelizar usando trabalhos de caridade. Uhum. Ajudar o próximo, amar-se um aos outros. São essas obras que fazem parte da evangelização.
0: Certo. Sim. Por exemplo, sobre a música Maloto, nós ficamos a saber que Deus usa formas diferentes para poder nos alertar.
1: Exato.
0: E se nós não pegarmos a Bíblia para irmos pregar, através dessas pequenas ações, já é uma pregação em si, sem mesmo saber que é Deus que está a nos levar para isso.
1: Aí está.
0: Por exemplo, existem aquelas pessoas que, quando não fazem o bem, sentem-se tão mal, que o seu coração diz que faz. Então, aquilo a pessoa acaba fazendo porque o coração está a mandar.
1: Isso mesmo.
0: Né? Então, sim, na verdade, no fundo, um Deus que está lá dentro a dizer alguma coisa para nós fazer.
1: Até que acontece nas estradas, temos visto várias vezes, acidente. Em vez de ir socorrer, o que acontece? Começamos a tirar fotos, fotografias. Em vez de socorrer, vem uma pessoa, não sei de onde vem, se preocupa, faz isso, depois leva até ao banco de socorro, mas não reza, não faz nada.
0: Uhum.
1: Mas aquele exato momento ele deu a entender a outras pessoas que não tinham aquela ideia, que não é preciso fazermos isso, aquilo está a evangelizar. Até vão dizer, esse homem aqui é homem de Deus, não é homem de Deus. Nem, ele talvez nem conhece.
0: Simplesmente está a fazer aquilo porque é vontade dele.
1: Exatamente.
0: Lá no fundo.
1: Exatamente. Então estamos a evangelizar de uma forma diferente, fazendo esse tipo de obras.
0: Porque são essas coisinhas pequenininhas que nos ajudam.
1: Isso.
0: Questões espirituais, né?
1: Sim.
0: Certo. Então, a música Tumeni Ambuye foi gravada em que ano?
1: Esta foi gravada este ano, 2016.
0: Então, estava entre Rádio com Tumeni Ambuye. Qual é que vai concorrer com você?
1: Sim, andaram os dois.
0: Ah, tá certo. Então, como que foi a gravação desta música?
1: Foi boa. A gravação dessa música foi boa. Muito boa. Gostei, sim.
0: Yeah. Lembra-se de alguns momentos no estúdio?
1: Sim. No tempo de gravação, chegou a fase... Eu, em vez de cantar, comecei a dançar. Disse, mas como? DJ João, vamos lá cantar. Eu disse, não. Eu pensava que já estou a apresentar essa música, já a fazer show.
0: Yeah.
1: Então, foi mesmo um momento muito, muito marcante.
0: Sim.
1: E muito bom, com todo o gosto.
0: Tá certo. Agora nos resta a última música. E, através desta música, o DJ João concorre mais uma vez no Nimbus Exato, edição número 5 para o ano 2026. A música intitula-se Rádio, que é, na verdade, uma homenagem à própria Rádio Moçambique.
1: É.
0: O porquê de produzir esta música?
1: É assim, a rádio, antigamente, antes de termos a rádio televisão, tínhamos...
0: Pronto, eu adiantei dizer uma homenagem à Rádio Moçambique, talvez nem para a Rádio Moçambique. Acho que é rádio no seu todo, né?
1: É no seu todo.
0: Sim.
1: Então, antes de termos a rádio televisão, nós sempre tivemos a rádio.
0: Uhum.
1: Que a Rádio Moçambique é a rádio mãe que está desde, não sei, há quantos anos atrás.
0: Sim.
1: Já estamos a comemorar 50 anos. Yeah. Então... Desde criança, nós passamos a

0: radio estamos na mashamba sempre tínhamos a rádio Chirico. Sim, e nós não sabíamos qual era a importância da rádio. Era só dizer, não, época de músicas, época de músicas. Mas aos poucos comecei a perceber que não, a rádio não só nos dá músicas, mas tem mensagens, tem informações. Qualquer mensagem, não sei, de alegria,
1: comunicados,
0: sempre é na rádio. E outra coisa que me levou mais a fazer essa música, vou dar o exemplo de mim mesmo. Para eu estar agora a ser conhecido quase em todo lugar, foi graças à rádio. A rádio me levou até a um ponto mais elevado que eu nunca imaginei que eu poderia chegar a esse ponto. Mas hoje eu cheguei graças à rádio.
1: Certo.
0: Então a rádio é muito importante em todas as vertentes. Informar e nos alegrar em diferentes formas de músicas, poesias, desportos. Então, eu vi que não era importante eu fazer uma música em homenagem à rádio. Sim, por causa desse papel que a rádio desempenha dia a dia da nossa vida.
1: Certo. Então vamos ouvir a música Rádio. Voltamos já.

0: Aí está a música Radio pertencente ao DJ Shambwe, o nosso convidado para o Ressonância das Músicas no dia de hoje. Esta é uma homenagem a todas as rádios que fazem o papel de difusão de informação que faz parte da vida de todos nós, como povo que somos. E, portanto, o DJ Shambwe falou sobre a importância do rádio para o alavancar da sua carreira artística. DJ Shambwe fez parte desde a primeira edição do Nimbus Ato. Acho que está na hora de falarmos da sua experiência na atuação das galas de premiação e, sobretudo, do ano passado, e que foi privilegiado com um prêmio de reconhecimento da Rádio Moçambique. Quero partilhar connosco a experiência, a emoção de receber uma homenagem da Rádio Moçambique.
1: Falando sério, eu estou sem palavras. Não sei como agradecer, em primeiro lugar, à Rádio Moçambique pelo amor, consideração de todos os músicos da nossa província e de Moçambique em geral. Foi com grande alegria que eu recebi aquela premiação de grande valor, que foi algo que eu não esperava, que isso poderia acontecer na minha vida. Mas aconteceu e não sei mesmo. E digo isso que a Rádio Moçambique continua a fazer isto para todos, porque foi no Nimbus Ato onde eu conheci muita gente, muitos colegas de diferentes distritos, Angônia, tivemos o Gudice Zimbaia, o Davidson Nkomadzi, o Anko Sadiq, Lebs Coelho, o próprio Mr. Peck, muita gente, o Ia Figueira, o próprio grande homem Fani. Não foi fácil, não foi. E eu aprendi mais com eles, aprendi a ser um jovem humilde, a ser um jovem social. E aprendi com eles como podemos fazer trabalho, como podemos fazer as músicas. Isto me deixou muito, muito satisfeito. E eu não sei o que posso fazer para agradecer à Rádio Moçambique nisto que fizeram para mim.
0: Então a Rádio Moçambique criou familiaridade,
1: criou
0: muito forte
1: muito
0: entre
1: forte.
0: Os concorrentes, né?
1: Muito forte, e muito forte mesmo. E falando sério agora, nós os músicos nos comunicamos quase todos os dias.
0: O DJ Shambwe pode ir para Angônia, vai ser bem recebido.
1: Eu tenho ido sempre a Angônia.
0: Sim.
1: Sou mesmo um jovem bem recebido, Angônia, Tsangano. Uhum. Aqueles todos que passaram aqui na Rádio Moçambique são meus irmãos.
0: Ok. Agora, vamos lá para terminar mesmo a nossa conversa. Que mensagem gostaria de deixar para a sua família, para os seus ouvintes? Qualquer coisa queira deixar a respeito também da sua disponibilidade para atuar em espetáculos, tendo em conta que já tem essa experiência de cantar ao vivo. O que é que pretende deixar aqui para nós?
1: Primeiro é deixo a minha mensagem aos meus seguidores, que sempre me apoia, dizer que este ano já

0: Começou o nosso concurso e a música já foi apurada. Sempre temos que ser aqueles que decidem, que não recuam, que não hesitam. E agradecer à minha família também, que sempre me incentiva, me ajuda em muitas coisas, ideias, e para que eu possa fazer um trabalho diferente e mais melhor cada vez mais. E agradecer pela última vez, não pela última vez, mas agradecer à Rádio Moçambique pelo programa Nimbuzato em especial.
1: Okay.
0: Sim, que não deixe parar esse programa. Esse programa tem que estar mesmo para ficar, porque é neste programa onde nós estamos a ter uma experiência muito, muito grande. Muito grande. E agradecer aos funcionários da Rádio Moçambique, que sempre tiveram o amor e gosto de nos ajudar e nos dar conselhos que dá para avançar. Continua assim e eu agradeço bastante.
1: Olha, a DJ Chombo, nós que agradecemos pela sua disponibilidade de aceitar o nosso convite. Esperamos estar consigo mais vezes aqui.
0: Muito obrigado e muito obrigado mesmo por me confiar. Obrigado.
1: Então, o Nimbuzato vai continuar sim, porque este é o nosso propósito, e também o ressonância das músicas, porque a música é aquilo que nos identifica como um povo que nós somos, porque a música faz parte de nossa vida, faz parte do nosso dia a dia. Nós vibramos, nós nos alegramos graças à música, e a boa música, que é o ressoar da boa música, mexe com o nosso coração, mexe com a nossa alma. Por isso que a Rádio Moçambique é a rádio que promove música boa e música que toca a alma. Eu sou Amarildo Roberto, prometo voltar na próxima semana com mais um Ressonância das Músicas aqui na Rádio Moçambique. Hoje recebemos DJ Chomwer, um jovem artista da nossa província. Um grande abraço e até a próxima.
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3: Ouvinte, o jornalista e pesquisador Pedrito Conselho vai brevemente lançar a sua primeira obra literária. Raízes da Esperança entre a Tradição, a Identidade e a Transformação Social é a primeira obra literária do jornalista Pedrito Conselho, a ser lançada no próximo mês de setembro nas províncias de Tete e Nampula. Através dos versos poéticos, o autor pretende transmitir a importância das tradições e os desafios de vivências de um povo, sobretudo na componente de preservação e transmissão de valores morais às novas gerações. Pedrito Conselho conta que a inspiração para a produção dessas pesquisas surge na sequência de deslocações feitas aos distritos de Angónia, de Sangano, Macanga, entre outros pontos da zona norte da província de Tete, onde aquela população vive da mesma cultura. O escritor revela, por outro lado, que algumas histórias contadas no livro foram por si vividas num destes pontos da cultura Xewa durante a sua infância.
4: Tenho desenvolvido o meu trabalho, sobretudo na província de Tete, onde tenho acompanhado de perto a vida das comunidades, as suas dificuldades, os seus sonhos, a sua cultura e, sobretudo, a capacidade das pessoas resistirem em continuar a acreditar num futuro melhor. Então, surge a raiz da esperança entre a tradição e a identidade e a transformação social. Este título representa a ideia de que a esperança não nasce de nada, ela tem raízes na nossa história, na nossa cultura, na nossa identidade, na nossa memória dos nossos antepassados e na capacidade da comunidade de enfrentar as dificuldades. Mesmo quando encontramos pobreza, desigualdade, conflitos, outras adversidades, existem sempre raízes que nos permitem acreditar e reconstruir. Daí que este livro, porque sinto uma história de um povo, sentimentos e valores, experiência das nossas comunidades, que precisam de ser registados, né? Eu achei nas minhas andanças, nos meus trabalhos como jornalista, como consultor, eu frequentei muito norte da província de Tete, Tsangano, Angónia, Macanga, e eu vi que é um povo que fala a mesma língua.

língua, tem as mesmas culturas e tem a mesma identidade. Daí que fiz uma pesquisa para ver como é que em três distritos falam a mesma língua e qual é a vivência. Eu vi que é um povo que tem os mesmos usos e costumes, a mesma cultura e a mesma identidade. Daí que nasceu essa vontade de poder escrever este livro. A mesma cultura,

0: pesquisa foi feita no norte da província de Tete?
1: Bom, eu escrevi este livro porque sinto que existem histórias, existem sentimentos, existem valores, experiência das nossas comunidades que precisam ser registradas, né? Muitas vezes conhecemos grandes obras e grandes histórias, mas esquecemos aquilo que acontece nas nossas próprias comunidades. A minha escrita procura valorizar essa experiência e transformar aquilo que vemos em sentimentos e palavras. E, como eu disse, trago mensagem para os jovens, trago mensagem sobre a paz, trago mensagem sobre a democracia, trago mensagem sobre a boa governação, trago mensagem do engajamento feminino, trago mensagem daquele professor que está lá na ponta, lá da Angônia, lá na ponta. Eu encorajo aquele professor, porque ele está lá não como uma pessoa simples. Ele foi para lá para poder mudar aquela comunidade, então para trazer a sua experiência e dali nascerem sonhos para poder ajudar o Moçambique a crescer. Então eu percebo que jovem quer identificar a sua identidade, preferi pôr isto em poemas porque facilita a leitura. Então, neste engajamento dos jovens é necessário que eles olhem um país, Moçambique. Eu falo de Moçambique, o que é isso Moçambique? Onde queremos ir chegar neste nosso Moçambique? Então, a responsabilidade aqui no livro está para os jovens. Os jovens são a responsabilidade de Moçambique do amanhã. Então, há necessidade de olhar para o país hoje como está, mas pensarmos do amanhã. O que nós queremos deixar neste país? Então, está lá no livro uma boa recomendação para que o jovem possa ler, compreender e não só fazer uma leitura, mas fazer uma análise aprofundada, um estudo aprofundado daquilo que está escrito neste livro.
0: Pedrito, quanto tempo levou para esta pesquisa e estes conteúdos levar a uma obra literária?
1: Levou muito tempo. Olha que eu, no meu profissionalismo como jornalista, eu iniciei mesmo em Angônia, na Rádio Comunitária de Angônia, e andei Angônia toda ela, comecei a perceber a vivência, a identidade daquele povo, os usos e costumes, e quando passei para trabalhar aqui na província de Tete, então andei nos outros distritos também que falam a mesma língua. Então fui vendo que tem a mesma identidade, tem mesmo os usos e costumes, e precisa ter a mesma responsabilidade social. Então, é um livro que nasce de muito tempo, já passam 15, 20 anos, e estava guardado como rascunho, e agora houve necessidade de podermos produzir e transformar aquele pensamento, aquelas ideias que nós fomos vendo, aquele pensamento daquele povo em um livro para ser consumido, não só comigo como autor, mas com aqueles que vão adquirir o livro e tentar meditar naquilo que é o meu pensamento e olhar para um Moçambique melhor.
2: Pedrito Conselho fez saber que decorrem a bom ritmo os preparativos para o lançamento e contactos estão avançados para a disponibilização de cerca de 300 exemplares para as prateleiras das livrarias do país.
1: Agora estamos a fazer pré-venda e está em 300 exemplares. 300 exemplares como primeiro lançamento é muito bom. Vamos ver a aderência do livro e dizer que vamos lançar aqui na cidade de Tete como lançamento oficial. Vamos fazer a réplica no distrito de Angônia, porque o livro fala muito do povo de Angônia. Então há necessidade de que o livro seja replicado lá o lançamento para que tenha mais um consumo assim de aderência. Depois, estamos a prever que no dia 30 de setembro possamos lançar em Nampula para expandir mais a visibilidade do livro e perceberem que tem outros escritores que estão na praça a produzir e precisa usar esta ideia dos livros para incutir nas pessoas o hábito de leitura, porque agora nós vemos que as pessoas já não têm hábito de leitura. As pessoas, quando é um texto um pouco longo, as pessoas só lê o cabeçalho e um bocadinho de desenvolvimento e passa. Mas a leitura é uma coisa que abre a mente. Se você lê, você transforma

0: sua mente e tem uma outra visão para o futuro. Bom, aqui na cidade ainda estou a programar com a editora, estão a procurar o sítio ideal, mas eu preferia que seja... E os livros devem muito bem ser lançados nos estabelecimentos de ensino superior, para que tenhamos cultura de que os estudantes possam pegar um livro e ler e desenvolver a sua mente. Na outra opção, podemos recorrer a outras instâncias, outras hoteleiras, que muito bem também fazem esses eventos, mas a primeira opção minha é mesmo lançar nos estabelecimentos de ensino superior, para que os acadêmicos possam aderir e possam ler o livro.
1: Pedido de conselho aqui espelha vivências dos povos Xewa, na zona norte da província de Tete. Eu aqui perguntava, muitos escritores... Ainda continua a ser um desafio a produção de obras literárias em línguas moçambicanas. O que é que deve estar a falhar? Primeiro, como jornalista, e segundo, como escritor.
0: É complicado, porque nós, no nosso país, falamos várias línguas. E, olha só, eu posso pensar em produzir. Eu falo de Angônia, falo de Sangano, mas está escrito em português. Falo de Macanga, está escrito em português. Falo daquele professor que está lá, mas está escrito em português. Olha, se eu pensar, dizer, não, quero transformar este livro em língua nyanja, por exemplo. Quem vai consumir? Só aquele grupo restrito de Angônia. Eu sozinho já não vou conseguir fazer um livro para um consumo de minoria, né? Pusemos em português, vou lançar em Nampula, né? Porque está em português. Se tivesse em língua local, eu não podia em Nampula lançar um livro que fala a língua nyanja. Então tem que ter um foco, tem que ter um objetivo. Se tiver um objetivo, alguém me disser assim, epa, não, eu tenho dinheiro para fazer este livro em língua nyanja para ir deixar na Angônia, 500 exemplares. Eu vou, procuro o senhor Gripa, que traduz bem os livros, e vamos fechar esse projeto. Temos esse projeto, precisamos desse livro, esteja em língua nyanja, em cena, para deixarmos naquele distrito. Isso vai ser para ir deixar no distrito. Então, é bom produzirmos em língua local. Meu livro, se fosse em língua local, eu teria muito orgulho.
1: Muito bem. Desde o seu primeiro bebê, eu tenho assim chamado para alguns atores que começam a juntar-se a vários outros nesta classe da literatura.
0: Bom, eu espero mesmo querer transmitir uma mensagem de esperança, identidade e valorização da nossa cultura. Quero dizer que, apesar das dificuldades, não devemos perder a capacidade de sonhar. As nossas raízes podem ser base para construir um futuro melhor. Quem o ler poderá encontrar poesias, reflexão, cultura, memória e, acima de tudo, uma mensagem de esperança, né? Então, eu trago esta mensagem de esperança no sentido de a minha inspiração encontre um contacto com as comunidades. Ao longo dos anos em que encontrei pessoas também nas comunidades e, apesar da dificuldade, continuam a lutar, continuam a trabalhar, continuam a educar os seus filhos e acreditar num amanhã melhor.
2: Pedrito Conselho, o convite para a leitura da sua primeira obra, Raízes da Esperança entre a Tradição, a Identidade e a Transformação Social, editada pela Vértice Literário, cuja pré-venda está a 850 meticais. Parabéns ao Pedrito Conselho, aguardamos ansiosamente a sua disponibilização deste livro, que vai contribuir para o crescimento da literatura do nosso país. Sobre a nossa cultura, queremos convidar-lhe a acompanhar, estimado ouvinte, a edição do programa Nhimbuzato, que fazemos a reposição nesta madrugada como forma de dar oportunidade a si que não acompanhou quando eram 21 horas e 10 minutos deste sábado. 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

0: Tete, boa noite aos amantes da boa música moçambicana. Está a começar mais uma edição do Nhimbuzato, que é, por sinal, a maior parada musical da província de Tete, produzida pela Rádio Moçambique. Sejam todos muito bem-vindos.
1: E eu, Manzango Clayton Banda, mamussano com a mente, o mulu de perequeza, panta, wino. 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
0: Exatamente, Asima, vamos recordar o grande destaque da semana passada. O artista mais votado foi Mabonzo, com mega sucesso intitulado Wande Pindukira, ostentando o código de votação NZ47.

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1: Com apoio massivo dos fãs, uma Bonzo arrecadou um total impressionante de 134 votos, tornando-se no primeiro artista apurado para atuar ao vivo com banda no grande show de premiação, onde poderá ser um dos grandes vencedores da noite. Portanto, vamos ouvir o que o artista tem a dizer sobre esta grande conquista.
2: Alô, família! Aqui eu vosso Mabondo, Miska, Kufan Kugon.

0: Família, eu estou a participar do concurso Nimbo Zato edição 2026 com a música Wandi Pindukira e o código da canção é NZ47. Estou muito feliz por ter sido apurado para a final e isto foi graças ao seu voto. Por isso, continuem a votar no NZ47. E o que eu espero do programa até ao final é que o programa seja mais dinâmico, mais abrangente, seja mais transparente e tenha mais surpresas, não só para mim que estou a concorrer, mas também para aqueles também que estão a votar. E no final, esperem do Mabonzo um grande concerto mesmo. Vou botar para quebrar, como vocês sabem, quando uma bomba está na casa, a casa cai. Esperem um hiper mega show, nitroglicerina pura. Vou deixar cair tudo. Por isso, até lá, continuem a acompanhar o programa, continuem a acompanhar a nossa RM, porque isto está muito bom.
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3: Em primeiro lugar, Wandi Pindukira, Mabonzo com 134 votos.
2: Mamudo Shwiri, Azashitishiane Mulungu, Yobo Music, na voto Marmacer Nazipemba.
3: Em terceiro lugar, com 79 votos, Chitwazi Pantima, de Daniel Fota.
2: Pambuda Shinai, Lava Foneva, Alfredo Manassa, na voto Marco Manomu Nazinomu.
3: Em quinto lugar, Ndaponye Candina, DJ Maninho, com 54 votos.
2: Pambuto Yashitanhatu, Rádio, e a DJ Xombo, uma conhecida voto, Marco Manaina Sinaia.
3: Zabere, Uia Figueira, com 41 votos, no sétimo lugar.
2: Pambuto Yashisera, Manawangu, Asset Leno, na voto, Marco Manaia.
3: Em nono lugar, Kalonga Boy, Rosinha, com 38 votos.
2: Pambuto Yashikuma, me batiraia todo cantimbo na voto Marco Mauire Nazinomwe.
3: Momentos intensos de muita música e lembramos a todos os nossos ouvintes e concorrentes que o voto de cada semana tem um duplo papel fundamental. Por um lado, serve para apurar a canção mais votada da semana,
2: uhum,
3: e por outro, serve para apurar os 10 grandes finalistas que vão disputar os prémios da parada cara a cara, sob os olhares atentos do nosso júri altamente qualificado.
2: 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Votos um exemplo também do a você o ato. 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
3: Prontos, mas não dizemos.
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3: Amigo ouvinte, chegou o momento mais aguardado da noite. Vamos entrar a fundo na tabela classificativa desta semana.
2: Chariri Manzango, dia de Niamba, na Ziri Nimbo, Zumu Zirinkati, uma Mako Mauiz, Algumberido, Agonokwena.
3: Em 19º lugar, Lekaniko Dzipa, Mr. Sunga, com 15 votos. Sinal, sobe.

0: E agora, amigo ouvinte, entramos diretamente para o Top 10 desta semana. O grupo restrito que luta pelas melhores posições da semana. Vamos ouvi-las e analisar cada uma delas.
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0: Exatamente. Dividem a nona posição a canção número 1, Birimankwe, de Avelino Tomás, e a canção número 3, Temba Mbolosa Mwaku, de Mido Augusto, da cidade de Tete e Motize, respectivamente.
2: Avelino.

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1: Muito bem vindo já o Mido Augusto, gravado nos Boas Conversas Estúdio. Lembra-nos na sua música que não devemos depender do dinheiro que está no bolso do próximo, mas sim do nosso próprio bolso e do nosso próprio dinheiro.
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0: Vamos ouvir Da Punheca Andine, da autoria de DJ Maninho, o concorrente número 18 aqui no Nimbus Ato. Ele começou a escrever e a gravar em 2009 e no ano 2017 comprou o seu próprio material de estúdio no bairro Xingodes e gravando de forma independente até aos tempos atuais.
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0: Chombo é com o Rádio, que infelizmente registou uma descida na tabela, tendo ficado na 7ª posição com 133 votos, em detrimento da semana passada, que esteve na 6ª posição com 44 votos. É um pouco complicado, né? Mas estava na 6ª posição. Com 133 votos na 7ª posição. Tudo depende do número de votos que são arrecadados ao longo da semana. E vale recordar que esta música é cantada em estilo reggae e o jovem é de Moatize. Entrou nos estúdios Bestline para trazermos esta canção que destaca o rádio como um meio de comunicação essencial no cotidiano, enaltecendo o papel dos profissionais de rádio na disseminação de informação e entretenimento.
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0: Número 14, Rosinha do Calonga Boy, aqui no Nimbus Ato, direto de Chiutamange, gravado no Ajijo On Record. O Calonga Boy mostra que a sua fama na região e fora dela também continua a dar ótimos frutos. A título de exemplo, com 38 votos na semana passada, ocupou a 9ª posição e está a passos galopantes do pódio após esta semana ter assaltado o 6º lugar com 164 votos. Vamos a isso, Calonga Boy. Muita força para Chiuta!
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0: Vamos agora espreitar a nossa lista de espera.
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0: Na sequência temos Alfred Manasse com Love Forever, pela primeira vez também com 11 votos, é a canção 34.
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0: King Bulawayo, Apakula Nyemba Zosatwa, canção 46.
2: Elizabeth da Eva, Ukundilamba, nyimbo yaxe maku manaina yaxinaia.
0: Elijah Pansi Pagoswa, Pau Bale, canção 43.
2: Jodabi Tugan Solo, nyimbo yeshimako matatu na yeshinomwe.
0: Prith Boy Benny, o Fit, canção 51.
2: Razak Rafael, Amba Boneira, nyimbo yeshimako mawira.
0: Willie B, Quero Casar, canção 54.
2: Zamb Moss, na Nelson, Shule, nyimbo yeshimako mawira na yetinaia.
0: Miel Gimaron, de Macho Alfa de Moss, canção 16.
2: Amador Sem Estresse, Usaia, Nyimbo Yeshitanhatu.
0: Amida, Maiwango, canção 29.
2: Paulo Júnior, Problemas, Nyimbo Yeshimaku Machano.
0: 3W e Joia Malate, com Kulindinhau, canção 32.
2: Mr. Fernax, na Nyimbo Yeshishilema, Nyimbo Yeshimaku Manane Yeshifemba.
0: Spiwe, Yesu Bwererane, canção 22.
2: Na Aura Kalu, Ambuye Wangu, Nyimbo Yeshimaku Mataru Nesta Mhatu.
0: Eram as canções que estão na nossa lista de espera pela segunda semana consecutiva.
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0: Estivemos a ouvir a canção número 39, intitulada Akali Nonawal, de 3G de Xangara, residente a sul da nossa província. Ele é natural de Vanduze e residente em Luenha, e subiu na tabela com 165 votos após ter atingido a 11ª posição na semana passada com apenas 20 votos.
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0: Pronto. Esteve na primeira posição.
1: 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Como aí era encarre, vai ser uma mnimbo só cumprido ao Noguene.
0: Mas nada está perdido. Na semana passada ainda pode surpreender-nos ocupando pelo menos o pódio novamente.
1: Enxerga-me já, Xirinho. Tens o alim?
0: Prontos.
1: Bom antigo, final de amanhã, vai ser o ato.

0: Quando Pindukira de Mabonzo foi demitida. Na semana passada esteve em primeiro lugar com 134 votos e esta semana subiu de votos para 201, mas não foi suficiente nem sequer para ocupar o pódio. Isso só revela o quanto a semana esteve muito renhida, senhoras e senhores. Mabonzo é licenciado em gestão ambiental, mas não conseguiu gerir o ambiente esta semana. Viu muita poeira.
1: O canal foi um bidim, Chanini. 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
0: Quem será?
1: Kuponi muimbi unango, mas a vista mariachi para kusangara na Mabonzo.
0: Vamos descobrir. Antes disso, é importante anunciar que é possível você fazer consulta de votos para saber quanto e que a sua canção favorita já arrecadou ao longo da semana e quanto você pode votar para determinar o seu apuramento para a final.
1: Kurimudzimu mwenzinga wano a voto luendera.
0: Segura no seu telemóvel, diz que o código asterisco 744 cardinal e clique em chamar para aceder ao menu USSD. No menu principal, que irá aparecer no ecrã com 4 opções, escolha a última opção, 4, parada musical.
1: Ndiyemukamalapo nkutinye pa mbuto yokutoma. Quero votar. Pasukulu baixa nkwika mboko ya nyimbo. Ndiyemwe mufuna kutumiza votos anu.
0: Verifique com muita atenção os detalhes apresentados, como o autor e o título da canção, para garantir que está a consultar a canção correta e depois selecione um. Confirmar. Os concorrentes podem consultar seus votos no máximo de 2 vezes por dia e, em caso de consulta dos votos das canções adversárias, paga-se uma taxa de apenas 30 meticais. Né? Se quiser saber como é que estão os concorrentes, os seus adversários, é só pagar 30 meticais. Não, não custa nada. Não custa nada.
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0: Vamos começar dando a medalha de bronze. Em terceiro lugar, com uma subida impressionante e 214 votos, temos nada mais e nada menos que Mariazinha, da autoria de S. Bico.

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1: Atenção, atenção, que estamos apenas a um passo do topo! Mantendo firmemente a sua posição com 329 votos, o segundo lugar esta semana pertence a...
0: Man. Azashidishiani Mulungu, ya...
1: Yobo Music! O seu nome de registro é Samuel Yobo Moisés, do distrito de Zobwe. Canção para ouvir já a seguir.

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1: energias positivas senhoras e senhores porque é momento de anunciarmos quem está em primeiríssimo lugar na nossa tabela para esta semana, ocupando o topo absoluto. Quem será? Quem será? Vou dar uma dica. Ele saiu do 19º lugar com apenas 7 votos. Veja só que impressionante. Para o primeiríssimo lugar com impressionantes 475 votos. É incrível! É incrível!
0: Ui, o Aribe vai pegar uma escada. Ui, vai pegar elevador.
1: Muito bom. Muito bom. Gostei. Sem mais demoras, senhoras e senhores, em primeiro lugar para esta semana, temos a canção Kazanga, da autoria de João Timba.
0: Kazanga!
1: Parabéns!
0: Manda para o negócio de João Timba!
1: E já temos o segundo finalista do Nimbusato 2026.
0: Uyan Kasangana na Mabonzo.
1: Vamos ouvir música boa no teu rádio.

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1: Atenção, atenção para os concorrentes que estão na lista de espera. É sempre importante ressaltar que são apenas 4 semanas permitidas para que permaneçam nesta lista. Portanto, se ficarem ali e não conseguirem subir para pelo menos as 20 mais votadas da semana, infelizmente, são automaticamente eliminados da corrida.
0: Tchau.
1: Muita atenção. Não teremos como, não é? É só votar, votar e votar e mobilizar aí os seus fãs, admiradores, seguidores e familiares para que possam ajudá-lo a permanecer pelo menos nas 20 mais votadas e, quiçá, numa dessas semanas, estar no topo. E pertencer aos 10 finalistas. Encerramos assim a nossa viagem musical desta semana. Queremos agradecer a nossa equipa que trabalha incansavelmente para tornar este programa possível. Falo de Cândido João na sonorização, Lloyd Nascimento na realização e aqui, dando voz ao programa, Clayton Banda com a minha querida colega
0: Assima Manuel. 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
1: Continue a votar nos seus artistas favoritos através do asterisco 744 Cardinal. Tenha uma excelente semana de votação, excelente semana de trabalho e até para o próximo sábado,
0: Siga
1: né?
0: Manguana.
1: Próximo sábado. Fiquem bem. Tchau, tchau.
0: Tchau.

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0: Caro ouvinte, a mulher tem desempenhado vários papéis nesta sociedade. Para um dedo de conversa, convidamos a empreendedora Aida Mabota para falar um pouco de si.
1: Olha, a Aida é uma mulher empreendedora e bastante apaixonada pelos serviços para criar e realizar sonhos. E este bichinho parte a partir dos momentos em que eu gostava de receber pessoas, familiares em casa, organizar uma mesa bonita, uma recepção requintada. E, olha, eu vi que aquilo podia se transformar em um negócio. E pronto, a partir daí fui fazendo pequenas para as famílias, né, que convidavam, deixa eu montar isso, deixa eu fazer aquilo. Fui ganhando gosto e escorreguei. Estou aqui.
0: O primeiro desafio, como é que surge? Quem lhe deu a oportunidade, portanto, de confeccionar, de organizar, portanto, um evento, ou mesmo confeccionar alimentos para quem queria provar das mãos deliciosas da Aida?
1: Olha, o primeiro desafio foi exatamente quando uma empresa, na verdade, uma prima que trabalhava numa empresa, se eles precisavam de alguém para poder fornecer os alimentos. Eu disse, está bem. Eu, na altura, não estava a trabalhar, não fazia nada. Você, vamos lá ver como é que isso vai ser. Era uma empresa que trabalhava para Minas, a Dematize. E pronto, lá fui, carreguei minhas senhoritas de casa, fui fazer as compras no Coaxena, fizemos fogões mesmo de baixo, de pedras, lenha. Era comida caseira, não é, a princípio, porque depois tive de fazer cursos para poder, pronto, aprimorar. E lá fomos fazendo. Olha aqui, aquilo que foi dando certo e eles foram gostando. E pronto, a princípio havia aquele desafio, as quantidades, os temperos, porque nunca havia cozinhado para um grande número de pessoas. Mas o tempo fui acertando, fui fazendo cursos, fui aprimorando e a coisa ficou. Exatamente.
0: Muito bem. E hoje a Aida, de concreto, o que é que faz?
1: Bom, hoje a Aida é uma empreendedora, não é? No ramo de restauração, de organização de eventos, de decoração, para eventos corporativos, eventos sociais, recepções, organização de workshops. Os anos de experiência profissionalmente, posso dizer, 5 anos agora. Porque antes, como disse antes, vinha fazendo assim de uma forma não profissional. Agora já somos 5 anos.
0: Cada evento é importante inovar no âmbito de qualquer negócio que seja.
1: Especificamente para a nossa área, ela não é estática. Ela é dinâmica, porque nós trabalhamos com ornamentação e temos de ir com aquilo que o mercado oferece, que o cliente procura. E não é fácil, não é fácil para nós, para mim principalmente, porque eu muitas vezes tenho de mandar vir os meus produtos, o material, o equipamento todo. E é isso, a cabeça tem que estar ali sempre a trabalhar. Tem que procurar, tem que inovar, tem que correr atrás, tem que fazer uma coisa diferente. Hoje monto um casamento, porém a outra semana monto outro casamento, tem que haver um diferencial. Então, é um desafio bastante.
0: O material para ornamentação, de onde é que traz?
1: Algum material adquiro cá em Moçambique.

0: Mesmo 20, 30%, mas já 70% eu compro da África do Sul mesmo. É importado. Temos esse desafio também por causa da logística, não é? De transportar o material de cá. Às vezes via Maputo, Tete, às vezes via Zimbábue, não é? Para os transportadores que vão para Malawi, temos de ir buscar no Malawi, porque eles não têm assim uma legalidade para poder abrir os caminhões cá. Este é um grande desafio, mas não podemos parar.
1: Como fazer uma atividade rentável?
0: Sim, para fazer com uma atividade rentável, primeiramente tens que ter um diferencial e ir atrás de formação, tanto que consigo montar uma coisa diferente da outra. E pronto, marco os meus preços e olha, não é fácil empreender em Tete, né? Já vou lhe dizendo, não é fácil empreender em Tete, mas eu marco os meus preços consoante o equipamento de qualidade que eu adquiro. Então consigo sim ter uma renda para ajudar com as despesas de casa.
1: Há quem diz que há locais turísticos bastante aprazíveis, tipicamente para adultos. E como trazer, como agregar a todas as faixas etárias?
0: Um dos exemplos práticos assim que eu vou dar é do nosso espaço mesmo. Vou falar especificamente do trabalho que nós vamos fazer agora. Nós vamos lançar um programa, uma festividade, né, que é o Festival de Carnes, e nós estamos preparados para receber todo o público de todas as idades. Não é? Vêm as famílias que vão passar lá, nem né, vão querer passar o almoço. Vamos ter uma área preparada para a recreação, para as crianças. Tem os DJs que vão animar para essa faixa de etária, tanto para as crianças quanto para adultos. Então, é uma oportunidade muito boa e o nosso espaço está, sim, muito bem preparado para poder juntar esses grupos-alvos, adultos, crianças, velhos. Exatamente.
1: Sabe-se que muita gente faz este trabalho aqui ao nível da nossa cidade de Tete. Eu tenho feito muitas vezes os empreendedores aqui, que, como disse, cada um tem seu diferencial, mas como continuar a conquistar a clientela? Quais são os segredos?
0: Bom, no meu caso, é apostar muito na qualidade e muito trabalho. Eu faço a questão de estar presencialmente em todos os trabalhos, independente se seja trabalho pequeno, médio ou de grande porte, porque os clientes gostam de ver ali, sentem-se bastante seguros quando estás ali. Então, apostar na qualidade, trabalhar arduamente, ser afável com a clientela também faz parte. Então, consigo conquistar muita clientela porque lido com eles diretamente. Esse é o meu segredo.
1: Muito bem, em meio às dificuldades, que encara no dia a dia, como manter o equilíbrio?
0: Bom, como empreendedora, não é fácil. Não é fácil manter esse equilíbrio, mas eu aprendi com o tempo que não consigo resolver tudo ao mesmo tempo, não é? Cada coisa no seu tempo, no seu espaço e no seu local. Acima de tudo, aprendi muito a delegar. Então, às vezes que eu delego, chego em casa, ok, está tudo delegado, desligo o telefone, porque senão eu não sei o que que vir. Exatamente. Eu aprendi bastante a delegar e fazer as coisas com o seu tempo.
1: Aida, como olha para as mulheres nos dias atuais?
0: Bom, as mulheres no dia atuais, a mulher tem muita capacidade, né, de empreender, tem muita capacidade de transformar o sonho delas em realidade. E a mulher atualmente tem muita força. A mulher olha para seu interior e exterioriza aquilo que ela tem. Então, a mulher tem bastante capacidade de empreender, seja mulher, mãe, esposa, e na nossa sociedade. E está muita mulher, graças a Deus, a empreender.
1: Quando continuar, portanto, a contribuir como mulher na sustentabilidade das famílias, porque há mulheres que até trabalham, mas dizem que, portanto, o seu ordenado é para servir os seus caprichos e a responsabilidade da casa acaba ficando para o

0: chefe de família.
1: Bom, eu acho que isso tem vários pontos de vista, né? E são perspectivas diferentes também. Uma das coisas que eu aconselho as mulheres a fazerem quando começam a empreender é ter uma educação financeira. Porque é um ponto muito, muito bom e vantajoso. Eu não critico para quem acha que a mulher trabalha para si, para os seus caprichos, que o dinheiro dela é para simplesmente é a cereja por cima do bolo. Mas também vamos convir, na realidade, que quem canta na capoeira é o galo. Então, o provedor de casa, sim, sempre será o homem. Mas são, eu acho que tem que ser assim, um acordo de casal, de família, como vão fazer, porque tem, as pessoas têm perspectivas totalmente diferentes. Exatamente, isso parte de conversa, de casa, como vai ser a distribuição.
0: Há situações em que acontece que 75% tem sido a responsabilidade da mulher. E olha que a mulher simplesmente vai aguentando esta responsabilidade, vai aguentando esta irresponsabilidade por parte do marido. Como nos posicionarmos perante a isto? São casos que, quando se vê, muitas mulheres falam em estes grupos, entre mulheres, mas, para ela muitas vezes é difícil tomar decisões.
1: Eu parto do princípio de que deve haver uma conversa franca. Deve haver uma conversa franca, até porque realmente muitos homens sentem-se relaxados quando a mulher já está a carregar toda a responsabilidade sobre a casa, não é? Então é preciso haver uma franqueza, uma clareza entre o casal. Não é? É preciso haver. Eu já vi casais que já tiveram esse tipo de problemas e tal, que muitas vezes até vieram ter comigo. Opa, é um pouco complicado eu entrar no seio do teu lar e começar a conversar com vocês dois. Prontos. Mas converse com teu esposo, o explique para ele. Não é? Porque, mais uma vez, volto a frisar que é importante haver uma educação financeira. Já agora, para os dois lados. Para os dois lados, porque o homem tem que saber que tem as suas responsabilidades. Muitas vezes, bom, acho que é a nossa cultura, a mulher quando vai para o lar, a mulher não trabalha. Não, nós vamos para o lar, vamos nos casar com aquele, porque ele trabalha, que ele é provedor do lar. Então, cadê o papel do homem? Não é? E a mulher tem que saber se posicionar também. A mulher tem que saber se posicionar. Olha, ok, não consigo fazer, as minhas responsabilidades são essas. Eu pago isso. A partir daqui para lá, eu não vou mais fazer. É preciso haver um posicionamento muito forte pela parte da mulher.
0: Ai de mãe, esposa, como consegue conciliar as atividades, dividir-se para a família e para os clientes, os seus patrões?
1: É preciso haver um certo equilíbrio, não é? Eu não vou dizer que é fácil. Há momentos em que a família exige muito de mim e há momentos em que os clientes também exigem muito de mim. Então tem que haver uma certa responsabilidade e tem que haver um certo equilíbrio. Eu pessoalmente aprendi a organizar o meu tempo, aprendi a estabelecer prioridades e aprendi também que não preciso fazer tudo sozinha, que preciso ter suporte. Não é? Mas muitas vezes também a minha família está ali comigo, a trabalhar comigo. Então, para o final do dia, já estamos todos felizes na mesa a comer o que nós queremos. Exatamente porque trabalhamos todos.
0: Tenho acompanhado muitas atividades de marketing da empresa da AIDA. Esta criatividade, onde é que parte? Porque é preciso ter criatividade. É ali onde consegues, portanto, chamar a atenção do público que a AIDA está a fazer isto, está a fazer aquilo, está, portanto, a desenvolver várias.

0: no âmbito de empreender?
1: Sim, olha, hoje em dia para que tu consigas vender, consigas fazer um bom negócio, tens de ser conhecida. Na verdade, antes eu era muito reprimida, não é? Como qualquer um. Mas porque fui atrás de formação, uma das minhas mentoras, ela disse para mim, Aida, tu tens de aparecer. Tu tens de aparecer a falar do teu produto. Tu tens de aparecer a falar dos teus serviços. Ali eu ganhei a coragem. Então foi através da formação que realmente eu disse, ah, sim, na verdade, então posso aparecer. Não é fácil, mas pronto, eu consegui, tenho superado, não é, as barreiras, os obstáculos que tenho encontrado, mas também vi que a partir do marketing que eu tenho feito, tenho adquirido mais clientela. Uhum. Exatamente.
0: E o marketing é bastante importante na promoção e na visibilidade, quer do proprietário, assim como da instituição.
1: Exatamente, porque marketing ajuda-nos a comunicar, ajuda a mostrar aquilo que tu fazes, como tu fazes. Então, ajuda bastante. Marketing é uma das ferramentas muito importantes para quem está a empreender hoje. Uhum. Muito, não deixa marketing passar por cima de ti. Vai em frente sem medo. Vamos embora fazer o trabalho.
0: Uhum. E acompanhar a atividade do trem, esta experiência vale a pena, ajuda a melhorar cada dia mais no que fazes?
1: Com certeza, vale a pena, porque nós sentimos uma competitividade, não é? Com o trem. Então, a sua intenção é de melhorar cada vez mais. Né? É de colocar os seus serviços com uma qualidade que vale a pena ser apreciada. Então, vale a pena, sim.
0: Está a preparar, portanto, a segunda edição do Festival de Carnes. Como é que surge a ideia? Como é que foi a primeira? O que é que pretende inovar nesta segunda edição?
1: Olha, o Festival de Carnes, na verdade, ele nasceu com uma intenção de proporcionar uma experiência diferente, não é? Algo que não existe na cidade de Tete. Pude acompanhar o Festival de Carnes que houve, vamos lá, assim, no ano passado, em Maputo. Na verdade, foi um festival internacional, em que reuniram ali os melhores chefes, não é? Da África Austral, mas convidaram também alguns chefes brasileiros. Eu gostei de ver aquilo. Eu disse, ok, eu acho que posso fazer isso, não na realidade nessa magnitude que foi feita lá, né? Mas que tem um espaço que dá para englobar com 400 pessoas, mas eu não sou capaz de fazer sozinha. E aí eu procurei parceiros, não é, que fazem esse tipo de serviços e fizemos a primeira edição e foi muito bom. Muito bom mesmo. E agora estamos a preparar a segunda edição, para essa publicidade, que vai agora no dia 25 de setembro, não é? Os chefes que estiveram na primeira edição vão estar todos presentes e estamos a convidar mais chefes, não é? A ideia é ter uma experiência. Não é simplesmente vender carne, não é simplesmente as pessoas virem comer. É criar uma experiência diferente para o nosso público aqui na cidade de Tete. Porque, acima de tudo, nós estaremos também a elevar a cultura, a gastronomia daqui de Tete. A princípio, nós vamos ter todo tipo de carnes que possa imaginar que possa se vender cá em Tete. Mas a carne predominante será o cabrito, não é? Eu aprendi na edição passada que, afinal de contas, é possível fazer um hambúrguer de cabrito. Exatamente, esteve lá um chefe de cozinha a fazer um hambúrguer de cabrito. E aquilo, em 30 minutos, ele já não tinha mais produto. Exatamente. Então, nós teremos a carne de cabrito. Desta vez, vamos um pouco além, vamos ter a carne de crocodilo. Exatamente, exposta lá. Teremos a carne de vaca, teremos as carnes importadas, não, é o caso da picanha, vamos importar, carne de porco, frango, exatamente, tudo aquilo que é carne que pode se encontrar nessa cidade, que possa imaginar, estaremos lá a fazer as vendas.
0: A nossa gastronomia local é muito, tanto apreciada e muito consumida?
1: É bastante apreciada e bastante consumida, já pude ver.

0: nos concursos nacionais, que muitas vezes a cidade até está lá no pódio. Então, vale a pena apostar, sim. A nossa gastronomia vale a pena ser apreciada.
1: E como continuar, portanto, a divulgar? E por forma que os chefes de cozinha de vários restaurantes ao nível da nossa província, ao nível do nosso país, continuem a apresentar em seus, seja praticamente o prato de casa, o prato de um cartão de visita para os restaurantes locais.
0: Sim, eu acho que pode-se divulgar mais através mesmo dos programas. Agora, por exemplo, vai o Coreia Facin, não é? Alguns chefes de cá foram convidados para poder fazer face, né? Para poder apresentar o seu trabalho. Então, uma oportunidade muito boa para poder mostrar aquilo que a província oferece. Bom, os meus momentos livres. Eu gosto de estar em família. Gosto muito de estar em família. Inventamos jogos. Nos fins de semana, em que realmente não tenho trabalho, não estou ocupada, jogo até Nome Terra com os meus filhos. Né? Jogamos Nome Terra, jogamos 30 segundos, há muita batota, muito barulho, não é? Entre pipocas e sei lá quanto. Gosto muito de ouvir meu filho tocar também, ele toca muito a guitarra. Então eu disse, filho, põe uma música clássica, toca lá para mim. E pronto, eu relaxo ali com a família. Pois é.
1: E este diálogo, esta presença na vida das crianças no seu dia a dia é bastante importante.
0: É bastante importante, sim. O que é que eu faço? Tem dias em que eu reúno as crianças para conversar com elas sobre a vida. Não é? Eu acho que é importante fazer isso. E não deixo passar. Isso é muito importante. Porque o homem da manhã está a ser construído hoje. Não é? Então, faço a questão de estar presente na vida deles. Antes, quando eu conseguia, porque agora o meu trabalho dobrou, triplicou bastante, eu fazia a questão de preparar as crianças, levar elas para a escola e levar elas de volta. Não é? Agora, não consigo, mas sempre que eu posso, eu faço a questão de levar minhas crianças, de estar nos programas deles da escola. Pronto, é muito importante isso. É bastante perigoso estar distante dos teus filhos. Como diz, tu até podes estar dentro de casa, o teu filho dentro de casa, mas no outro quarto, em frente ao videogame, em frente a chat com quem sai lá. Não é? Então é muito importante estar presente na vida dos filhos. Olha, o mundo não está fácil, há muita má influência. Então, quando mais puder estar reunido entre famílias e mostrar, seja a primeira pessoa a mostrar que, olha, estamos na mesa de jantar, não quero nenhum telefone aqui na mesa de jantar, não é? E criar temas, olha, hoje vamos conversar sobre isso. Não é? E também, acima de tudo, eu sou bastante crente, a minha família é crente, não é? Haver momentos de oração, haver momentos de comunhão com Deus, de leitura bíblica, poder compreender a palavra de Deus, né? É muito importante. Independente da religião em que praticas, põe as crianças em escola dominical, em catequese, leva as crianças para a igreja, porque é bastante perigoso. Nós até podemos realmente achar que temos tudo sob controle, mas na verdade não temos. Então, ter sempre as crianças ali à frente, nas suas redes, é muito, muito, muito importante.
1: Para as mulheres que lhe acompanham neste momento, que abraços é que quer deixar ficar?
0: Olha, eu queria dizer a toda mulher que tem um sonho, não é? Comece onde estás, com o que tu tens, não é? Não espere ter muito para poder começar, para poder dar o primeiro salto. Comece onde estás, arraste-se, se puder, e não te acanhes, que o mundo é nosso, mulheres.

Depois desta música da Albertina Pascoal, ficam os cumprimentos da Loig Nascimento e uma vasta equipa técnica que garantiram com que esta viagem decorresse sem sobressaltos. Um abraço forte e até uma próxima oportunidade. Tchau, tchau.

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1: Bom dia. As notícias apresentadas por Cristina Xavier. O presidente da Frelimo, Daniel Chapo, diz que a 11ª Conferência Nacional de Quadros está a gerar oportunidades de negócio e emprego temporário em Manica. Daniel Chapo falava este sábado durante a visita à exposição de gastronomia, de produtos agrícolas e de serviços disponíveis montada no âmbito do evento que decorre na cidade de Chimoio. Segundo o presidente da Frelimo, a realização da conferência está a permitir que os empresários e produtores locais aumentem os seus rendimentos.
2: A 11ª Conferência Nacional de Quadros da Frelimo gerou oportunidades de negócio para Manica e até empregos temporários. Só para a construção dessas barracas houve, portanto, cerca de 600 empregos temporários. O ambiente que nos encontramos aqui provavelmente até possa se transformar num mercado definitivo. Então achamos que é uma oportunidade excelente para negócio, para além, portanto, daquilo que nós fizemos como Partido Frelimo, trazer todos os quadros do Ruvuma ao Maputo, do Zumbo e Índico, que não são só quadros membros da Frelimo, mas também militantes, simpatizantes.
1: Presidente da Frelimo, Daniel Chapo, falava este sábado no final da visita efetuada à exposição montada no recinto que acolhe a 11ª Conferência Nacional de Quadros do Partido que decorre na cidade de Chimoio, província de Manica. O governo e a petrolífera ExxonMobil finalizam as negociações para a elaboração do plano de desenvolvimento do projeto Rovuma LNG em Cabo Delgado, um dos maiores projetos de gás natural liquefeito em África. Segundo o ministro dos Recursos Minerais e Energia, as negociações apontam para o anúncio da decisão final do investimento do projeto entre setembro e outubro deste ano. Estevão Paulo reagia ao anúncio da ExxonMobil Moçambique sobre a adjudicação de contratos designados à aquisição e fabrico de equipamento para a primeira fase do projeto avaliado em US$ 1.000 milhões.
3: Nós, neste momento, o que estamos a fazer? Estamos a negociar com eles o plano de desenvolvimento. Temos estado com as nossas equipes a trabalhar na perspectiva de acertarmos os detalhes finais do plano de desenvolvimento. Uma vez

0: acertados esses aspectos todos, penso que eles estarão em condições de fazer o anúncio da decisão final de investimento. É nessa perspectiva que estamos a trabalhar. Há desafios de ambas as partes, há negociações. As negociações não são fáceis, mas estão a decorrer.
1: O ministro dos Recursos Minerais e Energia falava em Chimoio, à margem da 11ª Conferência Nacional de Quadros da Frelimo. Na província de Gaza está condicionada a produção de alimentos na cintura verde da cidade de Xokwe devido à destruição do sistema de irrigação pelas cheias deste ano. O presidente do Conselho Municipal de Xokwe fez saber que as enxurradas destruíram canais de irrigação e drenagem dos campos agrícolas, afetando mais de 5.800 produtores. José Moiana anotou que a idilidade em coordenação com a Unidade de Gestão do Regadio de Xokwe, está a trabalhar na busca de financiamento para a reabilitação do sistema de irrigação o mais rápido possível.
2: Reconhecemos que há alguns produtores que não estão a trabalhar neste momento por conta da destruição das caleiras, portanto, que são estas que levam água até o campo de produção. E é lá onde uma parte da nossa população consegue, portanto, a renda para sustentar as suas famílias, não só, mas também para tanto alimentar e abastecer os outros mercados, quer da cidade de Xai, quer os mercados locais, incluindo até o grande mercado grossista de Zimpe. Daí que a união de sinergias com a empresa que está a tutelar, portanto, o regadio e o município, por forma que encontremos alguma medida para que, de fato, se minimize esta situação.
1: Presidente do Conselho Municipal de Xokwe, José Moiana. Desporto. O Ferroviário de Maputo perdeu este sábado diante do Costa do Sol por uma bola sem resposta no encerramento da 16ª jornada do Moçambola 2026. Ainda este sábado, o Bahia de Pemba empatou sem golos diante do Ferroviário de Nampula. No prosseguimento da ronda, a Associação Desportiva de Pemba derrotou o Ferroviário de Nacala por uma bola sem concorrência e a Associação Black Bulls de Maputo venceu o Machaquene por 2-0. Na abertura da jornada na quinta-feira, a União Desportiva de Songo empatou a nulo frente ao Ferroviário da Beira, ao passo que o Xingal de Tete perdeu diante da Liga Desportiva de Sofala por uma bola sem resposta. Na tabela classificativa, a Associação Black Bulls comanda a prova com 32 pontos. Seguido pelo Ferroviário de Maputo com 27. No estrangeiro, a Tanzânia assume a liderança na produção de energia elétrica ao nível da região da África Oriental, com a inauguração este sábado do projeto hidroelétrico com a capacidade de 2.115 megawatts, correspondente Monteiro Bonifácio.
3: A construção da hidroelétrica Julia Sinherere, a quarta maior infraestrutura do gênero da África, custou US$ 3,35 bilhões, equivalente a pouco mais de 193 mil milhões de meticais. A presidente da Tanzânia, Samia Suluhu, afirmou na cerimônia da inauguração que está em curso o plano de extensão para os países da região oriental e austral da África de Dar es Salaam, Monteiro Bonifácio.
1: O tempo. A cidade de Tete poderá registrar este domingo 36 graus centígrados de temperatura máxima, seguida por Quelimane com 33 graus. Nampula 31, Chimoio 30, Beira e Pemba 29, Maputo e Inhambane 27, Xaxai 26 e, por último, Lixinga e Vilanculo 26 graus centígrados de temperatura máxima. Vão as notícias a esta hora. As próximas às 7 horas.
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2: Acompanhe as notícias a seguir apresentadas por Adérito Lipanga. Adérito, bom dia.
3: Muito bom dia, Sérgio Guissamulo e ouvinte. O presidente da Frelimo, Daniel Chapo, diz que a 11ª Conferência Nacional de Quadros está a gerar oportunidades de negócio e emprego temporário em Manica. Daniel Chapo falava este sábado durante a visita à exposição de gastronomia, produtos agrícolas e serviços disponíveis, montada no âmbito do evento que decorre na cidade de Chimoio. Segundo o presidente da Frelimo, a realização da conferência está a permitir que os empresários e produtores locais aumentem seus rendimentos.
4: A 11ª Conferência Nacional de Quadros da Frelimo gerou oportunidades de negócio para Manica e até empregos temporários. Só para a construção dessas barracas houve, portanto, cerca de 600 empregos temporários. O ambiente que nós encontramos aqui provavelmente até possa se transformar num mercado definitivo. Então achamos que é uma oportunidade excelente para negócio, para além, portanto, daquilo que nós fizemos com o Partido Frelimo, trazer todos os quadros do Ruvuma ao Maputo, do Zumbo Índico, que não são só quadros membros da Frelimo, mas também militantes, simpatizantes.
3: O presidente da Frelimo, Daniel Chapo, falava este sábado em Chimoio no final da visita à exposição montada no recinto que acolhe a 11ª Conferência Nacional de Quadros do Partido. O governo e a petrolífera ExxonMobil finalizam as negociações para a elaboração do plano de desenvolvimento do projeto Rovuma LNG em Cabo Delgado, um dos maiores projetos de gás natural feito em África. Segundo o ministro dos Recursos Minerais e Energia, as negociações apontam para o anúncio da decisão final do investimento do projeto entre setembro e outubro deste ano. Estevão Pale reagia ao anúncio da ExxonMobil Moçambique sobre a adjudicação de contratos designados à aquisição e fabrico de equipamento para a primeira fase do projeto, avaliado em US$1 mil milhões.
5: Nós, neste momento, o que estamos a fazer? Estamos a negociar com eles o plano de desenvolvimento. Temos estado com as nossas equipes a trabalhar na perspectiva de acertarmos os detalhes finais do plano de desenvolvimento. Uma vez acertados esses aspectos todos, penso que eles estarão em condições de fazer o anúncio da decisão final de investimento. É nessa perspectiva que estamos a trabalhar. Há desafios de ambas as partes, há negociações. As negociações não são fáceis, mas estão a decorrer.
3: O ministro dos Recursos Minerais e Energia falava em Chimoio à margem da 11ª Conferência Nacional de Quadros da Frelimo. Na província de Gaza está condicionada a produção de alimentos na cintura verde da cidade de Choco devido à destruição do sistema de irrigação pelas cheias deste ano. O presidente do Conselho Municipal de Choco fez saber que as enxurradas destruíram canais de irrigação e drenagem dos campos agrícolas, afetando mais de 5.800 produtores. José Moiana anotou que a Idilidade, em coordenação com a Unidade de Gestão do Regadio de Choco, está a trabalhar na busca de financiamento para a reabilitação do sistema de irrigação o mais rápido possível.
6: Reconhecemos que há alguns produtores que não estão a trabalhar neste momento por conta da destruição das caleiras, portanto, que são estas que levam água até o campo de produção. E é lá onde uma parte da nossa população consegue, portanto, a renda para sustentar as suas famílias, e não só, mas também para tanto alimentar e abastecer os outros mercados, quer da Tchachai, quer os mercados locais, incluindo até o grande mercado grossista de Zimpe. Daí que a união de sinergias com a empresa que está a tutelar, portanto, o regadio e o município, por forma que encontremos alguma medida para que, de fato, se minimize esta situação.
3: Presidente do Conselho

0: Municipal de Xokwe, José Moyane. No desporto, o Ferroviário de Maputo perdeu este sábado diante do Costa do Sol por uma bola sem resposta no encerramento da 16ª jornada do Moçambola 2026. Ainda ontem, o Bahia de Pemba empatou sem golos diante do Ferroviário de Nampula. Na sexta-feira, no prosseguimento da ronda, a Associação Desportiva de Pemba derrotou o Ferroviário de Nacala por uma bola sem concorrência e a Associação Black Bulls de Maputo venceu o Machaquena por 2-0. Na abertura da jornada, na quinta-feira, a União Desportiva do Songo empatou a nulo frente ao Ferroviário da Beira, ao passo que o Xingalo de Tete perdeu diante da Liga Desportiva de Sofala por uma bola sem resposta. Na tabela classificativa, a Associação Black Bulls comanda a prova com 32 pontos, seguido pelo Ferroviário de Maputo com 27. Os dois jogos abrem a ronda 17 do Moçambola 2026 na província de Tete. Em Moatize, no campo 25 de setembro, o Xingalo de Tete recebe o Ferroviário da Beira e na Vila de Sungo, a União Desportiva Local recebe a Liga Desportiva de Sofala. No estrangeiro, a Tanzânia assume a liderança na produção de energia elétrica ao nível da região da África Oriental com a inauguração este sábado do projeto hidroelétrico com a capacidade de 2.115 megawatts. O detalhe com o correspondente Monteiro Bonifácio.
1: A construção da hidroelétrica Julia Sinherere, a quarta maior infraestrutura do gênero da África, custou 3 bilhões e 35 milhões de dólares, equivalente a pouco mais de 193 mil milhões de meticais. A presidente da Tanzânia, Samia Suluhu, afirmou na cerimônia da inauguração que está em curso o plano de extensão para os países da região oriental e austral da África de Dar es Salaam, Monteiro Bonifácio.
0: Ainda no estrangeiro, o ministro da Justiça de Marrocos pede à Espanha o repatriamento dos migrantes sobreviventes, bem como dos corpos dos que morreram a tentar chegar a Ceuta, a nado no final de julho. Abdelatif Ouahbi solicitou durante uma entrevista à cadeia árabe Al Arabiya a assinatura de um acordo que permita devolver ao território marroquino tanto os sobreviventes como os mortos e pediu uma abordagem abrangente à questão migratória entre os dois países. O ministro da Justiça de Marrocos afirmou ainda que, até o momento, a Espanha não informou Marrocos sobre o número de imigrantes mortos e insistiu que os corpos não identificados não podem ser devolvidos sem informação prévia, bem como um acordo entre as partes. Fechamos com um resumo das temperaturas máximas previstas para hoje. A cidade de Tete poderá registrar 36 graus centígrados de temperatura máxima, seguida por Quelimane com 33, Nampula 31, Chimoio 30, Beira e Pemba 29, para Maputo e Inhambane prevê-se uma máxima de 27, Xaxai 26 e, por último, Lixinga e Vilanculo com 26 graus centígrados de temperatura máxima. Foram as notícias das 7 às próximas às 9 horas. 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
1: As notícias a seguir apresentadas por Adérito Lipanga. Bom dia, Adérito.
2: Uma vez mais, bom dia, Sérgio Guissamulo e ouvinte. O presidente da Frelimo, Daniel Chapo, diz que a 11ª Conferência Nacional de Quadros está a gerar oportunidades de negócio e emprego temporário em Manica. Daniel Chapo falava este sábado durante a visita à exposição de gastronomia, produtos agrícolas e serviços disponíveis, montada no âmbito do evento que decorre na cidade de Chimoio. Segundo o presidente da Frelimo, a realização da conferência está a permitir que os empresários e produtores locais aumentem seus rendimentos.
3: A 11ª Conferência Nacional de Quadros da Frelimo gerou oportunidades de negócio para Manica e até empregos temporários. Só para a construção dessas barracas houve, portanto, cerca de 600 empregos temporários. O ambiente que nos encontramos aqui provavelmente até possa se transformar num mercado definitivo. Então, achamos que é uma oportunidade excelente para negócio, para além, portanto, daquilo que nós fizemos com o Partido Frelimo.

0: trazer todos os quadros do Ruvuma ao Maputo, do Zumbo e Índico, que não são só quadros membros da Frelimo, mas também militantes, simpatizantes.
1: O presidente da Frelimo, Daniel Chapo, falava este sábado em Chimoio no final da visita à exposição montada no recinto que acolhe a 11ª Conferência Nacional de Quadros da Frelimo, um evento que termina este domingo, tal como refere o nosso colega Daniel Oliveira. Daniel, bom dia.
2: Bom dia. Iniciaram esta manhã os trabalhos do terceiro e último dia da 11ª Conferência Nacional de Quadros da Frelimo, que decorre na cidade de Chimoio, província de Manica. A agenda de hoje prevê a apreciação das sínteses dos trabalhos realizados em grupos durante o dia de ontem, bem como das propostas de recomendações da 11ª Conferência Nacional de Quadros. Os participantes vão igualmente apreciar a proposta de teses ao 13º Congresso da Frelimo. O presidente da Frelimo, Daniel Chapo, já se encontra no interior da tenda, onde decorrem os trabalhos, estando neste momento a decorrer as saudações das delegações provenientes das diferentes províncias do país. Daniel Chapo vai orientar as cerimônias de encerramento da 11ª Conferência Nacional de Quadros e, posteriormente, dirigir-se-á ao campo da Escola Básica Tabaco, no bairro Heróis Moçambicanos, na cidade de Chimoio, onde está previsto um encontro com a população. A partir do estúdio móvel, Daniel Oliveira.
1: E dentro de instantes, o porta-voz da Frelimo, Pedro Guilich, vai apresentar um briefing dos primeiros dois dias desta 11ª Conferência Nacional de Quadros do Partido. O governo e a petrolífera ExxonMobil finalizam as negociações para a elaboração do plano de desenvolvimento do projeto Rovuma LNG em Cabo Delgado, um dos maiores projetos de gás natural liquefeito em África. Segundo o ministro dos Recursos Minerais e Energia, as negociações já apontam para o anúncio da decisão final do investimento do projeto entre setembro e outubro deste ano. Estevão Palli reagia assim ao anúncio da ExxonMobil Moçambique sobre a adjudicação de contratos designados à aquisição e fabrico de equipamento para a primeira fase do projeto, avaliado em US$ 1.000 milhões.
3: Nós, neste momento, o que estamos a fazer? Estamos a negociar com eles o plano de desenvolvimento. Temos estado com as nossas equipes a trabalhar na perspectiva de acertarmos os detalhes finais do plano de desenvolvimento. Uma vez acertados esses aspectos todos, penso que eles estarão em condições de fazer o anúncio da decisão final de investimento. É nessa perspectiva que estamos a trabalhar. Há desafios de ambas as partes, há negociações. As negociações não são fáceis, mas estão a decorrer.
1: O ministro dos Recursos Minerais e Energia, Estevão Palles, falava em Chimoio à margem da 11ª Conferência Nacional de Quadros da Frelimo. Autoridades veterinárias em Gaza mostram-se preocupadas devido à fraca participação dos criadores de gado bovino na campanha de vacinação em curso desde julho passado na província. A medida levada a cabo pelo governo visa prevenir várias doenças, com destaque para a febre aftosa e os carbúnculos hemáticos sintomáticos, cuja campanha já abrangeu 322 mil bovinos. O chefe do Departamento de Pecuária na Direção Provincial da Agricultura e Pescas em Gaza, Sérgio Maneno, diz que este número está aquém dos 51 mil bovinos previstos para vacinar em toda a província de Gaza.
4: Em algumas situações, os criadores não levam gado para o local, com várias justificações, mas que não têm nexo em termos práticos. Alguns alegam que depois da vacinação os animais morrem, alguns alegam que os animais abortam, alguns não têm uma justificação específica, simplesmente não querem participar. As vacinas é obrigatoriedade do Estado prevenir as doenças que podem ser um problema para a produção nacional de animais. Então,
1: entretanto, Sérgio Maneno alerta que os criadores que se recusam a levar o gado à vacinação incorrem a sanções, desde a proibição dos animais de circularem de um ponto para o outro e o pagamento de multa em 10 mil meticais por curral. No desporto, o Ferroviário de Maputo perdeu este sábado diante do Costa de Solo por uma bola sem resposta no encerramento da 16ª jornada do Moçambola 2026. Ainda ontem, o Bahia de Pemba empatou sem golos diante do Ferroviário de Nampula. Na sexta-feira, no prosseguimento da ronda, a Associação Desportiva de Pemba derrotou o Ferroviário

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2: Bom dia, Asma. Bom dia, ouvinte. Morreu na noite deste sábado Nelson Schuz, diretor provincial das obras públicas de Tete, vítima de doença. Por esta trágica morte, o governo de Tete lamenta a partida prematura, diz construir uma perda irreparável para a administração pública. Em mensagem de condolência, o governador Domingo Viola sublinha que Nelson Schuz será recordado pelo seu elevado sentido de responsabilidade, profissionalismo, dedicação ao serviço público e permanente compromisso com o desenvolvimento da província de Tete. A sua entrega ao trabalho, o espírito de colaboração e a forma abnegada como serviu a causa pública deixa uma marca que permanecerá na memória daqueles que tiveram o privilégio de com ele trabalhar. Lê-se na mensagem. 5 pescadores morreram neste semestre na província de Tete em consequência de ataques por crocodilos. Este número representa uma redução em comparação com o semestre passado, onde foram anotados 16 óbitos. As mortes deste semestre ocorreram nos 9 casos de ataques registrados, segundo o administrador marítimo. Augusto Luiz disse que os incidentes têm sido frequentes nos distritos de Caurabaça, Mago e Zumbo, onde

pesqueira tem mais expressão. Luís falou da necessidade dos pescadores se precaverem quando vão exercer a sua atividade, que é o uso de colete de salvação. O Nhão Gluanculo, do distrito de Motise, vai representar a província de Tete na cerimônia tradicional internacional Kulamba, a se realizar no próximo dia 29, no distrito de Katete, na Zâmbia. Segundo Boaventura Vontade, representante da Direção Provincial da Cultura e Turismo de Tete, uma equipa da sua instituição esteve em Katete recentemente para participar nos preparativos da cerimônia. Vontade sublinhou que a cerimônia vai juntar os povos da cultura Xewa ao convite da sua majestade, Kalonga Gawaundi. A fonte disse que, além do grupo de Nhão Gluanculo, que vai representar os outros distritos da província de Tete, praticantes desta dança tradicional do distrito de Chifundi Maravia foram convidados. Os estivadores lideram a lista dos trabalhadores que exercem atividades com elevado risco para a sua integridade física devido à falta de observância das normas de higiene e segurança no trabalho na província de Tete. Na mesma situação encontram-se os escamadores de peixe, sobretudo na cidade de Tete, que exercem a atividade em condições deploráveis, com ameaça à sua saúde, ou seja, à saúde pública em geral. Face aos riscos associados a estas atividades, a Inspeção Geral de Segurança Alimentar e Económica em Tete diz estar a preparar um plano de intervenção com vista a reverter o atual cenário. Mariano Viegas, delegado daquela instituição, afirmou que serão reforçadas as ações de sensibilização e fiscalização para garantir que os trabalhadores adotem medidas de proteção e cumpram as normas de higiene e segurança no exercício das suas atividades. 56 crianças desnutridas ficaram internadas no Hospital Rural de Mutarara, na província de Tete, durante o primeiro semestre do ano em curso. Este número representa uma redução de cerca de metade em comparação ao igual período do ano passado, segundo a diretora distrital da Saúde, Mulher e Ação Social. Dina João disse que nos dois períodos em referência, nenhuma criança perdeu a vida devido à desnutrição. Segundo a nossa entrevistada, a redução de casos de desnutrição no seu distrito é o resultado das várias medidas que têm sido tomadas aos vários níveis. A situação do conflito homem-fauna bravia poderá ser minimizada nos próximos meses no distrito de Doa, na província de Tete, com a parceria com uma empresa de safaris. O administrador distrital, Adamo Manonga, considera que a empresa poderá acabar ou minimizar o problema que constituiu uma das preocupações em muitas comunidades. O administrador Manonga diz que enquanto a empresa está no processo da sua implantação, outras medidas estão a ser tomadas para minimizar a situação. A Rádio Moçambique soube do chefe do executivo de Doa que a situação tem sido crítica na época seca, onde há mais disputa pela água e pelo pasto, sendo os hipopótamos, crocodilos e búfalos animais mais conflituosos no distrito de Doa. Desporto, os dois representantes de Tete no Moçambola entraram em cena esta quinta-feira, ou seja, No campo da HCB, a União Desportiva de Songo recebe a Liga Desportiva de Sofala, enquanto no Tete, 25 de setembro, de Motise jogam o Xingal de Tete e o Ferro Velho da Beira. A entrada desta jornada, a União Desportiva de Songo encontra-se na quinta posição da tabela classificativa com 21 pontos contra 27 do Ferroviário da Beira. O Xingal de Tete tem 8 pontos na cauda da tabela classificativa contra 17 do seu adversário em nono lugar. A cidade de Tete e as vilas de Manje e Ulongo em Xiuta e Angônia acolhem esta tarde jogos da conclusão da jornada 19 da segunda divisão em futebol ao nível da província de Tete. Na cidade de Tete, o grupo desportivo de Tete recebe a União Desportiva de Songo B, o Zamalek Futebol Clube.

0: 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Todos os jogos iniciam às 14 horas e 45 minutos. Este sábado, na abertura desta jornada, as equipas do Planície de Empalho e da Associação Desportiva do Xingal empataram sem golos na cidade de Matize. O ferroviário local e a jogar na condição de forasteiro derrotou o Xingal de Tete por 4-0. E o Mais Futebol Clube venceu o Jindal África de Marara por 1-0. Com 47 pontos, o Planície de Mpadwe comanda a prova, seguido da Jindal África de Marara com 41. E a União Desportiva do Songo B é a última classificada com 12 pontos. Tempo. Temperaturas extremas previstas para este domingo. Cidade de Tete, 36 graus centígrados. Vilas de Zumbo, Inhamayabo, 34. Estima, 33. Furacungo, 27. Urongo, 26. E por último, Sangano, com 24 graus Celsius. Chamado 20, por enquanto, este é o bloco de notícias. Eu prometo voltar quando forem 3 horas, uma vez. Bom dia e bom domingo.
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0: Às notícias a esta hora, apresentadas por Adérito Lipank. Muito bom dia.
1: Muito bom dia, Gércio, Alexandre e ouvinte. Duas pessoas morreram e outras seis contraíram ferimentos graves e ligeiros num acidente de viação ocorrido este sábado ao longo da Estrada Nacional número 1, no distrito de Matutuíne, província de Maputo. O detalhe com o jornalista Domingos Macalane.
2: Trata-se de um acidente do tipo despiste e capotamento, envolvendo jovens com idades compreendidas entre 24 e 30 anos. O chefe da Secção de Instrução e Educação Pública no Departamento da Polícia de Trânsito na província de Maputo, José Novella, aponta para a falta de domínio da rodovia como uma das principais causas deste sinistro. Da Matola, Domingos Macalani.
1: E morreu também na noite deste sábado Nelson Schuss, diretor provincial das Obras Públicas de TET, vítima de doença, tal como refere o jornalista Adriano Bicuane.
3: Por esta trágica morte, o governo de TET lamenta a partida prematura e diz constituir uma perda irreparável para a administração pública. Em mensagem de condolência, o governador de TET, Domingos Viola, sublinha que Nelson Schuss será recordado pelo seu elevado sentido de responsabilidade, profissionalismo, dedicação ao serviço público e permanente compromisso com o desenvolvimento da província de TET. A sua entrega ao trabalho, o espírito de colaboração e a forma abnegada como serviu à causa pública deixam uma marca que permanecerá na memória daqueles que tiveram o privilégio de com ele trabalhar. Lê-se ainda na mensagem da cidade de TET, Adriano Bicuane.
1: Noutras notas de atualidade, a 11ª Conferência Nacional de Quadros da Frelimo, que decorre em Chimoio, província de Manica, defende o reforço dos mecanismos internos de disciplina e fiscalização para responsabilizar os membros do partido envolvidos em atos de corrupção, tal como refere o jornalista Daniel Oliveira, a partir do bairro Tembe, palco desta 11ª Conferência Nacional. Daniel, bom dia.
4: Bom dia. Segundo o porta-voz da Frelimo, Pedro Guilis, a conferência considera que a filiação partidária não deve constituir um escudo para a prática de atos de prevaricação. Os participantes defendem que os membros da Frelimo que comprovaram

0: alegadamente estejam envolvidos em esquemas de corrupção devem ser responsabilizados independentemente da posição que ocupem no partido. Os quadros da Frelimo reiteram que servir o povo deve constituir a principal missão de membros do partido, não devendo ninguém utilizar posições de responsabilidade para obter benefícios próprios em prejuízo do interesse público.
1: Temos estado a constatar situações de comportamentos de indivíduos que, integrando-se nas fileiras da Frelimo, tentam a todo custo promover práticas que contrariam as normas, os costumes e contrariam os nossos valores enquanto moçambicanos. Ninguém deve se sentir protegido ou exclusivo ou especial por se ter filiado a Frelimo e entender que por se ter filiado a Frelimo tem carta branca para poder praticar a prevaricação.
0: Entre os consensos que a 11ª Conferência produziu, o primeiro tem que ver com a necessidade de reforço para o combate enérgico e cerrado contra a corrupção, um mal a erradicar e não um mal que tenha que ser tolerado. Bom dia.
2: Dia e a 11ª Conferência Nacional de Quadros da Frelimo, que decorre em Chimoio, província de Manica, termina hoje. Autoridades veterinárias em Gaza mostram-se preocupadas devido à fraca participação dos criadores de gado bovino na campanha de vacinação em curso desde julho passado na província. A medida levada a cabo pelo governo visa prevenir várias doenças, com destaque para a febre aftosa e os carbúnculos hemático e sintomático, cuja campanha já abrangeu 322 mil bovinos. O chefe do Departamento de Pecuária na Direção Provincial de Agricultura e Pescas em Gaza, Sérgio Maneno, diz que este número está aquém dos 51 mil bovinos previstos para vacinar em toda a província.
3: Em algumas situações, os criadores não levam o gado para o local, com várias justificações, mas que não têm nexo em termos práticos. Alguns alegam que depois da vacinação os animais morrem, alguns alegam que os animais abortam, alguns não têm uma justificação específica, simplesmente não querem participar. As vacinas é obrigatoriedade do Estado prevenir as doenças que podem ser um problema para a produção nacional de animais. Então,
2: Sérgio Maneno alertou que os criadores que se recusam a levar o gado à vacinação incorrem em sanções, desde a proibição dos animais de circular de um ponto para o outro e o pagamento de 10 mil meticais por curral em multa. No desporto, dois jogos já abrem hoje à Ronda 17 do Moçambola 2026, isto na província de Tete, em Moatize, no campo 25 de setembro. O Xingalo de Tete recebe o Ferro Velho da Beira e na Vila do Songo, a União Desportiva Local recebe a Liga Desportiva de Sofala. Ontem, o Ferroviário de Maputo perdeu diante do Costa de Sol por uma bola sem resposta no encerramento da 16ª jornada do Moçambola 2026. Ainda ontem, o Bahia de Pemba empatou sem golos diante do Ferroviário de Nampula. Na sexta-feira, no prosseguimento da ronda, a Associação Desportiva de Pemba derrotou o Ferroviário de Nacala por uma bola sem concorrência e a Associação Black Bulls de Maputo venceu o Machaquene por 2-0. Na abertura da jornada, na quinta-feira, a União Desportiva do Songo empatou a nulo frente ao Ferroviário da Beira, ao passo que o Xingalo de Tete perdeu diante da Liga Desportiva de Sofala por uma bola sem resposta. Na tabela classificativa, a Associação Black Bulls comanda a prova com 32 pontos, seguido pelo Ferroviário de Maputo com 27. Fechamos com breve nota do estrangeiro. O ANC adiou para setembro o anúncio oficial dos candidatos às eleições autárquicas, alterando os planos iniciais que previam a revelação dos nomes este domingo. O Partido no Poder na África do Sul foca as atenções de hoje apenas no lançamento do seu manifesto eleitoral. O evento será liderado pelo presidente do movimento, Cyril Ramaphosa. Este anúncio surge após o ANC ter divulgado no sábado a lista das personalidades já entrevistadas pela liderança do partido para este processo de seleção. Apresentamos as notícias das 11, as próximas às 12 horas e 30 minutos inseridas no Jornal da Tarde.

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Era mira de Sambalano by Juma Domingos, Justino Feiro. O jogueiro como o Matundo Nhemadiga. O lembra da Zana Berta Zeca Pulazzi. Taiwano Elton Papa. Taiwano Domingo Justino. Taiwano Anita Raquita. Manano Raquil Rashid Raquil. Bonito Bonzo. Tina Raquiti. Marina Raquiti. Nilo Tonito. Gito Tonito. Naesita Tonito. Tenga o abai Juma Domingos Justino Feiro. A Majiricão com Bocani Joaquim. Rumbacara com Quaxinanga Xangara. Lembra na Vênua com Bocani Joaquim. Na Maiwano a Laura Pensado. Rosa Kumbukana, Marcelino Kumbukana, Odete, Edson, Fazane, Cidália, Bito, Noemia, Augusto, Chepesania, Manuela Abílio, Leopoldina, Francisco, Felipe, Domingos, Nauentes, Mambaguzani, Mamajiricão, Kumbukana, Renda, Bagutinembeira. Samba lá, Juma, Domingo, já vê se ele vai lá chegar com lojinha de plástico. Siga a Gambinte.

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estimado ouvinte nosso, muito bom dia e bem-vindos a esta emissão em português que se vai estender até às 14 horas e 30 minutos, a altura em que irá para o ar o Domingo Desportivo. Recordar que estamos a 23 de agosto de 2026, vamos ter quando forem 12 horas os tópicos do Jornal da Tarde em cadeia nacional e quando forem 12 horas e 10 minutos o programa Uma Data na História. 12 horas e 30 minutos o Jornal da Tarde em cadeia nacional e às 13 horas o Jornal de Tete. 13 horas e 15 minutos informações de interesse público e às 13 horas e 30 minutos os mais novos terão o seu programa Roda Alegre. 14 horas notícias em cadeia nacional, a seguir mais música até às 14 horas e 30 minutos tempo do Domingo Desportivo. A técnica estará ao cargo de Joaquim Cachepe e a locução é de Zaina Dinomar. Assim, amigo, votos de um bom domingo. Ótima escuta esta programação da Rádio Moçambique e TET. Fique deste lado, faça-nos companhia. Estou certo, sim, que a mãe, a dona de casa, hoje vai tomar a dianteira e fazer a refeição da família. Para aqueles que aos domingos almoçam em casa. Há famílias sim que também tendem a almoçar em algum restaurante, ou então as famílias se juntam para fazer um almoço alargado familiar e também com a junção de alguns amigos. Para todos eles, eu quero sim desejar um bom momento de

confraternização. Que haja mais união familiar, mais união entre amigos. Que as conversas sejam produtivas. E que falem exatamente daquilo que é bom. E evitar falar de pessoas alheias. Uma vez mais, um voto de boa tarde, antecipado, e ótima escuta a esta programação da Rádio Moçambique. Já disse que a técnica é de Joaquim Cachepe e a locução é de Zaina Dinomar.

0: Amigo ouvinte, conheça a seguir os tópicos do Jornal da Tarde, o mesmo hoje será editado e apresentado por Aderito Lipang. Aderito, boa tarde, quais são os tópicos?
1: Boa tarde, respondemos a partir da cidade do Chimoio, onde será editado o Jornal da Tarde. São tópicos: acidente de viação mata 2 pessoas e fere outras 4 ao longo da Estrada Nacional número 1, no distrito de Matutuíne, província de Maputo. A 11ª Conferência Nacional de Quadros da Frelimo defende o reforço dos mecanismos internos de disciplina e fiscalização para responsabilizar membros do partido envolvidos em atos de corrupção.
2: Temos estado a constatar situações de comportamentos de indivíduos que, integrando-se nas fileiras da Frelimo, tentam a todo custo promover práticas que contrariam as normas, os costumes e contrariam os nossos valores enquanto moçambicanos.
1: Petro Guilis, porta-voz da Frelimo. No desporto, 2 jogos de futebol abrem esta tarde em Tete a 17ª jornada do Moçambola 2026. E na página internacional, na África do Sul, o ANC adia para setembro o anúncio oficial dos candidatos às eleições autárquicas. São tópicos do Jornal da Tarde, os desenvolvimentos quando forem 12 horas e 30 minutos. Até já.
0: Até já.
3: Pois, amigo Partanás, ficaram os tópicos do Jornal da Tarde. Pois sabe que o Jornal da Tarde irá para o ar quando forem 12 horas e 30 minutos. Vamos sim a seguir ficar com música e publicidade até às 12 horas e 30 minutos. Tempo do Jornal da Tarde em Cadeia Nacional, mas com a interrupção às 12 horas e 10 minutos para o programa Uma Data na História.

0: Iniciamos esta nossa tarde de domingo com este tema de Kaliza Nika Kupereko. São 12 horas e 7 minutos. Vamos ficar com um pouco de publicidade, pois quando forem 12 horas e 10 minutos teremos o programa Uma Data na História.
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0: Agora, se amigo, sua atenção ao programa Uma Data na História.
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2: Em 1939, no início da Segunda Guerra Mundial, a Alemanha Nazi e a União Soviética assinaram um pacto de não agressão que viria, no entanto, a ser quebrado cerca de 2 anos depois. A sua assinatura ocorreu a 23 de agosto.

Quando tudo já apontava para o início da Segunda Guerra Mundial, Moscovo foi palco da assinatura de um pacto de não agressão entre a União Soviética e a Alemanha Nazi. Isto aconteceu no dia 23 de agosto de 1939. A assinatura deste tratado constituiu um terrível golpe para a França e para a Inglaterra, que se empenhavam num esforço visando isolar a Alemanha de Hitler. A este acordo, as duas partes anexaram um protocolo secreto, prevendo a partilha da Polónia. Igualmente, era preconizada nesse protocolo a anexação da Finlândia, Letónia e Bessarábia pela União Soviética e a Lituânia pela Alemanha. O Pacto Germano-Soviético de Não Agressão teve uma vida muito curta, pois em 1941 os nazis violaram o entendimento. Nesse ano, os exércitos da Alemanha começaram a lançar ataques contra a União Soviética sem fazerem uma declaração formal de guerra. Em junho de 1941, Hitler lançou uma poderosa ofensiva contra a União das Repúblicas Socialistas Soviéticas, levando as suas tropas até uma distância de 100 km de Moscovo. Porém, em novembro do mesmo ano, os nazis são derrotados. Em consequência, a União Soviética junta-se aos aliados contra Hitler e inicia-se assim a marcha irreversível para a derrota do regime nazi na Segunda Guerra Mundial. ...23 de agosto de 1991. Uma nova Constituição restabeleceu o multipartidarismo na Serra Leoa. Na sequência do estado de emergência decretado em 1977, a Serra Leoa passou a ser regida por um sistema político monopartidário, encabeçado pelo então presidente Siaka Stevens. No contexto das reivindicações lideradas pelos estudantes, com um forte apoio da Associação dos Advogados, ocorrem desde 1990 pressões populares exigindo uma maior abertura democrática e a adoção do multipartidarismo.

um outro acontecimento ocorrido a 23 de agosto de 1989 foi a Cadeia Báltica, um evento ocorrido em três países bálticos, na altura ainda repúblicas soviéticas, quando aproximadamente 2 milhões de pessoas deram as mãos para formar uma cadeia humana de mais de 600 quilômetros de comprimento, cruzando as três repúblicas bálticas, Estónia, Letónia e Lituânia. Esta manifestação original foi organizada com vista a chamar a atenção da opinião pública mundial sobre o destino comum que tinham sofrido as três repúblicas. A manifestação coincidiu com o 50º ano da assinatura do Acordo Secreto, conhecido como Pacto Molotov-Ribbentrop, pelo qual a União Soviética e a Alemanha Nazi dividiram esferas de influência na Europa do Leste e que levou à ocupação por parte dos soviéticos dos três estados. Este pacto só

foi admitido pelas autoridades soviéticas uma semana antes da realização da cadeia báltica. O protesto foi considerado completamente pacífico.

0: Em uma data na história, recordamos hoje a assinatura do Pacto de Não-Agressão entre a Alemanha Nazi e a União Soviética em 1939, a reintrodução do multipartidarismo na Serra Leoa em 1991 e a manifestação dos países bálticos, designada Cadeia Báltica, em 1989. O texto foi escrito por Dalila Miquidade. Moussa Gigalib fez a sonorização e a apresentou a Albertina Zandamela.
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12 horas e 19 minutos, mais música sim. Eu, Zano Caliano e Ditani Zene.

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0: boa tarde. Acidente de viação mata 2 pessoas e fere outras 4 ao longo da Estrada Nacional número 1, no distrito de Matutuína, província de Maputo. A 11ª Conferência Nacional de Quadros da Frelimo defende o reforço dos mecanismos internos de disciplina e fiscalização para responsabilizar membros do partido envolvidos em atos de corrupção.
1: Temos estado a constatar situações de comportamentos de indivíduos que, integrando-se nas fileiras da Frelimo, tentam a todo custo promover práticas que contrariam as normas, os costumes e contrariam os nossos valores enquanto moçambicanos.
0: Dos jogos de futebol, abrem esta tarde em Tete a 17ª jornada do Moçambola 2026. No estrangeiro, na África do Sul, o ANC adia para setembro o anúncio oficial dos candidatos às eleições autárquicas. Destaques do Jornal Dominical da Rádio Moçambique, editado a partir do estúdio móvel no bairro Temboi, na cidade de Chimoio, na província de Manica. Iremos igualmente abordar nesta edição notas das artes e cultura, como tem sido habitual aos domingos. Na vossa companhia, Nelo Armando na edição e apresentação, e Big Vai Roberto nos cuidados técnicos. Votos de uma ótima

0: duas pessoas morreram e outras seis contraíram ferimentos entre graves e ligeiros em consequência de um acidente de viação ocorrido ontem ao longo da Estrada Nacional número 1 no distrito de Matutuína, província de Maputo. Detalhes por Domingos Macalane.
1: Trata-se de um acidente do tipo despiste e capotamento envolvendo jovens com idades compreendidas entre 24 e 30 anos. O chefe da Secção de Instrução e Educação Pública no Departamento da Polícia de Trânsito na província de Maputo, José Novella, aponta para a falta de domínio da rodovia como uma das principais causas deste sinistro.
2: Os mesmos levaram a viatura de marca Toyota Vox, que tinha, sobretudo, a capacidade de transportar 8 pessoas. Na nossa visão, os mesmos não tinham um conhecimento prévio da própria via e colocaram a viatura a andar e não respeitando, sobretudo, os limites de velocidade. Neste momento, os feridos ainda encontram-se sob cuidados hospitalares, tendo em conta a gravidade dos mesmos, ainda permanecem a receber esses cuidados da unidade hospitalar.
1: Por conta deste acidente, o chefe da Secção de Instrução e Educação Pública na Polícia de Trânsito em Maputo apela aos automobilistas a serem mais cautelosos ao se fazerem aquela estrada, assumindo a demanda que se pode verificar com a proximidade do verão e tendo em conta que dá acesso à Praia da Ponta Douro.
2: Não vale a pena terem que empreender velocidades antes de familiarizar-se com a via. Daí que também lá tem limites de velocidade. E nesse tempo que nós estamos a nos aproximar, acredito que haverá totalmente muito movimento desusado de pessoas que irão, sobretudo, alcançar a Praia da Ponta Douro. Daí que o apelo que a Polícia de Trânsito deixa na província de Maputo é que devem conduzir as viaturas sem o consumo de álcool. É preciso regularem esses aspectos para que o derramamento de sangue torne-se 0-0 a nível da província de Maputo.
1: Chefe da Secção de Instrução e Educação Pública no Departamento da Polícia de Trânsito em Maputo, José Novella, e o acidente que este sábado tirou a vida a 2 pessoas e deixou outras 6 com ferimentos entre graves e ligeiros. Damatola, Domingos Macalani.
0: Acidentes de viação continuam, infelizmente, a ceifar vidas. São 12 horas e 34 minutos. Morreu na noite deste sábado Nelson Schuze, diretor provincial das obras públicas de Tete, vítima de doença. Por esta trágica morte, o governo de Tete lamenta a partida prematura e diz constituir uma perda irreparável para a administração pública. Em mensagem de condolências, o governador Domingos Viola sublinha que Nelson Schuze será recordado pelo seu elevado sentido de responsabilidade, profissionalismo, dedicação ao serviço público e permanente compromisso com o desenvolvimento da província de Tete. A sua entrega ao trabalho, o espírito de colaboração e a forma abnegada como serviu à causa pública deixam uma marca que permanecerá na memória daqueles que tiveram o privilégio de com ele trabalhar. Lê-se ainda na mensagem. Aproxima-se a realização da Feira Internacional de Maputo Facim, na sua edição número 61. A província de Gaza já tem empresas inscritas, reporta o Restilo Butela.
3: Em Gaza, 58 empresas já inscreveram-se para participar na Feira Internacional de Maputo Facim, a ter lugar em Recata, distrito de Maracuém, província de Maputo, de 31 de agosto a 6 de setembro próximo. São empresas de vários ramos de atividades económicas, com destaque para as áreas agrícolas, agroprocessamento, mineração, turismo, pescas, investigação científica, pecuária, comércio e prestação de serviço. A informação foi dada a conhecer por Fulgêncio Novella, da Direção Provincial de Indústria e Comércio em Gaza, para que, neste momento, a preparação destas empresas sobre a exposição que pretendem exibir na Facim 2026. Fulgêncio Novella explica que a aposta dos expositores de Gaza na edição deste ano da Facim é garantir a melhor participação, apesar das dificuldades que enfrentaram por conta das enxurradas deste ano que afetaram severamente a atividade econômica da província.

0: novela, apela às empresas que ainda não fizeram a sua inscrição e que pretendem expor na maior feira econômica do país para o fazerem, enquanto antes, junto da Direção Provincial de Indústria e Comércio e dos Serviços Distritais das Atividades Econômicas.
1: Em termos de preparação, a província já está a um bom nível de preparação. Temos inscritas 58 empresas. Esperamos que hajam mais. São empresas de todo o setor e empresarial da província, com destaque para o nosso potencial, que é o setor agrícola. Já estamos todos conectados, estamos em sintonia com as empresas, porque não pode falhar nada, não queremos surpresas de última hora, queremos ser daqui organizados como uma equipe da província, não como empresas individuais. Então estamos a dar assistência a todo momento, a todas as empresas inscritas. As empresas não são só da cidade de Seixas, são todos os distritos. Nos distritos temos lá os técnicos também que estão a dar apoio às empresas para se organizar.
0: Fulgêncio Novela, da Direção Provincial de Indústria e Comércio em Gaza, e o nível de preparação da província com vista à sua participação na edição deste ano da Feira Internacional de Maputo, que terá lugar dentro dos próximos dias em Recatla. Tchachai, Rostino Botela.
2: Décima primeira Conferência Nacional de Quadros da Frelimo.
3: Mas o que é que realmente significa independência econômica? Significa aumentar e reforçar a cooperação econômica com os outros países ao nível do mundo e, ao mesmo tempo em que reforçamos esta cooperação econômica e diplomacia econômica internacional, fazermos com que o nosso país tenha a soberania alimentar, produza mais no que toca à industrialização. Achamos que também é uma frase que vai marcando o povo moçambicano, que é fazer diferente para obter resultados diferentes no sentido positivo. O que é isso? Que não podemos continuar a fazer as mesmas coisas e esperar um resultado diferente. Precisamos de renovar o pacto com o povo moçambicano, termos uma nova era concentrada e focada no desenvolvimento económico e social do nosso país, reduzir as desigualdades, a questão relacionada também com o combate à pobreza. Outra frase também é vamos trabalhar. Quando se diz vamos trabalhar, é no sentido de que nós, como a Frelimo, sem o apoio do povo, sem engajar o povo moçambicano nesta grande batalha pela nossa independência económica, é praticamente impossível alcançarmos objetivos. O povo é o nosso ponto de partida e o nosso ponto de chegada.
4: Presidente da República e da Frelimo, Daniel Chapo.
2: 11ª Conferência Nacional de Quadros da Frelimo.
5: No topo da atualidade, a 11ª Conferência Nacional de Quadros, cujo pano cai esta tarde aqui na cidade de Chimoio. O presidente do partido orienta a reunião que junta 3 mil participantes entre delegados e convidados. E para colorir esta reunião, Magna da Frelimo, está previsto para esta tarde um comício popular. O repórter Cláudio Duane traz as notas que preencheram os trabalhos do dia de hoje.
6: Boa tarde, Nelo Armando. Serão conhecidas hoje as propostas gerais para a elaboração de teses a serem levadas ao 13º Congresso do Partido Frelimo a ter lugar próximo ano. As propostas das teses foram produzidas durante os trabalhos em grupo que marcaram este sábado a 11ª Conferência Nacional de Quadros do Partido. Nos trabalhos em grupo, os delegados manifestaram repúdio a comportamentos desviantes e que macham o partido. O porta-voz da Frelimo, Pedro Galis, disse em conferência de imprensa que nos trabalhos de grupos os delegados condenaram os membros que usam o partido para tirar benefícios individuais. O jornalista Daniel Oliveira esteve no briefing do porta-voz do

0: de Forlimum e traz a atualização dos trabalhos do último dia.
1: A 11ª Conferência Nacional de Quadros da Frelimo defende o reforço dos mecanismos internos de disciplina e fiscalização para responsabilizar os membros do partido envolvidos em atos de corrupção. Segundo o porta-voz da Frelimo, Pedro Guilis, a conferência considera que a filiação partidária não deve constituir um escudo para a prática de atos de prevaricação. Os participantes defendem que os membros da Frelimo que comprovadamente estejam envolvidos em esquemas de corrupção devem ser responsabilizados independentemente da posição que ocupem no partido. Os quadros da Frelimo reiteram que servir o povo deve constituir a principal missão dos membros do partido.
2: Temos estado a constatar situações de comportamentos de indivíduos que, integrando-se nas fileiras da Frelimo, tentam a todo custo promover práticas que contrariam as normas, os costumes e contrariam os nossos valores enquanto moçambicanos. Ninguém deve se sentir protegido ou exclusivo ou especial por se ter filiado a Frelimo e entender que por se ter filiado a Frelimo tem carta branca para poder praticar a prevaricação.
1: Entre os consensos que a 11ª Conferência Nacional de Quadros da Frelimo tem estado a produzir, destaca-se a necessidade de reforço do nacionalismo econômico como estratégia para garantir que os recursos e o potencial de Moçambique beneficiem de forma mais efetiva os cidadãos. Segundo Pedro Guilis, os conferencistas defendem que a independência econômica não deve ser avaliada apenas pela existência e exploração dos recursos naturais, mas sobretudo pela sua capacidade de gestão e utilização em benefício do desenvolvimento do país.
2: Podemos ter explorar todo o ouro que temos em vários pontos do nosso país, mas se não tivermos um mecanismo de gestão, se não tivermos uma mudança de abordagem na gestão dessas oportunidades, deste potencial que o país possui, em nada resultará a nossa ação política de governação.
1: Estes consensos foram alcançados nos trabalhos em grupo realizados este sábado entre os delegados e convidados à 11ª Conferência Nacional de Quadros.
0: Os trabalhos da 11ª Conferência Nacional de Quadros do Partido Frelimo estão a ser marcados também por contribuições sobre as medidas que podem ser adotadas para alcançar a independência económica do país. O académico Luís Covani diz que a independência económica do país deve ser produto de contributo de todos os moçambicanos.
3: É que a independência económica será produto da atividade e entrega de todos os moçambicanos. Inteligência, capacidade de trabalho, organização e direção política clara. O que é necessário para a independência econômica de Moçambique? Ter mão de obra preparada, qualificada e ter as instituições de investigação de várias áreas a funcionar plenamente e haver clareza sobre como explorar os recursos naturais de Moçambique. Se vamos explorar o nosso próprio benefício, então vamos fazer, esse é o caminho. Não ter os recursos para entregar aos outros. Vamos transformar, vamos produzir riqueza em benefício dos moçambicanos. Isto está claro. Então, quase em grande parte das intervenções vincaram de forma reiterada essa necessidade de os moçambicanos se apropriarem das suas riquezas.
0: Representantes de vários setores, de entre empresários, homens das artes e cultura, estão a dar as suas contribuições na 11ª Conferência Nacional de Quadros do Partido Frelimo. O presidente da Fundação para a Competitividade Empresarial, Fundec, Agostinho Vuma, diz que o grande desafio é tornar realidade a todas as contribuições saídas da conferência.
4: Começarmos a ouvir que, olha, o emprego reduziu, o desemprego reduziu, o emprego aumentou.

0: bientôt. Começamos a perceber que o bem-estar para toda a sociedade moçambicana, as reformas necessárias para se adequar à atualidade, esse é que vai ser o verdadeiro documento final, tanto que é a implementação daquilo que é o desenvolvimento do nosso belo país. Bom, esta reunião, como sempre apregoei, é uma reunião que apontava para essa necessidade. Portanto, é uma reflexão que ocorreu exatamente porque nós, depois da independência política, queremos então fazer acontecer a independência econômica. E creio que daqui para frente, como disse antes, o mais importante são as reformas que vão tanto dinamizar esta nossa participação econômica em tudo.
1: Já o primeiro secretário da Frelimo e Manica, Tomás Chitlango, refere que nos momentos finais da conferência o sentimento que fica é de missão cumprida.
2: Não é fácil acomodar um evento de grande dimensão como esta, mas o que nos deixa cada vez mais feliz é percebermos que os camaradas foram bem alojados em todos os sítios de acomodação. Estivemos a conseguir prover os alimentos para todos e em tempo útil. Não tivemos incidentes muito fortes em termos de qualquer problema. A assistência para aqueles que tinham mais pequenas dores de cabeça, constipação, era de pronta intervenção dos nossos médicos. Então nos sentimos que prontos como província, cumprimos a nossa missão de prepararmos e organizarmos com apoio dos órgãos centrais a realização da 11ª Conferência Nacional. Prontos, a nível dos grupos, o pensamento do comandante da Presidente que ele lançou aqui foi muito claro, que é renovar Moçambique, que de facto é uma nova era, com um pacto que nós temos como governo da Frelimo com um povo. Então os debates estão em torno de uma viragem, em termos de percebermos que, bom, os princípios fundacionais da nossa Frelimo são os nossos alicerces, mas o tempo que vivemos dos 50 anos pós-independência imprime-nos para cada vez mais introduzirmos as novas reformas e dinâmicas exigentes aos tempos reais que nós estamos a viver, o nosso partido para se adequar àquilo que é a situação real do povo. E precisamos muito de olhar a educação como um aspecto fundamental para a nossa pátria, a saúde como ponto essencial para garantirmos que o nosso povo tenha uma boa saúde e para o trabalho.
1: Voltamos a chamar pelo jornalista Daniel Oliveira, é para desta vez a nos trazer o ambiente cultural que se vive aqui no recinto que acolhe a conferência.
3: A escritora Paulina Chiziane defende que a independência económica de Moçambique deve ser acompanhada pela independência mental, cultural e tecnológica dos cidadãos. Falando à margem da 11ª Conferência Nacional de Quadros da Frelimo, a artista considerou que os fazedores das artes e cultura desempenham um papel importante na formação da consciência dos cidadãos através das suas obras e da expressão dos sentimentos e da realidade da sociedade.
4: Uma independência econômica é produto de uma independência de uma mente limpa. Como artistas, nós somos aqueles que expressamos o sentimento, a alma das pessoas, etc. E isso, de certa maneira, contribui no subconsciente da pessoa.
3: Por sua vez, o músico e compositor Roberto Chitsonzo defende maior contribuição da cultura e das artes no processo de reflexão e renovação da Frelimo, tendo em conta os desafios que o país enfrenta, incluindo o terrorismo em Cabo Delgado.
5: Nesta altura em que nós estamos a viver toda a turbulência em Cabo Delgado, somos todos chamados naturalmente. E sente-se isso é nas nossas canções, é naquilo que nós estamos aqui. O que significa que nos nossos grupos de trabalho estamos a dar o nosso contributo no sentido de que devemos, na verdade, contribuir para que o nosso partido não

0: só se vire para si próprio, como também comece a repensar, renovar.
1: Artistas defendem maior contribuição da cultura na reflexão sobre os desafios do país.
2: São ecos do último dia da 11ª Conferência Nacional de Quadros do Partido Frelimo, que hoje encerra aqui na cidade de Chimoio. Para este período da tarde, prevê-se que o presidente Daniel Chapo oriente um comício para partilhar os resultados da reunião com os membros e simpatizantes da Frelimo. Da cidade de Chimoio, para a Rádio Moçambique, é Cláudio.
3: Cláudio Duane e as incidências da 11ª Conferência, junta-se este jornal, o Simon Cabo. Simon, boa tarde. Esses são os momentos derradeiros da reunião, numa altura em que os delegados continuam ainda na tenda.
4: Por isso mesmo, boa tarde, Nelo Armando, e ouvinte. Estes momentos e o que transpira, portanto, da 11ª Conferência Nacional de Quadros no derradeiro dia do evento motivam, portanto, uma rápida análise aqui no jornal da tarde, tendo em conta as declarações da manhã de hoje do porta-voz do partido Frelimo. Referiu Pedro Guilis que a 11ª Conferência Nacional de Quadros tem estado a defender o reforço de mecanismos internos de disciplina e fiscalização, tudo para responsabilizar os membros do partido envolvidos em atos de corrupção. Eu tenho, portanto, para análise em torno destes debates, deste posicionamento dos delegados e convidados à conferência, o comentador residente da Rádio Moçambique, Américo Sozinho. Américo Sozinho, como é que vê, portanto, esta preocupação em torno da questão da corrupção, por um lado, e por outro, em torno das alegações de que há membros do partido Frelimo que, portanto, usam esta condição de membros do partido para tentar legitimar alguns atos de prevaricação?
5: Bom, olhamos para esta situação em que alguns membros do Partido Frelimo fazem uso da boa imagem, do bom nome, da reputação desta formação política para benefícios próprios, beliscando assim não só a imagem, mas também fragmentando o tecido social, conforme sabe de que quando um gestor público pratica ações de corrupção, obviamente este de forma direta ou indireta vai afetando negativamente a vida dos moçambicanos. Por isso é com preocupação e avaliamos negativamente portanto a postura, fundamentalmente a atitude desse tipo de indivíduos dentro do partido.
4: O que é que a conferência pode recomendar e que decisões pode tomar para se evitar cenários desta natureza?
5: Acredito que a conferência dessa altura, enquanto um órgão consultivo, recomenda portanto ao governo de Moçambique, conforme sabe de que o Frelimo é que está na gestão da nação moçambicana, recomenda-se que haja limpeza nas fileiras, porque essa seria uma proposta mais afincada, por forma a evitarmos que continuemos com membros que usem a capa da Frelimo para a prática de ações desonrosas que afetam obviamente a vida dos moçambicanos. Por isso é importante também que se neste momento em que há diálogo não seja inclusivo, é importante que a conferência recomende a revisão do Código Penal, que é para agravar, portanto, as penas ligadas à corrupção. Além disso, é importante também reforçarmos, portanto, na atitude, porque a questão de práticas tem a ver, evidentemente, com atitudes do que propriamente com as leis.
4: Muito obrigado, Américo Sozinho, comentador residente da Rádio Moçambique, que no nosso estúdio onde decorre o Jornal da Tarde e a breve análise em torno das principais constatações dos participantes na 10ª Conferência Nacional de Quadros da Frelimo, constatações tornadas públicas hoje em briefing pelo porta-voz Pedro Guilis.
3: Jornal da Tarde, espaço para o desporto. Joga-se esta tarde para o Moçambola 2026. Duas partidas de futebol abrem em Tete a 17ª jornada. Albino Muyambo, boa tarde.
6: Boa tarde, Nelo Armando. Dois jogos abrem hoje a disputa da Ronda 17 do Moçambola 2026 na província de Tete. Em Moatize, no campo 25 de setembro, teremos o Xingal de Tete com 8 pontos na última posição a receber o segundo colocado da prova, o Ferva da Beira.

0: 27 pontos. Na Vila do Songo, o campeão em título, União Desportiva de Songo, joga com a Liga Desportiva de Sofala. A jornada 17 prossegue na próxima terça-feira com jogos. A Associação Desportiva de Pemba Ferva de Nampula, no Estádio Municipal de Pemba, em Cabo Delgado, e Machaquene Ferva de Maputo, no relevado sintético dos Canarinhos, no Derby da Ronda. Na próxima quarta-feira está em perspectiva um grande jogo de futebol entre o Costa de Sol e a Black Bulls, duas coletividades orientadas por treinadores portugueses. O Bahia de Pemba joga na próxima quarta-feira com o Ferro Verde na Cala, no reencontro de Artur Semedo com seu antigo adjunto, Tiago Machaís. Ontem, no encerramento da Ronda 16, Danito Nhamposa, técnico do Ferro Verde Maputo, perdeu seu primeiro clássico ao leme dos locomotivas da capital moçambicana frente ao Costa de Sol por 1-0. Mesmo com a derrota, Danito Nhamposa gostou da atitude dos seus jogadores.
1: Fomos infelizes no jogo. A equipa teve atitude, jogou, mas pronto, quando não marcas gol, não tens como ganhar o jogo.
0: Por banda do Costa de Sol, Chico Mioche, adjunto de Horácio Gonçalves, referiu que foi um jogo espetacular.
2: O jogo foi espetacular e não vou deixar de falar do árbitro que o penalti que não deixou de afinalar, mas é assim, cada vez mais estamos a tentar alcançar o jogo objetivo, que é sempre chegar lá no top, ganhar jogo a jogo.
0: Costa de Sol vence Ferva de Maputo por 1-0 na estreia de Danito Nhamposa no comando técnico dos Verde e Brancos.
3: Era o Alpino Muyambo do Canal Desportivo da Rádio Moçambique. Do desporto agora para a cultura, como acontece aos domingos aqui no Jornal da Tarde. O Nyaugule Wankumlu, do distrito de Moatize, vai representar a província de Tete na primeira, na cerimónia tradicional Kulamba, a ser realizada no próximo dia 29 de agosto do distrito de Katete, na Zâmbia. Jornalista Loide Nascimento.
4: A informação foi partilhada por Boaventura Vontade, representante da Direção Provincial da Cultura e Turismo de Tete. A fonte fez saber que uma equipa desta instituição esteve em Catete recentemente para participar dos preparativos desta cerimónia que vai juntar os povos da cultura Xewa a convite de Sua Majestade Kalunga Gawaunde.
5: Estão a um bom ritmo, estava-se lá para cada vez mais aprimorarmos, já percebermos de como é que os processos estão sendo organizados. De uma e de outra forma, nós também nos integrarmos, primeiro a percebermos e depois nos integrarmos daquilo que é possível, tendo em conta a distância. Para nós, este ano, pensamos que estamos posicionados bem em termos de atuação no palco, que estaremos em segundo lugar. Primeiro é a Zâmbia, segundo Moçambique e depois terceiro é Malawi. Poderá sair para o distrito de Moatize um grupo de dança nhão para representar os outros.
4: Boaventura Vontade disse ainda que, para além de um dos grupos do Nyaugule Wankumlu, que vai representar os 8 distritos da zona norte de Tete, praticantes desta dança tradicional foram convidados os distritos circunvizinhos de Marávia e Zumbu. Boaventura disse que, com este convite para a deslocação à Zâmbia, o governo provincial de Tete reafirma o seu compromisso na promoção e valorização do património cultural e na consolidação dos laços de irmandade entre os povos Xewa.
5: Sua Majestade, o Kalunga Gawaunde, no dia, estava em jeito de brincar, mas eu penso que era um apelo sério, né? Porque ele estava a dizer que o Nhão não podia usar magia, mas os outros estavam a dizer que não. O Nhão mesmo, que, né, aqueles fumos, né? Não é magia, é tecnologia.
4: Boaventura Vontade, técnico da Direção Provincial da Cultura e Turismo, falando dos preparativos em curso para a participação de Tete, a cerimónia tradicional Kulamba. Referir que, além de Moçambique, estão confirmadas as presenças neste evento os países do Malawi e Zimbábue. De Tete, Loide Nascimento.
3: Notas do estrangeiro. O ANC adiou para setembro o anúncio oficial dos candidatos às eleições autárquicas, alterando os planos iniciais que previam a revelação dos nomes este domingo. O partido no poder na África do Sul foca as atenções de hoje apenas no lançamento do seu manifesto eleitoral. O evento será liderado pelo

Presidente do Governo, Cyril Ramaphosa. Este anúncio surge após o ANC ter divulgado no sábado a lista das personalidades já entrevistadas pela liderança do partido para este processo de seleção. A China ativou este sábado resposta de emergência de nível 4 para cheias em face da previsão de chuvas torrenciais provocadas pelo tufão Nara. Trata-se de mais baixo registrado nas províncias de Guangdong, Guangxi e Hainan, no sul do país. Já não dá para mais, está a terminar o Jornal da Tarde, edição de domingo 23 de agosto de 2026, dia que encerra em Chimoio a 11ª Conferência Nacional de Quadros da Frelimo. Despedem-se Nelo Armando e Big Vai Roberto. Boa tarde.

0: 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Para trás ficou o Jornal da Tarde em cadeia nacional. São neste momento 13 horas.
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0: Muito boa tarde a todo ouvinte que neste momento está em nossa sintonia. Hoje, dia 23 de agosto de 2026, por ser domingo a esta hora, a primeira edição prioriza temas culturais e neste domingo vamos falar dos preparativos da delegação de Tete para a cerimônia internacional Kulamba a ter lugar em Katete, na Zâmbia, no próximo sábado. Além deste tema cultural, teremos a página desportiva. Este jornal sonoro foi realizado e está a ser apresentado por Adriano Big One e Amarildo Roberto, está na sonorização e montagem. Ótima sintonia. Antes do tema cultural, para já dizer que 46 focos de doenças em animais foram notificados no primeiro semestre deste ano na província de Tete. Toda a informação com a nossa colega Ana Avenila. A
1: maior parte das doenças afetaram o gado bovino, como é o caso de dermatose nodular, que colocou em risco 12.473 bovinos. Destacam-se ainda o carbúnculo sintomático, tuberculose, brucelose, entre outras doenças, que além de gado bovino, afetam caprinos, aves, suínos e caninos. Os casos foram notificados nos distritos de Chifunde, Xangara, Caurabassa, Zumbu, Marávia, além de Doa, Angônia, Magui, Mutarara e Tete. O responsável pelo Departamento de Pecuária na Direção Provincial de Agricultura e Pescas, em Tete, fez saber que, como medidas para travar esta situação, está em curso a campanha de vacinação de gado bovino. Segundo Cláudio Gulli, prevê-se que sejam vacinados, até finais deste mês, 421 mil bovinos contra carbúnculo hemático, 147 mil para sintomático e 131 mil contra dermatose nodular.
2: E com esta vacina que nós recebemos este ano, esperamos que a gente consiga controlar este foco da marávia, particularmente no carbúnculo sintomático. O carbúnculo hemático, embora a província faça fronteira com estes três países, ainda não tivemos nenhum caso notificado. Estamos em alerta, sim, porque no ano passado o Zimbábue notificou esta doença, que é de extrema importância.

0: importância na saúde pública, porque não afeta só animais, é uma doença que afeta os humanos, então a atenção é maior, sem querer menosprezar as outras doenças, que a lista é tão grande. Então a província tem alerta máxima, sobretudo nos distritos que a gente faz fronteira com o Zimbábue.
1: Cláudio Gulli, responsável do Departamento de Pecuária na Direção Provincial de Agricultura e Pesca Gentate, e a campanha de vacinação do gado bovino contra doenças de notificação obrigatória que decorre nesta província.
2: Agora sim, depois desta informação trazida pela colega Ana Venila, vamos ao tema cultural, dizer que estão ao rubro os preparativos da delegação moçambicana para a cerimónia internacional Kulamba ter lugar em Katete, na Zâmbia, no próximo sábado. A informação é detalhada a seguir pela nossa colega Lloyd Nascimento.
3: União Gulewankulu, do distrito de Moatize, vai representar a província de Tete na cerimónia tradicional Kulamba, a ser realizado no próximo dia 29 de agosto no distrito de Katete, na Zâmbia. A informação foi partilhada por Boaventura Vontade, representante da Direção Provincial da Cultura e Turismo de Tete. A fonte fez saber que uma equipa desta instituição esteve em Katete recentemente para participar dos preparativos desta cerimónia, que vai juntar os povos da cultura Shewa a convite de Sua Majestade Kalunga Gawaunde.
4: Estão a um bom ritmo do estava-se lá para cada vez mais aprimorarmos, já percebermos de como é que os processos estão sendo organizados. De uma e de outra forma, nós também nos integrarmos, primeiro a percebermos e depois nos integrarmos daquilo que é possível, tendo em conta a distância. Para nós, este ano, pensamos que estamos posicionados bem em termos de atuação no palco, que estaremos em segundo lugar. Primeiro é a Zâmbia, segundo Moçambique e depois terceiro é Malawi. Poderá sair para o distrito de Moatize um grupo de dança nhão para representar os outros.
3: Boaventura Vontade disse ainda que, para além de um dos grupos do Nhão Gulewankulu, que vai representar os 8 distritos da zona norte de Tete, praticantes desta dança tradicional foram convidados os distritos circunvizinhos de Marávia e Zumbu. Boaventura disse que, com este convite para a deslocação à Zâmbia, o governo provincial de Tete reafirma o seu compromisso na promoção e valorização do património cultural e na consolidação dos laços de irmandade entre os povos Shewa.
4: Sua Majestade, o Kalunga Gawaunde, no dia, estava em jeito de brincar, mas eu penso que era um apelo sério, né? Porque ele estava a dizer que o Nhão não podia usar magia, mas os outros estavam a dizer que não. O Nhão mesmo, que, né, aqueles fumos, né? Não, não é magia, é tecnologia. Então, isso é um jeito de brincadeira, significa que estava a lançar que não é para trazer magia, porque depois pode assustar as pessoas. E se formos a perceber que, por exemplo, para a parte de Moçambique, nesses últimos tempos, o festival promovido pelo governo de Moçambique, concretamente de Tete, tem levado muita consciencialização dos praticantes do Nhão. Se formos a fazer matemática, se calhar 15, 20 anos atrás, ninguém podia aproximar o Nhão e ninguém podia ver o Nhão, então era tudo violência. Mas por causa desta consciencialização, que provavelmente começa do mais alto do reinado, então, mesmo a nível local, consciencializa-se, consolida que o Nhão, afinal das contas, é uma expressão cultural.
3: Boaventura Vontade, técnico da Direção Provincial da Cultura e Turismo, falando dos preparativos em curso para a participação de Tete, a cerimónia tradicional Kulamba. Referir que, além de Moçambique, estão confirmadas as presenças neste evento os países do Malawi e Zimbábue.
2: Agora sim, depois deste tema cultural, vamos ao desporto. Começando pelo Moçambola, com o colega Mohamed Rafik, a falar do jogo entre a União Desportiva de Songo e a Liga Desportiva de Sofala.
5: Os emblemas da União Desportiva de Songo e Liga Desportiva de Sofala, este domingo, cruzam o caminho.

0: Em Vila de Songo, em Tante. Para o embate da 17ª jornada do Moçambola em curso, ambas equipas pretendem vencer. O técnico dos hidrelétricos da Vila de Songo, Daúdo Razaki, promete uma equipa com pontaria para alcançar os 3 pontos.
1: Isto não está fácil. Eu penso que a gente tem que sentar um bocadinho e ver o que é que está aqui a faltar no último terço. Agora a Liga Desportiva de Fala também é uma equipa que, de certeza, vem para aqui fechar-se, que é uma equipa que se comporta muito bem em termos defensivos. Vamos tentar furar a muralha defensiva, que é para ver se conseguimos voltar às vitórias, porque é importante voltar às vitórias aqui em casa.
0: Do outro lado, o timoneiro da Liga Desportiva de Sofala, Ivo Gonçalves, apesar de reconhecer as dificuldades, promete uma equipa cautelosa para não perder pontos.
2: Vamos continuar a trabalhar. Não treinámos depois de um jogo de Lixinga. Nós não treinámos, tínhamos que pegar a estrada para fazer 600 km, coisa que não pode acontecer, é um sacrifício enorme para os jogadores. Mas pronto, as coisas devem se mudar. Para a Liga de Futebol tem que mudar isto. Nós não treinámos depois de um jogo. Agora vamos fazer mais alguns quilómetros até Songo para fazer o jogo, mais uma final contra Songo, para aquilo que é o nosso objetivo.
0: Antecâmara do jogo, União Desportiva de Songo, Liga Desportiva de Sofala, este domingo na Vila de Songo, em Tete. A União Desportiva de Songo vai para este embate com 21 pontos na 5ª posição. Liga Desportiva de Sofala com 15 pontos e está em 9º lugar numa prova futebolística liderada pela Associação Black Bullies com 32 pontos.
3: Ainda no meio da FIC, falamos a seguir do jogo Xingal e Futebol Clube da Beira.
4: As equipas do Clube de Desporto de Xingal e Clube Ferrova da Beira domingo cruzam caminho para a 17ª ronda do Moçambola na cidade mineira de Moatize, em Tete. Para tal, o treinador do Clube Ferrova da Beira diz que a coletividade está proibida de perder pontos, sob o risco de ver o pelotão da frente a ficar mais distante. Aquilo Marcelino reconhece que será um jogo bastante difícil, mas não impossível de vencer.
5: É um jogo difícil, uma equipa que não está também a 100%, mas também está a lutar a ferro e fogo por pontos. Portanto, vai ser um jogo difícil para nós. São jogos mais difíceis para nós, até com equipas teoricamente inferiores. Vamos trabalhar para a gente recuperar os jogadores e tentar ter uma equipa fresca já no domingo, tentar fazer melhor.
4: Do outro lado, o treinador dos Zimbondeiros de Tete, apesar de estar ciente que a equipa está a atravessar maus momentos, promete trabalhar na finalização, de modo a marcar e não sofrer golo, disse Arthur Macassar.
6: Lutar, procurar ganhar. Perdemos isso, vamos procurar ganhar. Só não temos outra palavra a dizer, é procurar ganhar.
7: Há que marcar gols.
6: Exatamente, sem marcar não vamos ganhar. Então tem que afinar mesmo a pontaria, porque a pontaria é o calcanhar daqui mesmo.
4: A antevisão do jogo deste domingo entre o Clube de Desporto de Xingal de Tete e o Clube Ferrova da Beira, em jogo da 17ª ronda da maior competição futebolística do país, agendado para o sintético 25 de setembro na cidade mineira de Moatize, em Tete. O Clube de Desporto de Xingal vai para este embate na última posição com 8 pontos. Os Locomotivas de Xiveve vão para este jogo com 27 pontos na segunda posição. Entretanto, ainda para este domingo, para o Moçambola em curso, a União Desportiva de Songo recebe a Liga Desportiva de Sofala na Vila do Songo.
3: Nesta reta final, convido o Manuel Cardoso para nos falar dos jogos da segunda divisão de honra.
8: Para início de empate, empata um golo de identidade e se e adia a festa da consagração do título desta segunda divisão em futebol. E ao nível de Tete para a edição 2026, a equipa do bairro Rompano teve na tarde deste sábado um digno adversário que até chegou a colocar em sobressaltos a defensiva urbanista de Rompano, apesar de ter tido a primeira oportunidade de inaugurar o marcador aos 5 minutos por intermédio de Nomen. E quem viria a marcar primeiro foi exatamente a equipa da ADC. E foi na ponta final da primeira parte, ou seja, aos 45 minutos da etapa inicial. Vanildo foi quem fez a diferença para 1-0 até o intervalo a favor da equipa da ADC. E a resposta para o início de empate foi aos 5 minutos da segunda parte. Valdo Mabui, técnico da equipa do bairro Rompano, apesar de lamentar o empate sem golos, este acabou reconhecendo que foi um grande jogo de futebol.
9: Jogamos bem, as duas equipas comportaram-se bem, o público que saiu para assistir jogo, esse jogo não saiu desiludido, porque foi um bom jogo, um jogo aberto, 9 autocarros lá atrás. É pena, porque conta-se os golos. E sairmos aqui com os 3 pontos, não conseguimos. Se não dá para ganhar, não dá para perder.
8: E custou de Paruque, técnico da equipa da ADC, diz que foi para este jogo com intenções claras.

0: para derrotare a equipe urbanista de Mpanue e lamenta por não ter conseguido triunfar.
1: Tínhamos uma necessidade de ganhar esse jogo para continuar a alimentar as esperanças de ir para a pole. Infelizmente não conseguimos, mas não vamos atirar a toalha ao chão, vamos continuar a trabalhar no sentido de ganhar os próximos jogos e depois no fim vamos fazer as contas.
0: E ao contrário para a mesma ronda, o Fervado Matisse goleou o Xangal TTB por 0-4 e a chuta, o Manche Futebol Clube travou a Jindala África de Marara na luta pelo topo, tendo vencido por 1-0. E esta jornada 19 encerra este domingo com os seguintes jogos: Zabaleque Futebol Clube de Xuta, Mulambo Futebol Clube de Matisse, Desportivo de Teto UTSB e Futebol Clube de Angônia, Futebol Clube de Xitima. Com 47 pontos, o Paranaense de Mpanue não larga o topo, seguido da Jindala África de Marara com 40 pontos na segunda posição e a UTSB com 12 pontos, é a última classificada da prova.
2: Nesta parte final do jornal, informação sobre o tempo, temperaturas previstas para este domingo. Cidade de Tete, 36 graus centígrados. Vila de Zumbo, Inhamayabe, 34. Estima, 33. Furacungo, 27. Ulonga, 26. E Tsangano, 24 graus Celsius. Assim terminamos esta edição em que destacamos os preparativos da delegação de Tete à cerimônia internacional de Kulamba ter lugar em Katete, na Zâmbia. Este jornal sonoro foi realizado e apresentado por Adriano Bikiwan e Amarildo Roberto, esteve na sonorização e montagem. Renovados votos de uma boa tarde. Até logo, às 19 horas, na segunda edição.
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Pois, amigo ouvinte, para trás ficou a primeira edição do Jornal de Tete e não o Jornal da Tarde, como eu fiz menção no início desta edição. Vamos já seguir a ficar com informações de interesse público. Vamos começar com o Instituto de Línguas informa o público em geral que estão abertas as matrículas para o terceiro trimestre do curso de Inglês, Francês e Português 2026 para novos ingressos a partir de 10 de agosto de 2026 até 28 de setembro de 2026 dos cursos a seguir indicados. Curso regular de Inglês para primeiro, segundo, terceiro, quarto e quinto níveis. Curso regular de Inglês para crianças a partir dos 8 anos de idade. Curso de Inglês intensivo online via Zoom. Curso regular de Francês para o primeiro e segundo níveis. Curso regular de Português para estrangeiros todos os níveis. Curso regular de Língua Bantu Nyunguanyanja para o primeiro nível. Curso outros serviços, tradução e interpretação com equipamento. Horários das 8 às 10, das 14 às 16, das 16 às 18 e das 18 às 20 horas. As vagas são limitadas. Início das aulas, dia 28 de setembro de 2026. Requisitos exigidos para matrículas. Talão de depósito na conta número 14-34-62-807 do Banco BIM. Uma foto de poupança, uma fotocópia do bilhete de identidade ou outro documento de identificação. Para mais informações, contacte a Secretaria do Instituto de Línguas, cita no bairro Francisco Manianga, Rua Acordos de Lusaka, número 68, próximo ao prédio Vila Amor, ou pelos números de telemóvel 84-38-98-603, 87-74-93-417, ou ainda 84-72-29-913, e-mail Instituto de Línguas, @gmail.com. Em uma tese, poderá contactar o Instituto de Línguas.

no recinto da Escola Secundária Luís Moçambicanos ou pelos números de telemóvel 84-63-26-043-839-19-854. Em Angónia, contacta a Secretaria do Instituto de Línguas de Angónia, sito no bairro Francisco Manianga, no recinto da EPZ 25 de junho, ou pelos números de telemóvel 84-57-58-400-432-0, então 800-83-56-591. Aprenda conosco a comunicar-se com o mundo. 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São 13 horas e 19 minutos e meio. Amigo ouvinte, estas foram as informações de interesse público.

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0: Tudo.
1: E podia falar com a minha filha?
0: Claro que podes. Entra, se chover. Alícia.
2: Mãe.
0: O teu pai está aí, quer falar contigo.
2: Tá bom, mamãe.
3: Oi, papá.
1: Oi, filha, tudo bem?
3: Não está, papá.
1: Por quê?
3: Porque a mamã disse que tu não queres mais nada connosco.
1: Espera, espera.
3: Não queres mais vir para casa.
1: Espera, filha, espera.
3: Disse que não quer ficar mais connosco.

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0: Vamos conversar um pouco sobre a escola. A escola é um lugar fantástico, um lugar onde se aprende um pouco de tudo sobre a vida. A escola é um lugar realmente importante.
1: Sem dúvida. E o destaque vai para a importância que a escola tem na nossa vida como crianças que somos. A escola faz toda a diferença na nossa vida. É na escola onde aprendemos a ler, escrever e até a pensar.
0: E isto é apenas o básico. A escola também é importante porque ajuda-nos a ter o conhecimento necessário para o futuro. Através da escola, somos orientados a seguir uma profissão ideal de acordo com as nossas habilidades.
1: Sem deixar de lado a parte social, porque além de conhecimento, na escola aprendemos a ter bons modos, a ser respeitosos com as pessoas à nossa volta. Não deixa de ser verdade que a educação parte de casa e é na escola onde ela é complementada com a ajuda dos professores.
0: Por isso, os encarregados de educação devem estar lado a lado com os professores nessa grande missão. Com esta participação direta dos papais, nós crianças ganhamos mais motivação e isso permite que tenhamos um bom aproveitamento escolar.
1: Por aqui nós não somos os únicos que entendem do assunto. Cá estão também os nossos amiguinhos do cantinho que já estão ansiosos para falarem sobre a escola.
0: Então, sem roubar mais tempo, vamos ao nosso cantinho dos amiguinhos.

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3: Olá, amiguinhos, sejam todos muito bem-vindos. Eu sou a Eduda Bonaparte e hoje, neste cantinho, junto dos nossos amiguinhos, vamos falar da importância da escola. Mas antes, como é de costume, eles irão se apresentar dizendo o nome, a idade, a escola e a classe que frequentam. Olá!
4: Olá, eu chamo-me Janine Denise Antônio, frequento a 4ª classe, estudo na escola primária Samora Machel.
5: Olá, sou Janine João Antônio, tenho 12 anos de idade, sou na 7ª classe, estudo na escola secundária Samora Machel.
6: Olá, eu me chamo Daniela Antônio Manguani, estou na escola 3 de janeiro, estou na 5ª classe, tenho 9 anos.
7: Olá, eu me chamo Débora da Rosalina, tenho 9 anos de idade, estudo no Colégio Santa Vitória e frequento a 5ª classe.
8: Olá, sou Lietzson Nascente Cristóvão João, estudo na escola Minha Arte, frequento a 6ª classe, tenho 10 anos.
9: Olá, meu nome é Esther Bertino, frequento 7ª classe, estudo na Champion International School, tenho 12 anos de idade.
3: Muito bem, amiguinhos, vocês gostam da escola?
10: Sim!
3: Por quê, Débora?
7: Eu gosto da escola porque lá na escola nós aprendemos muitas coisas importantes que para amanhã o nosso futuro seja melhor, por isso criaram a escola.
3: Ok. Joanésia?
11: Eu gosto da escola porque lá na escola ensinam-me a escrever, a ler e a fazer as coisas que eu não sei.
3: Ok. Daniela?
12: Eu gosto da escola porque me ensina algo que eu poderei fazer no futuro.
3: Ok, Esther?
9: Eu gosto da escola porque ensinam muitas coisas.
3: Ok. Lietzson?
8: Eu gosto da escola pelas lições e principalmente pela lição de matemática.
3: Muito bem. Daniela, achas que a escola é importante?
12: Sim.
3: Por quê?
12: Eu acho que a escola é importante porque nos ensina muitas coisas que nós podemos fazer no futuro.
3: Janilde?
13: Eu acho que a escola é bom porque nos ajuda a saber o que nós não sabemos.
3: Débora, achas que a escola é importante?
14: Sim.
3: Por quê?
14: Porque na escola nós já podemos aprender muitas coisas. Sim, porque uma pessoa sem ir à escola não vai ter nada na cabeça, porque quando ir trabalhar, nem sei o que vai fazer também para te trabalhar. Porque assim, a escola é muito importante para todos os seres humanos.
3: Ok. Lietzson?
8: A escola é importante porque as escolas foram feitas por um bem maior, pela aprendizagem das crianças até a adolescência.
3: Ok. Esther?
9: Eu acho que a escola é importante porque ensina muitas coisas.
3: Lietzson, o que tu mais gostas na escola?
8: O que eu mais gosto na escola é a aula de matemática.
3: Por quê?
8: Porque eu gosto muito de matemática.
3: Por causa das equações.
8: Sim.
3: Um mais um.
8: Sim.
3: Ok, vamos para Daniela.
12: Eu gosto mais na escola da disciplina de ciências naturais.
3: Por quê?
12: Porque eu quero ser ambientalista e cuidar do meio ambiente.
3: Ok. Débora, o que tu mais gostas na escola?
14: Eu gosto mais na escola de estudar a aula de ciências sociais.
3: O que tu faz gostar das ciências sociais?
14: Porque nas ciências sociais podemos aprender como nós temos que cuidar da comunidade e associação. De muitas outras coisas sobre a nossa sociedade e como nós podemos. E no meu livro de ciências sociais, nós aprendemos sobre os primeiros habitantes de Moçambique, muitas coisas que são do passado, que é muito importante nós saber a história do nosso país.
3: Uau! Ok. Joanésia, o que tu mais gostas na escola?
11: Eu gosto de estudar quando a professora de geografia entra na sala.
3: Gosta muito de geografia?
11: Sim.
3: Por quê?
11: Porque a senhora professora tem muita paciência e ela explica bem.
3: Sabes o conceito da geografia?

0: Geografia é uma ciência que estuda o espaço geográfico.
1: Esther, o que tu mais gostas na escola?
2: Eu gosto de estudar inglês.
3: Por quê?
2: Porque o dia que eu for viajar para fora do país, eu posso comunicar com as pessoas que não falam português.
1: Muito bem. O que você aprendeu na escola e que nunca mais vai querer esquecer? Liedson?
4: É fazer divisão.
1: Qual, Liedson? Então, quanto é 2 a dividir por 2?
5: É igual a 1.
1: Uau, ok. Lianildo, o que você aprendeu na escola e que nunca mais vai querer esquecer?
6: O que eu aprendi na escola e nunca mais vou querer esquecer é sobre a multiplicação.
1: Quanto é 2 vezes 2?
6: 2 vezes 2 igual a 4.
1: Muito bem. Bom, a seguir, Joanésia.
7: Os pronomes pessoais.
1: E quais são os pronomes pessoais?
7: Eu, no singular, eu, tu, ele ou ela.
1: Ok.
7: E no plural, nós, vós, eles ou elas.
1: Palmas pra ela. Débora, o que você aprendeu na escola e que nunca mais vai querer esquecer?
8: É a tabuada.
1: Ok. Quanto é 8 vezes 2?
8: 8 vezes 2 igual a 16.
1: Quanto é 12 vezes 4?
8: 12 vezes 4 igual a 48.
1: Palmas pra ela. Daniela.
9: Eu gosto de plantar plantas.
1: Que bom. Esther, o que você aprendeu na escola e que nunca mais vai querer esquecer?
10: Foi dança.
1: Uau! Sabes dançar?
10: Sei.
1: Te convido na minha festa de aniversário para mostrar os passos. Muito bem, amiguinhos. Assim termina este espaço e para a semana voltaremos com muito mais carinho com os nossos amiguinhos. Eu sou Ilda Bonaparte. Até a próxima.

0: acreditamos que depois de hoje tu irás à escola com mais gosto de aprender.
1: Pena que ainda existam encarregados que impedem os seus filhos de ir à escola, e o que é muito feio. É verdade que as crianças devem ajudar os pais com alguns trabalhos de casa, mas não se justifica privar uma criança do seu direito à educação.
0: Não mesmo! E é exatamente sobre os nossos direitos que vamos falar no nosso próximo espaço.

Olá, amiguinho! Seja bem-vindo ao espaço Um Direito, Um Dever. Eu sou Carla Egídio e hoje estarei contigo em mais um dia para aprender sobre direitos e também deveres da criança, visto que eles são muitíssimo importantes para nós. Como tu sabes, nós crianças temos vários direitos e podemos encontrá-los escritos na Convenção Internacional sobre os Direitos da Criança. A Convenção Internacional sobre os Direitos da Criança é um acordo que tem como objetivo a proteção de crianças e adolescentes de todo o mundo, o que significa que tu, amiguinho, não és exceção. Pega já no teu caderninho e vamos aprender. Então, amiguinho, já tens o caderninho para anotar 5 direitos e também 5 deveres da criança? Então vamos a isso! Toda criança tem os seguintes direitos. O primeiro, liberdade de expressão. Tu tens direito de expressar-se livremente, fazer descobertas e partilhar o que pensas com os outros, através da fala, desenhos, escrita ou usando qualquer outro meio, exceto se ao fazê-lo prejudicar

ou ofende a elas e outras pessoas. Segundo, assistência médica e medicamentosa. Este serve para quando precisares de um acompanhamento médico e de medicamentos em caso de tratamento de alguma doença. Este acompanhamento é gratuito. Terceiro, não é por seres criança que significa que deves ser desrespeitado. É importante que os adultos cultivem o respeito ao próximo nas crianças ainda muito cedo, para que amanhã elas sejam adultos respeitosos. O quarto direito é o direito à proteção. O governo deve tomar as medidas necessárias para proteger as crianças contra qualquer forma de violência, abuso, abandono, tratamento negligente, maus tratos ou exploração. E por fim, o direito de ter uma família. Seja ela de sangue ou afeição, a criança tem direito de ter uma família que lhe garanta o desenvolvimento integral. A família é o meio em que a criança está inserida e é responsável pela educação, desenvolvimento e bem-estar. A criança deve ser criada e educada na família, viver com os pais, manter contato com ambos os pais, se estiver separada de um ou de ambos, e conviver com a família e comunidade.

Espero que tenhas gostado deste espaço. Eu fico por aqui e volto na próxima ocasião. Eu sou Carla Egídio. Até a

0: E assim que anunciamos o fim desta edição do Roda Alegre, muita coisa foi dita e nós esperamos que tu tenhas aprendido bastante. Hoje falamos um pouco sobre a importância da escola. Pais, deixem as crianças estudarem para que amanhã eles construam um mundo melhor.
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1: Despedimos-nos com muito amor e carinho. Nós, Florência Manguani e José Cuxeza, que apresentamos. O Mano Felipe Júlio, que produziu. O Mano Eugênio Francisco, que sonorizou. E o Titio Amarildo Roberto, que esteve na realização do programa.
2: Tchau!

0: Às notícias a esta hora, apresentadas por Adery Tulipank. Muito boa tarde.
1: Boa tarde, Gerson Alexandre e ouvinte. Duas pessoas morreram e outras seis contraíram ferimentos graves e ligeiros num acidente de viação ocorrido este sábado ao longo da Estrada Nacional número 1, no distrito de Matutuíne, província de Maputo. O detalhe com o jornalista Domingos Macalane.
2: Trata-se de um acidente do tipo despiste e capotamento, envolvendo jovens com idades compreendidas entre 24 e 30 anos. O chefe da

0: secção de instrução e educação pública no Departamento da Polícia de Trânsito na província de Maputo, José Novella, aponta para a falta de domínio da rodovia como uma das principais causas deste sinistro. Damatola, Domingos Macalani.
1: Morreu na noite deste sábado Nelson Chuz, diretor provincial das obras públicas de Tete, vítima de doença. Por esta trágica morte, o governo de Tete lamenta a partida prematura e diz constituir uma perda irreparável para a administração pública. Em mensagem de condolências, o governador Domingos Viola sublinha que Nelson Chuz será recordado pelo seu elevado sentido de responsabilidade, profissionalismo, dedicação ao serviço público e permanente compromisso com o desenvolvimento da província de Tete. A sua entrega ao trabalho, o espírito de colaboração e a forma abnegada como serviu à causa pública deixam uma marca que permanecerá na memória daqueles que tiveram o privilégio de, com ele, trabalhar, lê-se na mensagem. A 11ª Conferência Nacional de Quadros da Frelimo defende o reforço dos mecanismos internos de disciplina e fiscalização para responsabilizar os membros do partido envolvidos em atos de corrupção. Os participantes defendem que os membros da Frelimo que comprovadamente estejam envolvidos em esquemas de corrupção devem ser responsabilizados independentemente da posição que ocupem no partido. Segundo o porta-voz da Frelimo, Pedro Guilich, a conferência considera que a filiação partidária não deve constituir um escudo para a prática de atos de prevaricação.
2: Temos estado a constatar situações de comportamentos de indivíduos que, integrando-se nas fileiras da Frelimo, tentam a todo custo promover práticas que contrariam as normas, os costumes e contrariam os nossos valores enquanto moçambicanos. Ninguém deve se sentir protegido ou exclusivo ou especial por se ter filiado a Frelimo e entender que por se ter

0: embora.
1: Miúdo aluado e mesmo pausado, candengue volta e meia.
2: E é com a música que te acompanhamos nesta tarde de domingo, muito próximo, sim, do domingo desportivo. São 14 horas 26 minutos, já tivemos aqui nesta sequência Gisela Silva com Amor Veneno e Xinglá. A Sra. Eduardo trouxe-nos um

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2: É um jogo que nós tivemos tudo para vencer. O Xingal depois cresceu depois do gol de empate. Nós vamos desaparecendo depois do empate. Mesmo assim, ainda criamos a situação do Telinho, que a defesa do Xingal tirou uma bola já no risco do golo. Podíamos ter vencido o jogo, mas enfim, hoje não nos correu bem. Os jogos também acabam 1-0. Uma distração nossa, uma bola parada. Estamos a dormir, portanto... Se esses erros às vezes na alta competição paga-se caro. Mais uma vez também hoje a arbitragem deixou muito a desejar. Mais um penalti que sofremos, nosso guarda-redes defendeu. Sofremos dois penaltis nos últimos 3, 4 jogos. É muito estranho, é muito estranho. Não estou aqui a desculpar este empate, mas eu acho que nós estamos a ver aquilo que está acontecendo no campeonato e agora as situações estão a ser recorrentes contra nós. Nós estamos a ser muito, muito, muito prejudicados nos últimos jogos, principalmente fora de casa. Estamos a ser controlados e o penalti que se marcou aqui hoje jamais visto em lugar algum. Eu tenho que contestar muito essa arbitragem de hoje. Uma arbitragem que veio claramente para nos prejudicar. Mas nós fomos muito fortes, fomos resilientes, conseguimos marcar, estávamos à frente do marcador. Podíamos ter ganho, sim, podíamos ter ganho. Podíamos ter gerido o jogo melhor e acabamos por sofrer o gol de empate. Só temos que levantar a cabeça, continuar a lutar jogo a jogo. E fazer as contas finais, como eu disse anterior, no final do campeonato.
3: Mister, dois pontinhos, um diante da União Esportiva de Songo, hoje diante do Xingal, atrasa mais ainda a corrida pelos ligares cimeiros.
2: Nós vamos continuar a lutar pelos nossos jogos, jogo a jogo. Eu já disse e volto a dizer sempre, os maiores candidatos não somos nós. Tem os maiores candidatos, controlam tudo e mais uma coisa, tem melhores plantéis, tem melhores soluções, tem melhores recursos para ganhar jogos. Portanto, nós somos aqui uma equipa grande, sim somos, mas não temos os mesmos recursos, portanto vamos continuar a lutar. Tenho dito sempre que eu tenho falado, mas eu falo sempre, quando ganho, quando perco, quando empato, eu falo, o meu discurso é sempre o mesmo e vou continuar a dizer a mesma coisa. Nós vamos lutar com o que temos até o final. Os outros são mais candidatos que nós, já repito sempre, têm mais recursos, controla o Moçambola, controla o país, controla tudo, as entidades que estão a gerir o futebol, a arbitragem, tudo. Nós não temos esse poder. É aquilo que eu volto a dizer. Oxalá que tenham esse poder sempre, sempre em todas as competições.
3: Obrigado, Mister. Kuyang
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4: Podíamos sair aqui com 3, não conseguimos o 3, levamos este 1, mas contra uma equipe candidata ao título, bateu-se bem, o Xingal esteve aqui presente, pelo menos conseguimos marcar em casa, já há bom tempo que a gente não marca golo mesmo fora, em casa, pelo menos conseguimos marcar em casa, se calhar é bom sinal. Vamos lá ver o que é que vai dar, mas estão de parabéns os rapazes, bateram-se. Uma bola contra a corrente de jogo, sofremos, mas não baixamos a cabeça, levantaram, foram em cima do Ferroviário. Felizmente conseguimos empatar, depois até podemos entrar na mão de cima, mas o futebol é este, é isto. O público que esteve aqui, creio que viu. Sentiu, animou-se. O Xingal está nessa procura de pontos, estamos lá embaixo, mas acredito que vamos sair. Deus é Pai.
3: Ainda é possível, Mister?
4: É possível. No futebol é tudo possível. É só crer, trabalhar. Estamos aqui a trabalhar dia e noite. A direção está gastada, mas confia em nós. Deu voto de confiança. Os jogadores, vamos levantar a cabeça, todos juntos. O público também, saber esperar, acarinhar-nos. Só assim que podemos sair, porque os rapazes batem-se, mas infelizmente não aparece aí a pontinha de sorte do golo e temos sofrido o golo, mas vamos nos bater, vamos sair desta.
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0: Muito obrigado.
1: Vamos tirar uma foto. Começando pelo mais velho.
2: Sim, sim.
1: Parou! Não, deixa lá.
3: Frei Limo, oi! Moçambique, oi! Unidade Nacional, oi! Frei Limo, oi! Agora vamos pedir aos membros da comissão política para poderem se apresentar. Tenham a bondade. Podemos usar esse microfone.
4: Pambiri na Frei Limo! Pambiri na presidente Chapo. Pambiri na Kubatana. Não tem na Free Pound.
3: Dono da província.
5: Camada Celso.
6: Neste momento.
3: Frei Limo, oiê! Presidente Chapo, oiê! Meu nome é Celso Ismael Correia. Muito obrigado.
7: Frei Limo, oiê! Moçambique, oiê! Manica, oiê!
8: Apresentou-se também Celso Correia. Agora é vez de mais um membro da Comissão Política a fazer a sua apresentação. Inês Comis apresenta-se diante desta população que acorreu a este local para presenciar este comício que encerra o 11º, a 11ª Conferência de Quadros da Frei Limo. Verónica Macamo, também membro da Comissão Política da Frei Limo, a fazer a sua apresentação neste encontro.
9: Chapo, oiê! Munopona! Ininizinarangundini Alcinda Abreu! Nobonga, Moitabassa!
8: Alcinda Abreu, a apresentar-se a esta população aqui presente.
10: Presidente Chapo, oiê! Chimoyoye, Aires ali, também aqui de Chimoyo.
8: Mais um membro da política a fazer a sua apresentação. Aires ali, a apresentar-se esta população da província de Manica, que marca presença aqui no campo da Escola Tabaco, no bairro Heróis Moçambicanos, na cidade de Chimoyo.
9: Pamberi, presidente Chapo. Enzinarango, Esperança Dias.
8: Esperança Dias também a apresentar-se diante da população. Uma cerimónia que começou com a apresentação dos antigos presidentes da República, nomeadamente Joaquim Chissano, Armando Guebuza e Felipe Nhusse.
11: Meu nome é Damião José Maitabassa.
8: Comissão Política da Frei Limo a fazer a sua apresentação.
9: Manica, oiê! Meu nome é Amélia Muindane. Muito obrigada.
12: Moçambique, oiê!

0: Manica, oiê! Frelimo, oiê! Presidente Daniel Francisco Chapo, oiê! Meu nome é Francisco Mucanheia, Maíta Baza.
1: Frelimo, oiê! Antes de deixarmos as principais mensagens,
2: os membros da Comissão Política, encerrando-se assim a fase das apresentações neste encontro, já de seguida vamos acompanhar o Presidente da República, Presidente da Frelimo, que vai apresentar também duas figuras proeminentes do Partido Frelimo.
1: Lembram alguém que dizia Frelimo sou eu, camarada? Frelimo sou eu, camarada.
3: Não tenha medo, Frelimo sou eu, camarada. Não tenha dúvida, Frelimo sou eu, camarada. Frelimo sou eu. Frelimo, Presidente Chapo, oi! Muito obrigado.
1: Não falou o nome.
3: Eliseu Machado é meu nome.
1: Frelimo, oi!
4: Frelimo, oi! Frelimo, oi! Presidente Chapo, oi! Manica, oi! Meu nome é Roque Silva, muito obrigado.
1: Frelimo, oi! Manica, oi! Chimoio, oiê! Como viram, todo Moçambique está aqui na cidade de Chimoio. Parabéns, Chimoio! Nós estivemos aqui reunidos durante 3 dias e durante esses 3 dias tomamos decisões importantes para o povo moçambicano. E não podíamos sair da cidade de Chimoio, sair da província de Manica sem vir transmitir aquilo, o que foi ou o que foram as principais decisões. Este é que é o nosso objetivo neste nosso chomício aqui. Nós queremos dizer que, como Frelimo, reunimos-nos para poder refletir sobre os principais problemas do povo, os principais desafios do povo e como resolver essas grandes preocupações do povo. Porque a Frelimo é do povo, a Frelimo é com o povo, a Frelimo é para o povo. Chimoio! E nós tomamos esta decisão porque sabemos que temos 50 anos de independência e também 64 anos do nosso partido. Depois dos 51 anos de independência e 64 anos do nosso partido, decidimos que temos que ir a Chimoio, sentar com todos os quadros da Frelimo, do Ruvuma ao Maputo, e refletirmos sobre o nosso país e sobre as preocupações do povo moçambicano. E esse trabalho começou no dia 15 de janeiro deste ano, até hoje que viemos aqui a Manica. E durante esses 3 dias, era para ver se aquilo que o povo falou em Niassa, em Cabo Delgado, em Nampula, na Zambésia, em Sofala, Manica, Tete, incluindo Inhambane, Gaza, Maputo, província e cidade, se é realmente isto que se falou. E nós conseguimos perceber que existem realmente grandes preocupações do povo moçambicano que precisamos de resolver. Uma das grandes preocupações que nós chegamos à conclusão que precisamos de resolver é segurança alimentar, ou seja, matar a fome, para que o povo não possa passar fome. Por isso, chegamos à conclusão que a agricultura é uma área que nós, como Frelimo, precisamos de trabalhar junto ao nosso povo para produzirmos mais comida. E com a produção de mais comida, não há de haver fome em Moçambique. E para não haver fome, precisamos de trabalhar todos nós. Mas nós, como governo, governo da Frelimo, temos que encontrar soluções para resolver esta grande preocupação do povo moçambicano. Porque onde há fome, todo mundo fala, mas no fundo, ninguém tem razão. É só fome, só. É ou não é? Por isso, esta é uma das grandes decisões que nós tomamos nesta reunião que estivemos reunidos, que precisamos de combater a fome. Outra grande, mas grande decisão que nós tomamos é que para a nossa população ter saúde, nós, como Frelimo, precisamos de trabalhar para construir mais hospitais, mais centros de saúde, mais postos de saúde, mas não basta construir mais centros de saúde, mais hospitais, nós precisamos de tomar mais duas ou três decisões. Uma delas é que precisamos de colocar medicamento no hospital para o povo moçambicano. Moçambique, oi! Frelimo, oi! Manica, oi! Chimoio, oi! Porque não basta ter hospital, não basta ter centro de saúde, não basta termos posto de saúde. Temos que colocar medicamento para o povo moçambicano. Temos que colocar ambulância para o povo moçambicano. É ou não é? Também tomamos uma outra grande decisão no setor da saúde, que precisamos de encontrar pessoas que atendem a população com respeito. Moçambique, oi! Povo moçambicano, oi! Que atende a pessoa com respeito. Que quando uma pessoa chega no hospital, doente, só de ser recebido, a forma como é atendida, com carinho e respeito, até cura antes de receber medicamento. É ou não é? Esta é uma das grandes decisões que nós tomamos. Também tomamos a decisão que precisamos de combater a corrupção. Situações como aquelas que acontecem no hospital, no centro de saúde, no posto de saúde, não são todos os enfermeiros que fazem, não são todas as enfermeiras que fazem. Pode ser uma ou duas, acabam estragando todo o trabalho. É ou não é? Que são aquelas pessoas que para atender uma mãe que está a chegar grávida, para ter um parto, que tinha que ter um carinho, é cobrado dinheiro e é ameaçado para poder ter o parto. Temos que acabar com isso. É uma das grandes decisões que nós tomamos como Frelimo, que precisamos de combater essas situações. É ou não é? Nós, como Frelimo, sentamos, refletimos sobre as grandes preocupações do povo, que são essas que estamos a falar aqui. Uma das grandes decisões que nós tomamos e fizemos reflexão, como Frelimo aqui em Chimoio, é que sabemos que há muitos jovens que estão a estudar, acabam o ensino secundário, acabam a universidade, acabam o instituto, mas não estão a ter emprego. Frelimo, oi! Chimoio, oi! Manica, oi! E nós decidimos que, como Frelimo, precisamos de trabalhar para que em Moçambique haja mais empresas. E com mais empresas, haja mais indústrias. Com mais indústrias, haja mais obras. Com mais obras, haja mais emprego. Com mais empresas, para que a juventude tenha emprego. Juventude, oi! Chimoio, oi! Moçambique, oi! Nesta área do emprego, nós, como Frelimo, reunido aqui no Chimoio, também tomamos uma outra decisão. chegamos à conclusão que até costuma haver emprego na polícia, na educação, na saúde e outras áreas ao nível da função pública. Mesmo no setor privado, há abertura de vagas de emprego, mas há um mau hábito daquelas pessoas que, para alguém ter emprego, cobram dinheiro às pessoas. E durante esses 3 dias que estivemos sentados aqui, como Frelimo, decidimos que temos que combater este mal. A pessoa que estudou e preenche requisitos para ter um emprego não precisa de dinheiro para poder pagar alguém para ter emprego. É ou não é? Porque se ele tivesse dinheiro, não estaria a procurar emprego. Está a procurar emprego exatamente para ter dinheiro. É ou não é? Frelimo, oi! Chimoio, oi! Manica, oi! Também chegamos à conclusão e tomamos uma decisão na área de infraestruturas, estradas, pontes. Nós chegamos à conclusão que precisamos de trabalhar mais para que no nosso distrito, para sair da sede do distrito, para ir a uma localidade, a um posto administrativo, para nós produzirmos lá onde estamos a produzir e trazermos a comida no mercado, ou trazermos a produção no mercado, é preciso termos estradas em condições. É ou não é? Então decidimos que a partir da nossa estrada nacional número 1, que é aquela que atravessa todo o país e todas as províncias, temos que trabalhar para colocar em condições a estrada nacional número 1. Também nos nossos distritos, nós temos uma chamba em quase todos os distritos do país. Nós, como Frelimo, decidimos que temos que reabilitar essas estradas, construir essas estradas, repor as pontes, porque as calamidades, cheias, inundações, ciclones, destroem as nossas estradas, as nossas pontes, mas é nossa responsabilidade como governo da Frelimo, governo do povo moçambicano, colocar essas estradas em condições para mais, ser mais fácil ir a um posto administrativo, ir a uma localidade, ir a uma povoação, ir a Machamba, buscar aquilo que nós produzimos, voltarmos para casa, vendermos no mercado e nós podermos produzir dinheiro para sustentarmos a nossa família. É ou não é? Frelimo, oi! Moçambique, oi! Unidade Nacional, oi! Chimoio, oi! Manica, oi! Também decidimos que na educação temos muitos desafios, mas temos que continuar a trabalhar como Frelimo para continuarmos a distribuir livros às crianças mahala. Frelimo, oi! Mas também na escola decidimos que temos que continuar a construir mais salas de aulas, como Frelimo, para o povo moçambicano. Decidimos que precisamos de colocar carteiras nas escolas para não termos crianças que sentam no chão, para as crianças poderem estudar numa sala de aulas, sentada na carteira e perceber melhor as aulas que o professor está a dar. É ou não é? Como Frelimo, viemos a Chimoio, viemos a Manica, como estamos a transmitir aqui, para refletir sobre os problemas reais do povo. E refletindo os problemas reais do povo, para encontrarmos soluções de como é que nós realmente podemos resolver esses problemas do povo. Como Frelimo, decidimos que ainda há muito trabalho que temos que fazer para fazer chegar energia naqueles locais onde ainda não há energia. Como Frelimo, decidimos que temos que trabalhar mais ainda para fazer chegar a água naqueles locais onde o povo ainda não tem água em condições para beber. E decidimos, como Frelimo, que temos que continuar a trabalhar dia e noite para melhorar as condições de vida do povo moçambicano. Frelimo, oi! Moçambique, oi! Chimoio, oi! Manica, oi! E ainda como Frelimo, nós decidimos, próximo ano, o Partido Frelimo, o Partido do Povo Moçambicano, vai fazer 65 anos. Porque a Frelimo foi fundada no dia 25 de junho de 1962, em Tanzânia. No dia 25 de junho deste ano, a Frelimo fez 64 anos e próximo ano vai fazer 65. 65 sendo um ano especial, nós como Frelimo decidimos que vamos começar um amplo movimento nacional das festividades rumo aos 65 anos da Frelimo. Esta festa vai acontecer do Ruvuma ao Maputo, do Zumbo ao... Do Ruvuma ao Maputo, do Zumbo ao... Frelimo! E como Frelimo, Partido do Povo, decidimos que temos que continuar a trabalhar onde o povo está, para podermos organizar o nosso país, desenvolvermos o nosso país, mas baseado nas preocupações do povo moçambicano. Esta é que é a missão da Frelimo. A Frelimo foi fundada para trazer a independência para o povo moçambicano. Depois da independência, a Frelimo está aqui para criar melhores condições de vida para o povo moçambicano. E para isso, é preciso ouvir o povo. Por isso que desde o dia 15 de janeiro deste ano, nós estamos na base. Partimos da célula a ouvir as preocupações do povo. Fomos ao Comitê do Círculo para ouvir as preocupações do povo. Fomos ao Comitê de Zona para ouvir as preocupações do povo. Fomos no Comitê Distrital para ouvir as preocupações do povo. Aí onde havia localidades, comitê de localidade, também ouvimos, antes de chegar à zona e ao distrito. Houve conferências provinciais do Ruvuma ao Maputo. E hoje que estamos aqui, pessoas de Niassa, os nossos camaradas, que vivem com o povo, ouvem as preocupações do povo. Pessoas de Cabo Delgado, que fazem a mesma coisa, Nampula, Zambésia, Sofala, Manica, Tete, Inhambane, Gaza, Maputo província, Maputo cidade, estamos aqui em Chimoio. Chimoio, oi! Moçambique, oi! Por isso, nós não viemos aqui para vos roubar muito tempo. Viemos que era para explicar as grandes decisões que a Frelimo tomou, que são decisões na área da agricultura, que precisamos de produzir mais comida. Todos nós, como moçambicanos, para que não haja fome em Moçambique. Basta não haver fome, muitos problemas vão ficar resolvidos. É ou não é? Também decidimos que o povo tem que ter saúde. E para ter saúde, temos que construir mais hospitais, mais postos de saúde, mais centros de saúde. Colocar medicamento para o povo moçambicano e colocar pessoas que sabem atender o povo. Também decidimos que na área da educação temos que construir mais escolas, mais centros de saúde. Na área da saúde, mas também colocarmos na escola carteira, livros Mahala e também criarmos condições para os professores darem aulas como deve ser. Criarmos condições para os enfermeiros atender ao nosso povo como deve ser. Criar condições para que o funcionário público possa atender o nosso povo como deve ser, porque o nosso povo merece. É ou não é? O povo moçambicano é o ponto de partida e de chegada do Partido Frelimo. Por isso, a Frelimo é o partido do povo. A Frelimo é o partido que trabalha com o povo. A Frelimo é o partido que trabalha para o povo. A Frelimo é o partido que sempre que for necessário vai se reunir para refletir sobre os problemas do povo. Chimoio, oi! Manica, oi! Por isso, nós neste momento vamos realmente terminar para falar de uma coisa muito importante, que sem isso não vai ser possível desenvolvermos Moçambique. Tudo o que eu falei aqui, agricultura para produzirmos comida, decisão que a Frelimo tomou, que temos que produzir mais comida. Saúde para a população ter mais saúde. Educação para o povo continuar a estudar. Como dizia o nosso saudoso presidente Samora Machel, a educação e a escola é onde o povo toma o poder. É ou não é? Temos que continuar a investir. Temos que construir mais estradas, mais pontes, para que o nosso povo consiga chegar onde quer ir sem dificuldades. Temos que continuar a trabalhar para fazermos chegar mais energia onde ainda não chegou. Temos que continuar a trabalhar para fazer chegar mais água onde a água ainda não chegou. E outras coisas importantes para o povo moçambicano. Mas isso, minhas irmãs, meus irmãos, minhas mães, meus pais que estão aqui, só vai ser possível se houver paz e segurança em Moçambique. Não há nenhum país no mundo que desenvolve sem paz e segurança. É ou não é? Por isso, todos nós, como moçambicanos, temos que nos unir do Rovuma ao Maputo, do Zumbo ao Índico, para podermos continuar a combater o terrorismo em Cabo Delgado. Os nossos irmãos em Cabo Delgado, quando são atacados, quem ataca Cabo Delgado, ataca Moçambique. É ou não é? Atacar Cabo Delgado é como alguém cortar este dedo pequeno do meu pé. Não é só o dedo que vai sentir a dor, mas todo o corpo vai sentir a dor. É ou não é? Por isso todos nós temos que estar vigilantes para continuarmos a combater o terrorismo em Cabo Delgado. Temos lá as nossas forças de defesa e segurança, temos lá em Cabo Delgado as forças locais que dia e noite combatem o terrorismo e eles precisam do nosso apoio como povo. Melhor e maior polícia que qualquer país do mundo tem é o povo. O povo tem que estar atento às manipulações. Nós, como povo moçambicano, queremos paz, queremos reconciliação, queremos segurança para podermos desenvolver o nosso país em paz. É ou não é? E a paz não é só o calar das armas, não é só acabar o terrorismo. A paz começa em casa. Quando nós temos alguém que defende a violência, este é o inimigo da paz. Quando temos alguém que faz discursos de ódio, este é inimigo da paz. Quando temos alguém que não respeita as autoridades do Estado, as autoridades religiosas, as autoridades tradicionais, esse é inimigo da paz. É ou não é? Por isso nós, como povo, temos que estar atentos, estar vigilantes, em casa, com o vizinho, no bairro, para vermos o comportamento de cada um. Para Frelimo, a melhor forma de resolver o problema, qualquer que seja, mesmo em casa, é o diálogo. É por isso que estamos a promover o diálogo nacional inclusivo, em que ninguém está excluído. Todos os moçambicanos estão livres de participar. Por isso, todos temos que continuar a contribuir no diálogo nacional inclusivo, dizer as nossas ideias para o país que nós queremos no futuro. É ou não é? O objetivo principal do diálogo nacional inclusivo, o objetivo principal do combate ao terrorismo é a paz em Moçambique. Havendo a paz em Moçambique, havendo o fim do terrorismo em Cabo Delgado, tudo o que nós falamos aqui no início e que vocês estavam a bater palma, vai ser possível fazer sem dificuldade nenhuma. Mas enquanto nós trabalharmos para a paz, trabalharmos para o diálogo, trabalharmos para a reconciliação, trabalharmos para a segurança, e existirem pessoas que estão contra a paz, contra a segurança, não vai ser fácil desenvolver Moçambique. Porque estas pessoas, quando não têm nada a fazer, começam a trazer boatos. E há pessoas que até matam seu irmão com base em boatos. Coisas que não existem. É ou não é? Ora, divulgam que há pessoas que trazem cólera. Não há nenhuma pessoa que trazem cólera. Cólera chama-se doença de mão suja. Se alguém vai comer sem lavar as mãos, vai ter cólera. É ou não é? Quando vem que este boato não colou, inventam outros boatos. No mês passado, ou antepassado, começaram a inventar que há pessoas que quando encosta outra pessoa, ou cumprimenta outra pessoa, o sexo se atrofia ou desaparece. Tudo mentira. São inimigos da paz, inimigos do desenvolvimento, inimigos da segurança. É ou não é? Por isso, nós, como moçambicanos, quero terminar para vos dizer que temos que continuar unidos do Ruvuma ao do Zumbo ao. Por isso eu vou terminar, minhas irmãs e meus irmãos, meus pais, minhas mães que estão aqui, para vos dizer que nós, como Frelimo, estamos comprometidos em resolver todas as preocupações do povo moçambicano. Não vão ser resolvidos no mesmo dia e na mesma hora. E nós sozinhos, sem o apoio do povo, também não vamos conseguir resolver. Por isso, viemos aqui sentar junto do povo para refletirmos sobre as preocupações, as principais preocupações do povo, que são essas que eu falei aqui. Mas, por favor, gravem o que eu disse no fim. Sem paz e segurança, não há de haver desenvolvimento. Para haver desenvolvimento, a condição número um é paz e... paz e... paz e... Por isso, todos nós temos que estar atentos. Tem que haver unidade, tem que haver trabalho e tem que haver vigilância. Só assim é que vamos desenvolver Moçambique. Por isso, eu vou terminar e convidar ao meu amigo Mapinga, que vai nos falar aqui da necessidade da unidade nacional, que é o segredo da nossa vitória, desde a fundação da Frelimo até hoje, e temos que continuar a preservar a nossa unidade nacional, a nossa paz, a nossa segurança e a nossa reconciliação nacional. Muito obrigado!
2: Frelimo! Termina assim o comício aqui na cidade de Chimoio, onde o presidente da Frelimo, Daniel Chapo, iniciou o comício apresentando os antigos presidentes da República e presidentes honorários da Frelimo, Joaquim Chissano, Armando Guebuza e Filipe Nhusse, bem como membros da Comissão Política e outras figuras do partido. Daniel Chapo disse que o comício seria para apresentar as principais questões discutidas na Conferência Nacional de Quadros e as decisões tomadas para responder às preocupações da população. A segurança alimentar foi apontada como uma das principais prioridades, tendo defendido a necessidade de encontrar soluções para combater a fome no país. Na área da saúde, destacou a necessidade de garantir a disponibilidade de medicamentos nos hospitais e melhorar o atendimento, de modo a assegurar um tratamento digno nas unidades sanitárias. O combate à corrupção foi igualmente apontado como uma das decisões da conferência, tendo Daniel Chapo reafirmado o compromisso da Frelimo no combate a este fenómeno. Sobre o desemprego juvenil, disse que esta constitui uma das preocupações da Frelimo, apontando as cobranças ilícitas como um dos entraves ao acesso ao emprego e defendendo o combate a esta prática. No setor das infraestruturas, destacou a necessidade de melhorar as vias de acesso, incluindo as estradas nacionais, para facilitar a mobilidade da população e o escoamento da produção agrícola. Na educação, apontou como desafio a distribuição gratuita do livro escolar, a construção de mais salas de aulas e o seu apetrechamento, de modo a garantir melhores condições de aprendizagem. Daniel Chap defendeu igualmente a expansão do acesso à energia elétrica e à água, reafirmando o compromisso da Frelimo de continuar a trabalhar para melhorar as condições de vida da população. O presidente da Frelimo sublinhou que a concretização destes objetivos depende da paz e da segurança no país. Apelou à união dos moçambicanos no combate ao terrorismo em Cabo Delgado e pediu à população para se manter vigilante. Daniel Chapa apelou ainda à participação de todos os moçambicanos no diálogo nacional, considerando-o fundamental para a construção de uma paz efetiva e duradoura. Disse que a Frelimo veio a Manica para refletir sobre os problemas do povo e encontrar soluções, reafirmando que a conferência teve como objetivo ouvir as preocupações da população e definir respostas para os seus desafios. Por ocasião dos 65 anos da Frelimo a assinalar-se no próximo ano, anunciou o início de um amplo movimento nacional de festividades alusivas à data. Portanto, este é o resumo daquilo que o presidente da Frelimo, Daniel Chapo, tinha por informar a população da província de Manica como rescaldo daquilo que foi a Conferência Nacional de Quadros da Frelimo. Portanto, a esta altura, o presidente da Frelimo, Daniel Chapo, vai apresentando as mulheres da Frelimo, da Organização da Mulher Moçambicana. Portanto, este é o espaço de algumas apresentações.
1: Frelimo, oi! Mapinge, ensina-nos a unidade nacional.
5: Frelimo, oi! Presidente Chapo, oi! Unidade nacional, oi! Podemos cantar juntos antes do DJ arrancar? 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Província está aí. 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Vamos lá! 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

0: Quem está com o presidente Chapo e Frelimo, levanta a mão assim. Muito obrigado, Manica, eu vos amo. Presidente Chapo, Maita Basta, está atenda.
1: Muito obrigado, Frelimo, oiê! Presidente Chapo, oiê! E neste momento, com a permissão do camarada presidente Daniel Francisco Chapo, quero convidar o excelentíssimo senhor Fidel Nobre, mais conhecido por Lilas, representante da Associação Choque dos Motoqueiros da província de Manica, que vão proceder à entrega de uma linda camiseta ao camarada presidente Daniel Chapo. Eu peço uma forte salva de palmas! Mais forte! Mais forte!
2: No decurso deste comício, o Presidente da República vai receber da mão da Associação dos Mototaxistas da cidade de Chimoio uma camiseta.
3: Chimoio, oiê! Moçambique, oiê! Unidade Nacional, oiê! A paz, oiê! Nós gostaríamos de estar aqui até amanhã de manhã, mas ainda temos que ir trabalhar, pelo que vamos sair agora, mas a festa continua. Ainda há muita música e muitos músicos até o sol raiar, até amanhã de manhã. Manica, oiê! Chimoio, oiê! Moçambique, oiê! Unidade Nacional, oiê! A paz, oiê! Veteranos, oiê! Acline, oiê! Mulher moçambicana, oiê! OMM, oiê! Juventude, oiê! OJM, oiê! Frelimo, oiê! Maitabassa, Manica! Obrigado.
1: Minhas senhoras, meus senhores, caros camaradas!
2: Portanto, presidente da Frelimo, Daniel Chapo, termina assim este comício que dirigiu no bairro Heróis Moçambicanos, na cidade de Chimoio, no culminar da 11ª Conferência Nacional de Quadros do Partido Frelimo. E nós também chegamos ao fim desta transmissão a partir do bairro Heróis Moçambicanos, na cidade de Chimoio, num dia em que o som foi cuidado por Augusto Langton, Hermínio Castelo e Giovanni Poço. E na narração deste evento estive eu, Dini Kassam. Nós vamos com promessa de voltar numa próxima ocasião.
4: Muito obrigada, Dini Kassam, e toda a equipa que está da Rádio Moçambique, que está em Chimoio a acompanhar de perto a 11ª Conferência Nacional de Quadros da Frelimo, um evento que decorre sensivelmente 3 dias, juntou 3 mil quadros e também convidados. As palavras de ordem são Unidade Nacional, Trabalho e Vigilância. Vamos seguindo aqui na Antena Nacional e já sabe que outras notas que têm a ver com a 11ª Conferência poderá acompanhar nos próximos blocos noticiosos. Já sabe que às 19h30 tem o Jornal da Tarde, mas antes vai conhecer os tópicos às 19h.
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4: E continuamos juntos neste início de noite de domingo. Muito obrigada pela preferência. Continuamos a unir o país de lés a lés, do Rovuma ao Maputo, através da nossa palavra, informação, música. E sobre música canta a Unidade Nacional, a Safira José.

meus amigos, esta continua sendo a Rádio Moçambique Estúdios em Tete. Temos de acompanhar as cerimónias de encerramento da reunião de quadros do Partido Frelimo. Meu sorriso e tudo mais. Vamos ter música até às 19 horas, na altura em que teremos o Jornal de Tete na sua segunda edição. Às 19h15, o Jornal. As informações de interesse público. Às 19h30, o Jornal da Noite em Cadeia Nacional. Às 20 horas, o programa Angoma Moçambique. Às 20h54 minutos, irá para a emissão em língua cena. A técnica é de Clayton Band e a locução de Zaina Dinomar. Votos de um ótimo final.

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7: Ou melhor, 18 horas e 54 minutos. Quando forem 19 horas, teremos o Jornal de Teta na sua segunda edição. Na Pão Norte de Moçambique, a presença dos maçucos e Manguana Nimbuera.

Bom, amigo, foi assim que ficámos alguns instantes com esses maçucos no norte de Moçambique. Temos aqui uma informação fúnebre, é com profundo pesar, que comunicamos aos amigos, colegas e familiares o falecimento do nosso filho, esposo, pai, irmão, senhor engenheiro, que em vida respondia pelo nome de Nelson Chuse Kuvua, diretor provincial das obras públicas em Tete, ocorrido no sábado, dia 22 de agosto de 2026, vítima de doença, no Hospital Provincial de Tete. O funeral realizar-se-á na terça-feira, dia 25 de agosto de 2026, com o seguinte programa. 8 horas, saída da urna da Casa Mortuária para o Salão Nobre do Conselho Municipal da cidade de Tete. 9 horas, velouro. E 10 horas e 30 minutos, partida para o Cemitério Municipal de Motiza. Que a sua alma descanse em paz.

0: 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São neste momento 19 horas.
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0: Muito boa noite a todo ouvinte que neste momento está em nossa sintonia. Hoje, dia 23 de agosto de 2026, por ser domingo. A esta hora, o emissor provincial de Tete prioriza o tema do dia em foco. E hoje vamos falar do encontro denominado Conecta Negócio, promovido pela Agência de Desenvolvimento do Vale do Zambeze. Além deste tema do dia em foco, teremos informação desportiva e o bloco de notícias de âmbito local e provincial. Este jornal sonoro foi realizado e está a ser apresentado por Adriano Big One e Amarildo Roberto, já na sonorização e montagem. Ótima sintonia. Para já, vamos para o bloco de notícias pela voz de Zainadine Omar.
1: Morreu na noite deste sábado Nelson Schuss, diretor provincial das obras públicas de Tete, vítima de doença. Por esta trágica morte, o governo de Tete lamenta a partida prematura e diz constituir uma perda irreparável para a administração pública. Em mensagem de condolências, o governador de Tete, Domingos Viola, sublinhou Nelson Schuss será recordado pelo seu elevado sentido de responsabilidade, profissionalismo, dedicação ao serviço público e permanente compromisso com o desenvolvimento da província de Tete. 5 pescadores morreram neste semestre na província de Tete em consequência de ataques por crocodilos. Este número representa uma redução em comparação com o semestre passado, onde foram anotados 16 óbitos. O Nhao Gulankul, no distrito de Moatize, vai representar a província de Tete na cerimónia tradicional internacional Kulamba, a ser realizada no próximo dia 29 de agosto, no distrito de Katete, na Zâmbia. Segundo Boaventura Vontade, representante da Direção Provincial de Cultura e Turismo de Tete, uma equipe da sua instituição esteve em Katete recentemente para participar nos preparativos da cerimónia.
0: Depois deste bloco de notícias apresentado pelo colega Zain Dinomar, vamos à informação desportiva com Manuel Cardoso, que vai nos falar de jogos desportivos escolares.
2: A equipa técnica e atletas de futebol masculino aos Jogos Desportivos Escolares de Inhambane 2026 prometem em tudo fazer para revalidar o título campeão nacional conquistado na edição de 2024, realizada na cidade de Nampula. Este foi o compromisso assumido por Ricardo Cicinio e Batista Batista, técnico e atleta de futebol, ao Jogo Desportivo Escolar de Inhambane, respectivamente. Disseram que durante os mais de 2 meses de preparação foi possível visualizar e montar 11 ideal para este evento esportivo nacional estudantil, capaz de ganhar em todas as partidas.
3: Chegado a esse momento, é de dizer sim senhora, a máquina realmente ela já está afinada. Estar afinada no sentido de levar a uma batalha e ela não tiver nenhuma avaria. A seleção de Tete espera-se uma seleção muito diferente, uma seleção muito competitiva que vai trazer melhores resultados, jornada a jornada.
2: É para ser campeão, Inhambane?
3: Sim, é para ser campeão.
4: Sim, dizendo trazer a taça para a província de Tete sempre foi o foco. Sempre acreditaremos que os nossos ex, ou dizendo antigos, que foram nos jogos escolares passados, eles saíram em segundo lugar, trouxeram em segundo lugar, mas desta vez, eu e os meus colegas sempre dissemos que acreditamos que vamos trazer o primeiro lugar para a província. Isso sempre foi o nosso pensamento e o sonho.
2: O sonho manda a vida. Ricardo Cicinio e Batista Batista ainda acreditam no bom desempenho de todos, em particular na modalidade de futebol em ambos os sexos.
0: Agora sim, depois desta informação desportiva trazida pelo Manuel Cardoso, vamos ao nosso tema do dia em foco. Realizou-se na passada terça-feira, na cidade de Tete, um encontro de interação entre as pequenas, médias e grandes empresas, organizado pela Agência de Desenvolvimento do Vale do Zambeze, designado por Conecta Negócios. O principal objetivo era criar condições para o surgimento de parcerias comerciais, investimentos e de fornecimento de bens e serviços entre as empresas de diversos níveis e relações empresariais duradouras. O diretor-geral da Agência de Desenvolvimento do Vale do Zambeze, Celso Cunha, falou sobre o encontro.
5: Referir também que as províncias prioritárias para este projeto foram as províncias de Tete, Nampula e Cabo Delgado, pela sua preponderância das potencialidades existentes e dos megaprojetos que estão nestas províncias. Dizer que este projeto Conecta Negócios tem duas componentes. A primeira componente tem a ver com o desenvolvimento de ligações económicas através do reforço de competências e acesso a financiamento. E a segunda componente tem a ver com infraestruturas e plataformas digitais de apoio às ligações económicas. A componente 1 procura promover a capacidade, qualidade e o financiamento, que vai culminar com o acesso ao mercado. Como referiu aqui o representante da consultora Niras, o desafio que nós tínhamos era que as nossas micro, pequenas e médias empresas tinham dificuldades em prestar serviços aos megaprojetos. E quando a gente aproximava os megaprojetos diziam que estas empresas não têm qualidade, não é? Então, daí desencadeamos ações de fortalecimento de habilidades e competências no sentido de formar, primeiro, em matéria de gestão, depois, em matérias mais específicas, falamos de procurement, falamos de aspectos ambientais e sociais, falamos do cumprimento das normas de qualidade ISO 9001 e 14001, e importa ressaltar que a meta que a Niras tinha era de, numa primeira fase, 1000 empresas, mas conseguimos apenas 710 empresas, que foram estas capacitadas em matérias de gestão. Passaram para a segunda fase 300 empresas selecionadas, que foram formadas nas diversas outras temáticas que outrora referimos: procurement, aspectos ambientais e sociais e aspectos de qualidade.
0: Celso Cunha fez saber que este encontro é a fase preliminar que vai culminar com o financiamento de pequenas e médias empresas.
5: Mas antes de chegarmos a este financiamento, já temos que garantir aquilo que é a interação direta com as grandes empresas. E este evento é o início desta relação, deste networking que nós pretendemos garantir. Apraz-nos informar que, no âmbito do Conecta Negócios, que é o projeto, portanto, desenhado pela Agência de Desenvolvimento Vale do Zambeze e o Ministério das Finanças, no cumprimento, naturalmente, das atribuições da agência de mobilização de recursos, importa referir que foram financiadas 26 empresas da janela top-down, 26 empresas com valores que rondavam entre $200 mil a $450 mil. E destas 26 empresas, financiamos num total de $8.8 milhões, portanto, $8.880 mil.
0: Na abertura do encontro, o governador de Tete, Domingos Viola, disse que a iniciativa Conecta Negócios está alinhada com a visão do executivo de promover o conteúdo local.
6: De capacitar o empresariado local para que possam, com competitividade, integrar as cadeias de valor dos megaprojetos. Igualmente, queremos saudar a Agência do Zambeze, que através do Fundo Catalítico para Inovação e Demonstração e do Conecta Negócios, está a canalizar investimentos significativos para a nossa província, com o objetivo de impulsionar o agronegócio, a indústria e outros setores-chave. Com efeito, já foram geradas centenas de novos empregos e muitas empresas foram capacitadas, preparando o terreno para que possam fornecer bens e serviços com qualidade exigida para os grandes empreendimentos. Como foi dito aqui pelo senhor diretor, é que numa fase previa-se financiar quase 1000 pequenas e médias empresas, e nas três províncias foram selecionados mais de 700 projetos ou empresas e a nossa província já foram financiados mais quase 20 pequenas e médias empresas num volume que alcançou acima de 3,5 milhões de dólares. É muito dinheiro. E ainda temos essa fasquia de 1,5. Mas a ideia é que nós temos que nos preparar.
0: Sobre a questão de gestão de negócios, o governador Viola deu algum exemplo.
6: Estive há dias, assisti uma reportagem na televisão. Uma das estudantes do curso de economia numa das universidades do país, ela dizia que muita gente só pensa em negócio depois de ter dinheiro. E ela defendia a teoria de que primeiro temos que criar o pensamento, depois ir atrás do dinheiro. Então, essa dialética existe em muitos de nós, que primeiro queremos pensar em alcançar volumes altos de dinheiro para depois começarmos com o negócio. Mas eu fiquei satisfeito por ser uma estudante a dizer não basta ter dinheiro sem ter ideia de como você vai executar ou implementar para que aquele dinheiro possa gerar capacidades, possa gerar rendimentos e multiplicar-se. Por isso temos um parceiro que está aqui a trabalhar com as pequenas e médias empresas, de modo que essas pequenas e médias empresas apresentem planos de negócio viáveis no contexto do financiamento. Então, queria fazer essa ponte de que deixemos o trabalho de ir procurar recursos à agência. Nós pensemos em ideias para materializar que esse recurso, quando chegam, nós já temos ideias, já temos o plano e ali avançamos. Então, esse é o desafio que coloco aos presentes e não só.
0: Domingo Viola manifestou a intenção do seu executivo perante a iniciativa da Agência de Desenvolvimento do Vale do Zambeze.
6: Como governo da província, reiteramos o nosso total apoio a esta iniciativa e encorajo todos os participantes a aproveitar ao máximo este momento para estabelecer contactos, partilhar experiências e forjar parcerias duradouras. Que este encontro se traduza em novas oportunidades de negócio, na criação de mais empregos, sobretudo para os nossos jovens, e no fortalecimento da nossa economia rumo à almejada independência econômica de Moçambique. Eu tenho acompanhado o discurso do nosso presidente desde a sua tomada de posse. Falou sobre a independência econômica. E muitos de nós estamos à espera de dormirmos um dia, dia seguinte Moçambique ficar como China. Dormirmos num domingo, segunda-feira termos todas as estradas asfaltadas, indústrias implantadas, toda a gente empregue e sem sofrimento. É possível. Para se alcançar aquele nível de desenvolvimento, trabalhou-se dia e noite. Quem está na educação, fazer seu trabalho para formatar mentes rumo a essa visão de independência econômica. Então, todos os setores devem caminhar juntos. É que nós vamos alcançar. Porque o presidente sozinho, mesmo que faça tudo o que estiver ao alcance dele, se as nossas mentes não estiverem transformadas para essa revolução que todos nós pretendemos, não vamos chegar até lá.
0: Extrato do discurso do governador da província de Tete, Domingo Viola, no seminário Conecta Negócios, promovido pela Agência de Desenvolvimento do Vale do Zambeze, realizado na passada terça-feira. Estimado 20, assim colocamos ponto final a esta edição, neste caso segunda de hoje, dia 23 de agosto de 2026, em que destacamos o encontro denominado Conecta Negócios, promovido pela Agência de Desenvolvimento do Vale do Zambeze, realizado na passada terça-feira. Este jornal sonoro foi realizado e apresentado por Adriano Big One e Amarildo Roberto Cheve na sonorização e montagem. Renovados os votos de uma boa noite. Até à próxima.
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1: 19 horas e 16 minutos. 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Informações de interesse público. Passamos a ler um comunicado fúnebre. É com profundo pesar que comunicamos aos amigos, colegas e familiares o falecimento do nosso filho, esposo, pai, irmão, senhor engenheiro, que em vida respondia pelo nome de Nelson Chus de Kuvua, diretor provincial das Obras Públicas de Tete, ocorrido no sábado, dia 22 de agosto de 2026, vítima de doença no Hospital Provincial de Tete. O funeral realizar-se-á na terça-feira, dia 25 de agosto de 2026, com o seguinte programa: 8 horas, saída da urna da Casa Mortuária para o Salão Nobre do Conselho Municipal da cidade de Tete. 9 horas, velouro, e 10 horas e 30 minutos, partida para o Cemitério Municipal de Motiza. Que a sua alma descanse em paz.

Iniciamos com Nassim Adamo e o tema A Cigana. Inconfundível Norma Chicote.

0: Universidades Nacionais. A 11ª Conferência Nacional de Quadros expressa sua confiança no povo moçambicano e renova o compromisso da Frelimo de caminhar lado a lado com o povo, enfrentando os desafios do presente e construindo com esperança e determinação um futuro melhor para as próximas gerações, pois a Frelimo é o povo e existe para servir o povo. Por isso, o povo é o seu ponto de partida e de chegada, verdadeira essência para a sua existência e inesgotável fonte de inspiração em todas as frentes de ação. Bem haja o povo moçambicano. Vamos trabalhar. 60 anos consolidando a unidade nacional, promovendo a paz e o desenvolvimento. Frelimo, a força da mudança. Chimoio, aos 23 de agosto de 2026. Camarada Presidente, acabei de apresentar a moção de saudação ao povo moçambicano. Obrigada pela atenção.
1: Josefina Mpelo apresentou a primeira moção de saudação ao povo moçambicano.
2: Para a apresentação da proposta, não, já não é proposta, é a moção de saudação das Forças de Defesa e Segurança. Enquanto isto, prepara-se a camarada Catarina Diniz. Camarada Maria Jerónimo, tenha a bondade, moção de saudação às Forças de Defesa e Segurança.
1: E dirijo ao pódio agora Maria Jerónimo para a apresentação da moção de saudação às Forças de Defesa e Segurança.
3: A moção de saudação às Forças de Defesa e Segurança. A 11ª Conferência Nacional de Quadros da Frelimo, reunida sob o lema Consolidando a Unidade Nacional e a Paz rumo à Independência Econômica, na cidade de Chimoio, província de Manica, de 21 a 23 de agosto de 2026, dirigida pelo camarada Daniel Francisco Chapo, Presidente da Frelimo, Presidente da República de Moçambique e Comandante em Chefe das Forças de Defesa e Segurança, saúda calorosamente as Forças de Defesa e Segurança de Moçambique. A 11ª Conferência Nacional de Quadros congratula as Forças de Defesa e Segurança pela sua bravura e seu abnegado trabalho de garantir a preservação da soberania nacional, manutenção da ordem, segurança e tranquilidade públicas e livre circulação de pessoas e bens em todo o território nacional. A 11ª Conferência Nacional de Quadros saúda efusivamente e exalta a coragem, a determinação e o elevado espírito patriótico das Forças de Defesa e Segurança de Moçambique, que, com firmeza e sacrifício, têm estado lado a lado com as forças locais na linha da frente do combate ao terrorismo em Cabo Delgado, defendendo a soberania, integridade territorial e a segurança das populações. A 11ª Conferência Nacional de Quadros congratula e enaltece vigorosamente as Forças de Defesa e Segurança pelo empenho firme e sentido de missão demonstrados no combate aos raptos em todo o território nacional, contribuindo para a redução significativa desse fenômeno e para o reforço da segurança e tranquilidade das famílias, dos cidadãos e dos agentes econômicos. Esse resultado merece o reconhecimento e a confiança dos moçambicanos e constitui expressão da determinação do Estado em proteger a vida, a integridade e bens dos cidadãos como garantia de um ambiente de paz, segurança e estabilidade do país. A 11ª Conferência Nacional de Quadros enaltece as forças de defesa e segurança pela sua pronta e abnegada participação nas operações de resgate, salvamento e reassentamento das famílias afetadas pelas cheias e inundações nas províncias de Gaza e Maputo e na cidade de Maputo, demonstrando elevado sentido patriótico, coragem, solidariedade e espírito humanitário. A sua intervenção, muitas vezes em condições adversas e de elevado risco, contribuiu decisivamente para a proteção de vidas humanas e para o encaminhamento das populações para as zonas seguras, reafirmando seu compromisso na defesa e proteção do povo moçambicano. As forças de defesa e segurança têm se mostrado firmes no cumprimento da sua nobre missão de consolidação da unidade nacional, da paz e da manutenção do clima de harmonia social, visando a normalização da vida dos moçambicanos. A 11ª Conferência Nacional de Quadros encoraja as forças de defesa e segurança a prosseguirem com a sua nobre missão de manter a ordem, a segurança e a tranquilidade públicas, bem como a estabilidade e a integridade territoriais. Bem haja as forças de defesa e segurança. Vamos trabalhar 60 anos consolidando a unidade nacional, promovendo a paz e desenvolvimento, Frelimo, a força da mudança. Chimoio, 23 de agosto de 2026.
1: Moção de saudação às Forças de Defesa e Segurança de Moçambique, apresentada por Maria Jerónimo. Esta é a segunda moção. Recorde-se que a primeira moção de saudação foi ao povo moçambicano.
2: De seguida, convido a camarada Catarina Diniz para a apresentação da moção de saudação aos militantes e simpatizantes da Frelimo.
4: Muito obrigada, camarada Presidente. Com a vossa permissão, camarada Presidente, passo a apresentar moção de saudação aos militantes e simpatizantes da Frelimo. A 11ª Conferência Nacional de Quadros, reunida sob o tema Consolidando a Unidade Nacional e a Paz rumo à independência econômica, na cidade de Chimoio, província de Manica, de 21 a 23 de agosto de 2026, dirigida pelo camarada Daniel Francisco Chapo, presidente da Frelimo e presidente da República de Moçambique, saúda os militantes e simpatizantes da Frelimo pelo seu dinamismo, empenho e dedicação no reforço da ação política do partido em todas as frentes. A 11ª Conferência Nacional de Quadros saúda a capacidade de superação e resiliência demonstrada pelos militantes e simpatizantes da Frelimo na reconstrução das suas vidas e das infraestruturas do partido destruídas durante as manifestações violentas, ilegais e criminosas ocorridas no período pós-eleitoral em 2024. A 11ª Conferência Nacional de Quadro enaltece o papel desempenhado pelos militantes e simpatizantes do nosso glorioso partido Frelimo na mobilização da população e participação ativa no amplo movimento de solidariedade nacional para com as vítimas dos eventos extremos da natureza, como ciclones, cheias e inundações, demonstrando com exemplo o exercício do amor ao próximo, que são valores que caracterizam a nossa Frelimo. A 11ª Conferência Nacional de Quadros congratula os militantes e simpatizantes da Frelimo pela maturidade, responsabilidade e sentido de missão demonstrados desde as reuniões gerais das células e conferências aos diferentes níveis até esta fase nacional, resultando em contribuições valiosas para que a Frelimo continue a ser forte e único guia do povo, formulando respostas concretas às preocupações dos moçambicanos através de políticas públicas que correspondam às suas aspirações. A 11ª Conferência Nacional de Quadros reconhece o empenho dos militantes e simpatizantes na dinamização do funcionamento do partido.

0: redução dos ganhos até aqui alcançados, mormente a unidade nacional, a coesão interna e a garantia do pleno funcionamento dos órgãos do partido a todos os níveis. A 11ª Conferência Nacional de Quadros encoraja todos os militantes e simpatizantes da Frelimo a manter-se vigilantes face aos focos de ataques terroristas em alguns distritos da província de Cabo Delgado, incluindo a onda de desinformação, incentivo à violência e manipulação da opinião pública perpetrados por agentes contrários aos interesses nacionais, garantindo a estabilidade e segurança dos órgãos do partido e da população em geral. A 11ª Conferência de Quadros encoraja ainda os militantes e simpatizantes da Frelimo a serem mais proativos e a tomarem a dianteira na promoção e defesa da imagem do Partido Frelimo e do nosso querido presidente Daniel Francisco Chapo, usando meios humanos e tecnológicos adequados para contrapor às manobras detratoras dos nossos adversários internos e externos. A 11ª Conferência Nacional de Quadros estimula todos os militantes e simpatizantes da Frelimo a trabalharem afincadamente na mobilização e engajamento de todas as forças vivas no país para a construção de uma economia mais produtiva, inclusiva, sustentável e cada vez capaz de gerar prosperidade e felicidade para todos os moçambicanos, tendo em conta as potencialidades de cada província, garantindo que a Frelimo continue a merecer a confiança do povo moçambicano na liderança do processo de consolidação e modernização do Estado e do desenvolvimento nacional para melhor enfrentar a luta pela nossa independência econômica. A 11ª Conferência Nacional de Quadros saúda e enaltece a todos os militantes e simpatizantes da Frelimo pelo espírito de camaradagem, superação das dificuldades, consciência de responsabilidade, preocupação de cumprir o seu dever de fazer bem, demonstrando de forma inequívoca o papel patriótico do militante e simpatizante da Frelimo. A 11ª Conferência Nacional de Quadros saúda de forma especial os militantes e simpatizantes da Frelimo na província de Manica pelo alto nível de organização deste evento, desde a calorosa recepção, acolhimento, hospitalidade, alegria contagiante e deliciosa gastronomia de Manica. Bem-haja, militantes e simpatizantes da Frelimo. Vamos trabalhar. 60 anos consolidando a unidade nacional, promovendo a paz e desenvolvimento, Frelimo a força de mudança. Chimoio, aos 23 de agosto de 2026. Camarada Presidente, acabei de apresentar moção de saudação aos simpatizantes e militantes da Frelimo. Muito obrigada, camarada Presidente.
1: Catarina Diniz apresentou a moção de saudação aos militantes e simpatizantes da Frelimo.
2: De seguida, chamo a camarada Catarina Diniz para fazer a apresentação da moção a seguir. Tenha a bondade, camarada Catarina Diniz. Hoje as moções de saudação são apresentadas sobre mulheres, não tem nenhum homem. Mulher moçambicana, oi!
3: Muito obrigada, camarada presidente. Com a vossa permissão, camarada presidente, passo a apresentar a moção.

0: de saudação ao camarada Daniel Francisco Chapo, presidente da Frelimo e presidente da República de Moçambique. Moção de saudação ao camarada Daniel Francisco Chapo, presidente da Frelimo e presidente da República de Moçambique. A 11ª Conferência Nacional de Quadros, reunida sobre o lema Consolidando a Unidade Nacional e a Paz rumo à independência económica, na cidade de Chimoio, província de Manica, de 21 a 23 de agosto de 2026, saúda calorosamente e com respeito e admiração o camarada Daniel Francisco Chapo, presidente da Frelimo e presidente da República de Moçambique, pela sua liderança transformacional e democrática, promovendo a participação, o diálogo nacional inclusivo e o sentido de pertença, inspirando mudanças e inovação para superar desafios e alcançar objetivos estratégicos com vista ao bem-estar do povo moçambicano. A 11ª Conferência Nacional de Quadros reconhece que desde a sua investidura, a 15 de janeiro de 2025, o camarada presidente dedicou-se com afinco à causa nacional, criando condições para que a luta pela independência económica seja o motor que une os moçambicanos em torno dos interesses nacionais. Camarada Presidente, nós testemunhamos e congratulamos as reformas estruturais que desencadeou, os ajustes no modelo de governação descentralizada para eliminar sobreposição de funções, visando maior eficiência financeira e operacional, a revisão profunda da legislação mineira e petrolífera, bem como a aprovação da lei de conteúdo local, reforçando o papel do Estado e a garantia de que os recursos naturais de Moçambique estejam ao benefício dos moçambicanos, estabelecendo a ligação intrínseca entre o desenvolvimento e a justiça social. O seu amor ao povo moçambicano leva-lhe a desdobrar-se na busca de recursos e soluções para o desenvolvimento sustentável e inclusivo do nosso belo Moçambique, como testemunhamos, dentre outros, os seguintes feitos: a retoma do projeto de exploração do gás natural na província de Cabo Delgado, a fábrica de processamento de gás de Inhassoro na província de Inhambane, o início da construção do Centro Cirúrgico Nacional na cidade de Maputo, a unidade de processamento de pescado em Mocimboa da Praia, na província de Cabo Delgado, o programa Moss Community, que abrange 56 distritos nas províncias de Niassa, Cabo Delgado e Nampula, a fábrica de processamento de grafite em Nipepe, província de Niassa. Estas e outras iniciativas em 19 meses de governação, ensinando-nos, camarada Presidente, que o desenvolvimento não deve destruir o que somos, mas fortalecer a nossa identidade e proteger os nossos recursos naturais. Enche-nos de orgulho e valentia para prosseguir na luta pela conquista da independência económica. Camarada Presidente, um dos eixos estratégicos e pilar para a transformação estrutural da economia do Brasil Moçambique, foi a criação do Banco de Desenvolvimento de Moçambique com a missão de estruturar, financiar e impulsionar projetos estratégicos e sustentáveis para o reforço da nossa soberania económica, geração de emprego e a diversificação da economia. A 11ª Conferência Nacional de Quadros enaltece o camarada presidente Daniel Chapo pela atenção que dedica à juventude e à mulher do nosso grandioso país ao lançar o Fundo de Desenvolvimento Económico Local, FIDEL, o projeto ProJovem e o Empodera, Fundo de Empoderamento Económico da Mulher, proporcionando recursos que facilitam o acesso ao financiamento para dinamizar emprego, promover a autonomia económica juvenil e feminina, reforçar o empreendedorismo e a inovação. A 11ª Conferência Nacional de Quadros saúda o camarada presidente Daniel Chapo por ter abraçado o projeto Terra Infraestruturada para garantir o acesso ordenado à terra urbanizada e promover habitação condigna ao povo. Do mesmo modo, saúda a iniciativa do camarada presidente de Uma Família, Uma Horta. A 11ª Conferência Nacional de Quadros congratula o camarada presidente Daniel Chapo pela construção da nova ponte cais da Ilha Canhaca, na cidade de Maputo, e pela aquisição e alocação de centenas de autocarros para reforçar o transporte público ao longo do país. Alguns destes autocarros são destinados pela primeira vez ao transporte público escolar, contribuindo para o reforço da segurança dos alunos no acesso à educação. A 11ª Conferência Nacional de Quadros agradece o camarada Daniel Francisco Chapo, presidente da Frelimo e presidente da República de Moçambique, pelos seus ensinamentos de que investir na educação é investir na independência económica e no progresso do nosso país. Este ensinamento complementa-se com o desenvolvimento da nossa cultura, do turismo e do desporto. Elementos estes que reforçam a nossa identidade nacional. A inauguração da Escola Básica Completa do Estouro, na cidade da Beira, a maior escola deste tipo no país, enche-nos de orgulho e satisfação. A 11ª Conferência Nacional de Quadros considera que não há um governo forte sem um partido forte. É nesta senda que felicitamos o camarada presidente Chapo pela sua elevada dedicação, entrega e compromisso ao crescente trabalho nos órgãos do partido a todos os níveis. Desse trabalho resultou o recenseamento de raiz dos membros do partido, as sessões simultâneas dos órgãos do partido, a partir das reuniões gerais das células, o reforço na capacitação dos órgãos executivos do partido para sua maior abrangência e melhor funcionamento. Esta metodologia permite medir o pulsar do partido, que reúne hoje mais de 6 milhões de membros, evidenciada pela constante ligação do camarada presidente como líder do partido com as bases. As induções a partir dos chefes de localidades, primeiros secretários distritais e outros dirigentes, incluindo das organizações sociais do partido. A 11ª Conferência Nacional de Quadros saúda o camarada presidente por assumir assumir a função de Chancellor da Escola Central do Partido, criando condições e premissas para a reestruturação e reativação da Escola Central do Partido, instituição de vital importância na formação política e ideológica dos membros e quadros da Frelimo. Camarada Presidente Daniel Chapo, a sua trajetória e postura inspira milhões de jovens, mulheres e homens como exemplo de perseverança, promoção da autoestima e da identidade nacional, de prosperidade e bem-estar social. Camarada Presidente, nós, delegados e convidados da 11ª Conferência Nacional de Quadros, reafirmamos o nosso engajamento sob a sua sábia liderança e visão de prosseguirmos com a consolidação da unidade nacional, da paz, da coesão interna e da solidariedade na marcha pela conquista da independência económica. Camarada Presidente, nós, os delegados e convidados à 11ª Conferência Nacional de Quadros, desejamos a si muita saúde, sabedoria, força e determinação para enfrentar os desafios e concretizar os sonhos de um Moçambique mais desenvolvido, justo, solidário e próspero. Nossa profunda gratidão por nos conduzir para uma nova era e um pacto com o nosso povo. Bem-haja, camarada Daniel Francisco Chapo, Presidente da Frelimo e Presidente da República de Moçambique. Vamos trabalhar. 60 anos, consolidando a unidade nacional, promovendo a paz e desenvolvimento, Frelimo, a força da mudança. Camarada Presidente, acabei de apresentar a moção de saudação ao camarada Daniel Francisco Chapo, Presidente da Frelimo e Presidente da República de Moçambique. Obrigada pela atenção dispensada.
1: Uma forte ovação à moção de saudação ao presidente do Partido Frelimo, Daniel Chapo. É a quarta moção que foi apresentada aqui, depois da moção de saudação ao povo moçambicano, às forças de defesa e segurança, aos militares, militantes e participantes da Frelimo, e agora foi a mensagem... A moção de saudação ao presidente do partido, Daniel Chapo. Agora segue-se. Grupo Coral de Cabo Delgado. Vai seguir ao pódio agora o Grupo Cultural da Província de Cabo Delgado para apresentar um número cultural. Ao que seguirá, portanto, o comunicado de imprensa, que será lido depois desta saudação em forma cultural do Grupo de Cabo Delgado. Onde te encontras, Cláudio Duane? Podemos fazer o comentário destas quatro moções e também, se tiver motivo de reportagem, para avançar.
2: Exato, motivo. Reportagem aqui no interior da tenda principal que acolhe esta 11ª Conferência Nacional de Quadros do Partido Frelimo, mesmo uma cerimónia de encerramento. Vamos escolher as possíveis reações aqui nesta sala e também um pouco daquilo que foram os trabalhos desta conferência. Muito boa noite, estamos em direto para Rádio Moçambique. Manuel Ramsani, membro do Comitê Central. Como é que foram os três dias de trabalho desta 11ª Conferência Nacional de Quadros do Partido, no dia que está a cair o pano desta reunião?
3: Olha, esta reunião serviu exatamente para refletirmos sobre os aspectos sociais do nosso país. Como disse anteriormente, estavam aqui segmentos diferentes da sociedade. Não só membros do partido, como também convidados de outros partidos. O povo moçambicano esteve aqui. Esteve a discutir aquilo que interessa o povo moçambicano. Traçar em linhas concretas, exatas, para o que é que nós queremos. E estamos com o epicentro da independência económica. E falou-se sobre todos os aspectos. E frisou-se que para que possamos atingir essa independência económica é preciso arduamente combatermos a corrupção. Foi falado com profundidade a situação de corrupção e a Frelimo disse que estamos e vamos seguir o combate à corrupção. Viram mesmo, há bem pouco tempo, o camarada presidente, na sua intervenção no Comício Popular, também frisou a questão de corrupção. Disse que a Frelimo decidiu que não pode existir pessoas para serem emprego, terem que pagar algum valor. Uma pessoa que precisa de emprego, como é que vai pagar o valor? Se não tem dinheiro, ele está à procura de emprego para ter dinheiro. E como é que ele pode? Então, este é um sinal em que o camarada presidente reafirma o combate à corrupção. Os conferencionistas reafirmaram o papel importante da PRELIM no combate à corrupção para que haja o desenvolvimento económico em Moçambique. Havendo uma independência económica, Moçambique vai aproveitar.
2: Ramsan, sei que um dos pontos que dominou os trabalhos ao nível dos grupos é o repúdio ao fato de alguns quadros do partido procurarem tirar benefícios individuais só por serem membros do Partido Frelimo. Pode esperar que esta conferência venha a trazer uma nova abordagem a este aspecto? Podemos ter uma nova Frelimo com esta conferência?
3: Foi discutido profundamente. Quando eu falei da corrupção, este é um sinal. Foi debatido exatamente a situação em que alguns membros dentro do partido conseguem atingir alguns lugares nos órgãos do partido sem dar seguimento daquilo que são os processos, todos aqueles passos para atingir os órgãos do partido. Base do Partido Frelimo são as células. Vamos todos trabalhar nas células para que possamos atingir aqueles órgãos do Partido Frelimo. É uma mensagem forte, foi profundamente discutido e queremos acreditar que haverá, sem dúvida. Basta haver vontade, há mudanças. E a Frelimo tem vontade de haver mudanças. O camarada presidente falou muito profundo com relação à renovação. Então, leva-nos à reflexão que há necessidade de mudanças.
2: Outro assunto também, Manuel Ramosan, é a questão da independência económica do país. Que contributo a conferência vai dar para o alcance desta independência económica de Moçambique?
3: Sem dúvida. Também foi um ponto, foi um dos pontos importantes na discussão. Em todos os temas realçou-se o problema da independência económica. É essa independência económica que Moçambique precisa. E é logicamente que na base desta preocupação na independência económica tem o combate à corrupção. E podemos resolver o problema de educação, saúde, agricultura. Tudo isto leva à independência económica.
2: Muito obrigado, Manuel Ramosan, membro do Comitê Central e também a deputado da Assembleia da República.
1: Vamos ouvir do ponto onde se encontra Daniel Oliveira, motivos de reportagem. Estamos mesmo nos momentos finais desta 11ª Conferência Nacional de Quadros.
4: Certo, Moisés Saela, deste lado também temos delegados e conferencistas que, de certa forma, aguardam pelo discurso de encerramento do presidente da Frelimo, mas aqui comigo um dos delegados, o Régio Corrado, que vai reagir exatamente a propósito das quatro moções apresentadas aqui nesta 11ª Conferência Nacional de Quadros.
5: As quatro moções apresentadas refletiram uma convicção profunda do Partido Frelimo como um partido com mais de 60 anos. A primeira coisa, o povo moçambicano apareceu como a base fundamental da continuidade daquilo que é o projeto que nos levou à luta de libertação nacional e se saudou ao mesmo tempo o povo moçambicano como aquele que se engaja e que está na base da consolidação da unidade nacional, da consolidação da prosperidade partilhada, assim como aquele que está na dianteira para a independência económica. Ficou também claro, nesse processo, a saudação às Forças Armadas de Moçambique, que no fundo são aquelas que garantem a nossa soberania e que garantem a consolidação do nosso projeto nacional. E para além disso, ficou também claro que nessas moções, obviamente que elas manifestaram a solidariedade como um dos princípios ou um dos critérios axiais com os quais os moçambicanos se orientam. Obviamente, isso também levantou questões de coesão e saudou-se o diálogo nacional inclusivo, saudou-se o engajamento do Presidente da República da Frelimo, o Presidente Daniel Francisco Chapo, no seu engajamento para combater aquilo que é a corrupção, engajou-se também na proteção do interesse coletivo através das reformas estruturais do Estado e ainda se saudou o Presidente da República para que ele continue afirmando que a unidade nacional, a independência económica, a proteção do interesse nacional e coletivo como critérios com os quais os moçambicanos devem se unir. E ainda podemos dizer que estas moções, elas mostraram que os membros simpatizantes e alargadamente a todos os moçambicanos, todos estamos comprometidos, primeiro, na consagração da nossa independência política hoje, sempre, a consagração da ideia de que a unidade nacional é o único dispositivo político, simbólico, antropológico e sociológico para a afirmação da nossa identidade. Por essa razão, nós diríamos que essas quatro moções são uma pura demonstração de que, afinal, Moçambique e a Frelimo estão no caminho certo e a Frelimo tem rumo.
4: E após esta conferência, que Moçambique esperamos?
5: Espera-se que Moçambique continue sempre unido, Moçambique continue sempre engajado e protegido.
4: Obrigado. Saema, é tudo aqui com o Regi Conrado.
1: Depois da intervenção deste Grupo Cultural da Província de Cabo Delgado em saudação à 11ª Conferência Nacional de Quadros, segundo foi anunciado aqui, a próxima agenda, o próximo ponto de agenda será a leitura do comunicado de imprensa. Mas vamos ouvir o que o Presidente já explicar.
6: É composto por antigos estudantes das escolas do Partido Frelimo. Nós já gravamos um disco em Maputo com eles, que está a ser terminado neste momento, a masterização e companhia, que é para depois todos nós recuperarmos as melodias das canções revolucionárias. Mas com mensagens atuais, como vimos aqui. Porque ultimamente temos visto adaptarmos as canções das igrejas para serem da Frelimo. Frelimo, oi! Com este grupo cultural de Cabo Delgado, o que estamos a fazer é recuperar as melodias das canções revolucionárias, mas adaptadas aos nossos desafios atuais. Mais uma vez, uma grande salva de palmas para eles. Moçambique, oi! Unidade Nacional, oi! Frelimo, oi! Muito obrigado. Convido agora o camarada Caifadine Manas para fazer a leitura do comunicado de imprensa.
1: Segue-se a leitura de comunicado de imprensa por Caifadine Manas.
7: Muito obrigado, camarada presidente. Camarada presidente, permita-me, neste momento derradeiro, saudar-lhe, camarada presidente, através de si, saudar o camarada secretário-geral, aos camaradas membros da Comissão Política, aos camaradas antigos presidentes e presidentes honorários da nossa Frelimo e a nossa querida mãe Guetta Chapo e a todos os conferencistas. Camarada Presidente, passo a apresentar o comunicado de imprensa. 11ª Conferência Nacional de Quadros. Sob direção do camarada Daniel Francisco Chapo, Presidente da Frelimo e Presidente da República de Moçambique, decorreu de 21 a 23 de agosto de 2026, na cidade de Chimoio, província de Manica, a 11ª Conferência Nacional de Quadros, que contou com mais de 3 mil participantes, entre delegados e convidados, provenientes de todos os distritos do país e da diáspora. Com o lema Consolidando a Unidade Nacional e a Paz rumo à Independência Económica, a Conferência Nacional de Quadros, um órgão consultivo de extrema importância que reafirma a natureza da Frelimo como um partido verdadeiramente democrático e inclusivo, contou com a honrosa presença dos camaradas Joaquim Alberto Chissano e Armando Emílio Guebuza, presidentes honorários da Frelimo e antigos presidentes da República de Moçambique, e do camarada Felipe Jacinto Nhus, antigo presidente da Frelimo e da República de Moçambique. Participaram igualmente da conferência a camarada Guetta Slimane Chapo, presidente da Organização da Mulher Moçambicana, OMM, e da Organização de Continuadores de Moçambique e Primeira-Dama da República, e as camaradas Graça Machel, Maria da Luz Guebuza e Isaura Ferrão Nhusi, antigas Primeiras-Damas da República de Moçambique. A 11ª Conferência Nacional de Quadros foi honrada com a presença de convidados nacionais e estrangeiros, bem como de representantes de partidos irmãos da África Austral, nomeadamente ANC, da África do Sul, Chama Chama Pinduzi, da Tanzânia, do MPLA, de Angola, da SWAPO, da Namíbia e da ZANU-PF, do Zimbábue. Na sua intervenção, os representantes dos partidos amigos reiteraram os laços de irmandade com a Frelimo e saudaram a liderança do camarada Daniel Francisco Chapo, presidente da Frelimo e presidente da República de Moçambique, manifestaram disponibilidade em continuar a trabalhar com a Frelimo em prol da promoção do desenvolvimento dos seus respectivos países. A Conferência Nacional de Quadros iniciou com a inauguração da exposição fotográfica sobre a história das Conferências de Quadros da Frelimo e dos seus líderes, seguida do lançamento da obra Renovar Moçambique, Uma Nova Era, Um Pacto com o Povo, da autoria do camarada Daniel Francisco Chapo, presidente da Frelimo e presidente da República de Moçambique. Logo a seguir, há um momento cultural com música moçambicana, com apresentações dos artistas Luque, Aziquineira e Bocli, as crianças Flores que Nunca Murcham, representadas pela Organização Continuadores de Moçambique, alegraram os delegados e convidados à 11ª Conferência Nacional de Quadros com cânticos, danças e declamação de poemas que destacaram a necessidade do fim do terrorismo em Cabo Delgado para que os seus irmãos possam estudar em ambiente de paz e segurança. A 11ª Conferência Nacional de Quadros foi igualmente saudada pelas organizações sociais da Frelimo, designadamente a Organização da Juventude Moçambicana, OJM, a Organização da Mulher Moçambicana, OMM, e a Associação dos Combatentes da Luta de Libertação Nacional, ACLIN. Saudaram ainda os delegados e convidados de todas as províncias e da diáspora, que enalteceram os feitos da Frelimo e da liderança firme e visionária do camarada presidente Daniel Francisco Chapo. No seu discurso de abertura, o camarada presidente Daniel Francisco Chapo referiu que a 11ª Conferência Nacional de Quadros, que se realiza 10 anos após a 10ª Conferência, que teve lugar em outubro de 2016, na cidade da Matola, província de Maputo, é um acontecimento transcendental na história do povo moçambicano e da gloriosa e sexagenária Frelimo. Ela representa um avanço significativo no processo de mobilização e organização interna do partido, de consolidação da coesão e da confiança mútua e da renovação do pacto que a Frelimo mantém desde os seus primórdios com o povo moçambicano. A renovação afirmada pela Conferência assenta igualmente no princípio da unidade, crítica, unidade, reconhecendo a crítica responsável exercida no respeito pelos estatutos como instrumento de correção, aprendizagem e fortalecimento do partido. Com efeito, foi desencadeado, a 15 de janeiro do ano em curso, o Movimento Nacional, mais concretamente na célula, Comitê de Círculo, Localidade, Zona, Distrito e Província, que permitiu aos membros e simpatizantes da Frelimo e o povo moçambicano em geral apresentarem contribuições sobre a situação política, económica e social do partido e do país, que nesta Conferência Nacional de Quadros foram objetos de aprofundamento. Para que os objetivos da Frelimo sejam alcançados, o camarada presidente Daniel Francisco Chapo recordou aos delegados que são porta-vozes dos membros, simpatizantes e militantes do partido, bem como dos moçambicanos em geral, que de todos os cantos de Moçambique e na diáspora levaram a chimoio o pulsar da vida do povo, a vitalidade e a confiança que o povo deposita na Frelimo para continuar a liderar os destinos da nação moçambicana. Prosseguiu recordando que Moçambique possui uma população constituída maioritariamente por jovens e mulheres, com um crescimento populacional que deve ser encarado com realismo para que o mesmo seja sustentável. Neste contexto, defendeu ser necessário transformar este crescimento em dividendo demográfico, acelerando o crescimento econômico para atender às necessidades da população através da multiplicação de iniciativas geradoras de rendimento que assegurem uma vida digna para os jovens, mulheres e o povo moçambicano. O camarada presidente Daniel Francisco Chapo falou da implementação do impacto social de programas como o Fundo de Desenvolvimento Económico Local, FIDEL, em grande parte direcionado para os jovens, o Fundo de Empoderamento Económico da Mulher, Promulher, o Fundo de Apoio a Iniciativas Juvenis, Projovem e projetos tais como Moss Community e ProPeixe, entre outros. Com estes programas, a Frelimo pretende acelerar a geração de emprego para jovens e mulheres e alargar as oportunidades da sua participação na implementação dos alicerces para a conquista da independência econômica de Moçambique. O camarada Daniel Francisco Chapo, presidente da Frelimo e presidente da República de Moçambique, exortou a todos os delegados e convidados a participarem ativamente nos debates em plenária e nos estudos em grupos, para que a Frelimo saia da conferência mais fortalecida e com ideias estratégicas que ajudem a moldar o futuro próspero do país. A 11ª Conferência Nacional de Quadros saudou a clareza e a orientação estratégica imprimidas pelo camarada presidente Daniel Francisco Chapo no discurso de abertura, que colocou no centro da reflexão a necessidade de respostas concretas aos desafios nacionais, com destaque para a necessidade de promover a produção nacional, o fortalecimento do setor privado, a criação de emprego, a industrialização, a valorização dos recursos nacionais e o desenvolvimento de cadeias de valor que permitam reter no país uma maior parcela da riqueza produzida. A 11ª Conferência defendeu a transformação estrutural da economia, um desígnio que deve ser tido como um imperativo nacional, começando pela valorização do capital humano, visando a promoção do emprego, principalmente para a juventude e para a mulher moçambicana, ao que se acrescem iniciativas de geração de rendimento, especialmente para os jovens e mulheres. Os delegados à 11ª Conferência Nacional de Quadros reconheceram que Moçambique tem vindo na região e no mundo a afirmar-se continuamente como um Estado com uma identidade digna de respeito e orgulho, uma referência incontornável na promoção e desenvolvimento da democracia e da paz através do diálogo, apesar dos desafios ainda enfrentados, cuja solução exige a união de todos os moçambicanos como uma nação. A conferência defendeu ainda a modernização da agricultura, setor que a Constituição define como a base do desenvolvimento nacional, devendo ser completamente complementado pela indústria enquanto seu fator dinamizador, ainda de acordo com a lei fundamental, tendo-se como objetivo garantir a soberania alimentar plena do nosso povo e a adição de valor em toda a cadeia de produção, como forma de alcançar a independência econômica. Dada a importância estratégica da Estrada Nacional número 1, os delegados e convidados apelaram ao governo para continuar a empreender esforços para sua reabilitação e reconstrução, de forma a tornar mais fluida a circulação de pessoas e bens naquela importante infraestrutura nacional. De igual forma, deve haver mais esforço no investimento na educação, saúde, cultura, desporto e outros setores igualmente relevantes. Mereceu particular atenção a situação da juventude, tendo sido defendida a necessidade de ampliar as oportunidades de formação profissional, capacitação técnico-profissional e de aquisição de conhecimentos práticos, promovendo o saber fazer, o empreendedorismo, o acesso ao emprego e as iniciativas de geração de rendimento. A conferência considerou que investir na juventude é investir no presente e no futuro de Moçambique, criando condições para que esta seja protagonista da transformação económica e social do país. Imbuídos na visão e compromisso do camarada Daniel Francisco Chapo, presidente da Frelimo e da República de Moçambique, os delegados da 11ª Conferência Nacional aprofundaram o debate sobre a necessidade de os membros resgatarem e se guiarem pelos valores da ética, transparência, humildade e proximidade ao povo, porque a Frelimo é o povo. Neste âmbito, os delegados e convidados saudaram a visão e o pragmatismo do camarada Daniel Francisco Chapo, presidente da Frelimo e da República de Moçambique, no sentido de se acelerar o passo rumo à independência econômica e de continuar a operar reformas do Estado para tornar a administração pública mais eficiente, transparente, íntegra, moderna, com foco no combate à corrupção, na transformação digital e na prestação de melhores serviços ao povo moçambicano. A 11ª Conferência Nacional de Quadros foi peremptória quanto à necessidade de a corrupção ser veementemente combatida de forma frontal e vigorosa, devendo os membros do partido pautar pela integridade, exemplo, humildade e de serviço ao povo, não se envolvendo em atos de corrupção e noutras formas de criminalidade, como o tráfico e o consumo de drogas ilícitas. Foi igualmente reafirmada a necessidade de valorizar o mérito, a competência, a integridade e a capacidade de realização na seleção e avaliação dos quadros, fazendo corresponder a cada responsabilidade resultados concretos e prestação de contas. A Frelimo sai de chimoio com o compromisso renovado com a paz, a unidade nacional, a estabilidade social, à sustentabilidade e o desenvolvimento do nosso país. Um posicionamento que vai abrir a nova era do compromisso com o povo moçambicano. Hoje é necessário governar com o povo, escutando-o e envolvendo-o nas grandes decisões nacionais e prestando-lhe contas pelos resultados alcançados. Este novo pacto pressupõe direitos, responsabilidades, confiança, exigência e necessidade de contacto permanente com o povo. No domínio social e de segurança, a conferência saudou a sábia liderança do camarada presidente Daniel Francisco Chapo pelo trabalho realizado no combate aos raptos, o que é comprovado pelo fato de não ter sido registado nenhum caso desde outubro de 2025, ou seja, há 10 meses e 13 dias. Este fenômeno levava à fuga de capital, retraindo o investimento e o desenvolvimento. Foram dignos de menção especial os avanços significativos registados no combate ao terrorismo que assola alguns pontos de Cabo Delgado, reforçando a determinação da Frelimo em continuar a apoiar o combate com firmeza a estes e outros males que atentam contra a paz, a segurança, a confiança dos cidadãos e o desenvolvimento nacional. A conferência saudou efusivamente a bravura dos jovens das Forças de Defesa e Segurança e da Força Local integrados no Teatro Operacional Norte. A 11ª Conferência Nacional de Quadros saudou o camarada Daniel Francisco Chapo, presidente da Frelimo e presidente da República, pela liderança e pelos avanços registrados em sede de diálogo nacional inclusivo, um processo genuinamente moçambicano, que conta com o envolvimento de todas as forças vivas da sociedade, encorajando-o a continuar neste caminho na busca de uma paz efetiva e duradoura e na reconciliação da família moçambicana. A 11ª Conferência Nacional de Quadros saudou a camarada Guetta Slimane Chapo, presidente da OMM e da Organização Continuadores de Moçambique e Primeira-Dama da República, pelo seu compromisso com o bem-estar das comunidades, particularmente das mulheres, crianças, idosos e famílias em situação de vulnerabilidade. A sua presença junto do povo, a defesa da inclusão e da dignidade traduzem uma liderança profundamente humanista, que converte a solidariedade em ação e a esperança em força mobilizadora para a construção de um Moçambique mais justo, unido e inclusivo. A 11ª Conferência Nacional de Quadros remeteu à consideração do Comitê Central a proposta de linhas gerais para a elaboração das propostas de tese ao 13º Congresso e a proposta de recomendações da 11ª Conferência Nacional de Quadros. A conferência recomendou que as orientações aprovadas sejam traduzidas em prioridades, responsabilidades, prazos e mecanismos periódicos de acompanhamento para que cada decisão possa ser avaliada pelos resultados que produzir. A conferência apreciou as seguintes moções de saudação ao camarada Daniel Francisco Chapo, presidente da Frelimo e presidente da República de Moçambique, ao povo moçambicano, aos militantes da Frelimo e às forças de defesa e segurança. A conferência realçou a capacidade da Frelimo de se renovar e de se fortalecer a cada dia, mantendo o espírito de compromisso, disciplina e entrega à causa do povo moçambicano. A 11ª Conferência decorreu num ambiente marcado por debates abertos, profundos e francos, pelo que a Frelimo sai renovada, comprometida em continuar a fortalecer a sua ligação com todos os segmentos da sociedade. Os participantes da 11ª Conferência Nacional de Quadros contribuíram com um montante de 17.775.293 meticais. Nestes termos, termina a 10ª Conferência Nacional de Quadros, da qual se ressaltou o seguinte: os próximos anos devem ser orientados para a conquista da independência econômica. As potencialidades não são riqueza. O desafio é transformar esse potencial em riqueza, dinheiro e emprego. A nossa história confere-nos experiência, mas o futuro exige-nos renovação. Toda mudança encontra resistência, mas em prol dos interesses do povo, os quadros da Frelimo devem servir de forma responsável e exemplar. Os jovens e as mulheres, que constituem 70% da população moçambicana, devem ser o epicentro das ações de governação dos quadros da Frelimo, sem que os demais grupos vulneráveis, com particular destaque para idosos e pessoas com deficiência, sejam deixadas para trás. A 10ª Conferência Nacional de Quadros reafirma a sua confiança no camarada Daniel Francisco Chapo pela firme liderança e o encoraja a continuar empenhado na busca de soluções para a melhoria contínua das condições de vida, da vida dos moçambicanos. Vamos trabalhar 60 anos consolidando a unidade nacional, promovendo a paz e desenvolvimento. Frelimo, a força de mudança. Chimoio, 23 de agosto de 2026. Camarada Presidente, acabei de apresentar o comunicado de imprensa. Muito obrigado.
6: Muito obrigado. Frelimo, aí na mãe só.
1: Foi a comunicado de imprensa apresentado por Caio Fatino Manat.
6: Frelimo, aina. Frelimo, oiê! Povo moçambicano unido de Ruvuma Maputo, oiê! Unidade Nacional, oiê! A paz, oiê! 11ª Conferência Nacional de Quadros, oiê! Muito obrigado, camaradas. Podemos sentar. Camarada secretário-geral do Partido Frelimo, camaradas membros da Comissão Política, camarada Joaquim Alberto Chissano, presidente honorário da Frelimo, camarada Armando Emílio Gebuza, presidente honorário da Frelimo, camarada Felipe Jacinto Nhus, antigo presidente da Frelimo, camaradas membros do secretariado do Comitê Central, camarada presidente da OMM, primeira-dama da República de Moçambique, camaradas presidentes honorários da OMM, os camaradas Graça Machel, Maria da Luz Gebuza e Isaura Ferrão Nhus, camarada chefe da bancada parlamentar da Frelimo na Assembleia da República, camarada primeira-ministra do Governo da República de Moçambique, camaradas secretários-gerais das organizações sociais do partido, camaradas antigos secretários-gerais da Frelimo, camaradas membros do Comitê Central, camaradas antigos membros do Bureau Político e da Comissão Política do Comitê Central, caríssimos delegados, a 11ª Conferência de Quadros provenientes de todas as províncias do país e da diáspora, camaradas membros do secretariado do Comitê Central do nosso glorioso partido Frelimo, distintos chefes das delegações de partidos amigos do Chama Chama Pinduz, Tanzânia, aqui presente, o MPLA de Angola, SWAPO, Namíbia, ZANU-PF, Zimbábue, que nos honram com a vossa presença, estimados dirigentes de partidos políticos aqui presentes, ilustres convidados, caras e caros camaradas, caros amigos da comunicação social que acompanham os trabalhos desta conferência desde o primeiro dia, caros compatriotas, povo moçambicano. Caminhamos a passos largos para o fim da 11ª Conferência Nacional de Quadros da Frelimo. Quando entoarmos o hino da Frelimo e o hino nacional, estaremos a sinalizar o fecho das cortinas deste memorável reencontro de camaradas que reuniam aqui na cidade da mítica Cabeça de Velho, membros, militantes e simpatizantes da Frelimo, bem como outras personalidades de diversos segmentos da nossa sociedade, vindo de todo o país. Sob o lema Renovar Moçambique, uma nova era, um impacto, ou melhor, um pacto com o povo, milhares de quadros da Frelimo e convidados, cada um expressando livremente a sua opinião, estivemos unidos por um denominador comum: a recordar o passado, a refletir sobre o presente, preparar o futuro e encontrar melhores respostas para os desafios que o nosso partido, o nosso Estado e o nosso povo enfrentam. A Frelimo, camaradas, um partido que nasceu do povo, cresceu com o povo e trabalha com o povo e para o povo, reuniu-se para pensar como melhorar cada vez mais a vida do povo moçambicano. A gênese da nossa gloriosa Frelimo, a nossa sexagenária trajetória, inteiramente dedicada à causa do povo, ponto de partida e de chegada de toda a nossa ação, conferem à Frelimo legitimidade de genuíno representante das mais nobres aspirações do povo moçambicano. E mais ninguém. A 11ª Conferência, cujos trabalhos estamos a encerrar, fica marcada pela reafirmação da ligação intrínseca e indissociável entre a Frelimo e o povo moçambicano. Por isso, ora-nos neste momento saudar e felicitar a todos os participantes desta 11ª Conferência Nacional de Quadros pela forma aberta, despida, de tabus e construtiva, como contribuíram para os trabalhos deste importante reencontro da família moçambicana e da Frelimo, sobretudo, visando, sobretudo, o bem do nosso país, dos moçambicanos e do nosso glorioso partido Frelimo. A nossa gratidão vai igualmente para o povo e membros da Frelimo na província de Manica e, em particular, para os munícipes da cidade de Chimoio, pela hospitalidade, carinho, simpatia e pelo ambiente de fraternidade com que acolheram a nossa grande família Frelimo. Tomamos nota de que Manica e a Frelimo estão totalmente sintonizados. Obrigado, Manica. Muaitabassa, Manica. Uma palavra de apreço dedicamos aos presidentes honorários da Frelimo, camarada Joaquim Alberto Chissano e camarada Armando Emílio Guebuza, assim como ao antigo presidente, camarada presidente Felipe Jacinto Nhusse, cuja presença e participação ativa em todos os momentos da conferência conferiram maior dignidade e importância a esta histórica efeméride. Muito obrigado, camaradas presidentes. Com especial carinho e amizade, agradecemos a presença dos nossos irmãos e amigos de Chama Chama Pinduzi da Tanzânia, do MPLA de Angola, da SWAPO da Namíbia, da ZANU-PF do Zimbábue, com quem revivemos experiências partilhadas no processo de libertação dos nossos países e povos. De igual modo, agradecemos pelo carinho, apoio e encorajamento recebido dos camaradas secretários-gerais do ANC, Chama Chama Pinduzi e do MPLA, através das mensagens que nos enviaram. Muito obrigado. Thank you very much, Asante Sana.

Caros camaradas, nos três dias em que estivemos reunidos em Chimoio, abordamos diversos assuntos de interesse da Frelimo, centrado no bem-estar do povo moçambicano. Aprofundamos as contribuições resultantes das reuniões gerais das células e das conferências do partido a todos os níveis. Enriquecemos as linhas gerais para a elaboração da proposta das teses do 13º Congresso a ter lugar no próximo ano e sistematizamos as recomendações que os participantes desta conferência apresentaram, que servirão de referência na formulação das políticas e estratégias de desenvolvimento do nosso país nos próximos anos. Foi no contexto desta agenda que aprofundamos a questão da unidade e coesão no seio do partido, afloramos o papel dirigente do partido, discutimos a importância das eleições na implantação da agenda governativa da Frelimo, falamos da imagem da Frelimo e dos seus dirigentes, especialmente num contexto de uma sociedade marcada pelas redes sociais e inteligência artificial. Demos atenção especial à inserção da juventude e da mulher na consolidação da participação nos programas de governação. Concentramos-nos no combate ao terrorismo, onde deixamos claro que o seu combate deve ser um assunto assumido como um desafio nacional e prioridade estratégica permanente e não apenas com preocupação da província de Cabo Delgado. Refletimos sobre o Partido Frelimo e o futuro. Discutimos a gestão de recursos naturais e estratégicos. Defendemos a proteção do meio ambiente e da biodiversidade. E falamos do desenvolvimento de infraestruturas vitais. No mesmo diapasão, foram definidas nesta conferência 7 prováveis propostas de teses para o 13º Congresso, a saber, unidade nacional, paz e segurança, alicerce de reconciliação, estabilidade e desenvolvimento de Moçambique. Independência económica, garante do bem-estar e prosperidade do povo moçambicano. Juventude, nossa aposta para a transformação de Moçambique. Mulher, pilar do desenvolvimento da sociedade. Estado de Direito Democrático, boa governação e descentralização, fundamentais para uma administração pública mais transparente, mais íntegra, mais eficiente e mais próxima do povo. Sustentabilidade do partido e Frelimo e os desafios da geopolítica internacional. Para além da possibilidade de reordenamento da proposta de teses, esta conferência sugeriu novas ideias para possíveis teses, como, por exemplo, sobre cultura como pilar transversal para sustentabilidade intergeracional e independência económica. A criança, preservação dos seus direitos para um futuro próspero de Moçambique. Por isso, camaradas, queremos saudar os delegados e convidados por terem respondido à exortação de fazermos e que fizemos na abertura desta conferência para que cada um apresentasse livremente e sem restrição as suas ideias para o bem do nosso país e o fortalecimento da ação da Frelimo. Muito obrigado, camaradas. Camaradas, esta conferência ficará marcada nos anais do nosso partido e do nosso país como um dos momentos indeléveis de exercício de liberdade, da democracia e da cidadania. Cada um expressou, sem filtros, o que lhe vinha na alma, enriquecendo as abordagens, sensibilidades, experiências e perspectivas, reafirmando os princípios da unidade, crítica, unidade, apanágio da Frelimo. Todos nós entramos nesta sala com nossos telefones, aqui na sala tem Wi-Fi. Tudo isso era para falarem à vontade, ficarem à vontade e falar tudo o que quisessem para o bem do nosso Frelimo, da nossa Frelimo, do nosso povo e de Moçambique. Frelimo, oiê! Por isso, nesta conferência, ouvimos os empresários,

Ouvimos os acadêmicos, ouvimos jovens, ouvimos líderes religiosos, ouvimos trabalhadores, ouvimos os camponeses, ouvimos os operários, ouvimos os artistas, ouvimos representantes da sociedade civil, entre outros atores que aqui estiveram conosco. Portanto, saímos desta conferência reforçados pela convergência das contribuições dos participantes com a nossa visão assente no reforço da confiança do nosso povo para com a Frelimo, na base da permanente escuta e auscultação das preocupações do povo. Camaradas delegados, caros presentes, ao encerrarmos esta 11ª Conferência Nacional de Quadros, queremos reafirmar a nossa visão de renovarmos o nosso partido Frelimo, fazendo as coisas de maneira diferente para obtermos resultados diferentes no sentido positivo. Este é um chamamento histórico do momento e o momento exige. A renovação de que falamos deve começar por dentro do nosso partido. Queremos que ao sairmos desta conferência, cada um de nós esteja claro e com a consciência reforçada de que a força de Frelimo reside no seu povo. Camaradas, nunca percamos, camaradas, de vista esta clareza de que a força do nosso partido reside no povo, pois a Frelimo tem a sua gênese no povo. Desde a sua fundação, passando pelos anos da luta de libertação nacional até a proclamação da independência, chegando à fase atual, por todas as adversidades onde passou, o povo sempre depositou e continua a depositar a sua confiança na Frelimo. As nossas vitórias sempre têm sido arduamente conquistadas graças à confiança da Frelimo no povo e, sobretudo, à confiança do povo na Frelimo. Num contexto de multipartidarismo, marcado por intensa competição política, cabe a cada membro e simpatizante assumir, com elevada responsabilidade, a ligação permanente com o povo como a missão do momento. As intervenções de delegados e convidados durante os debates reafirmaram seu apoio à visão da Frelimo e sua liderança na condução dos destinos do povo moçambicano. Agora, a responsabilidade está conosco, camaradas. Cada um de nós deve sair desta conferência assumindo o compromisso de transformar a vontade aqui expressa em ação, na mobilização dos demais membros, simpatizantes do povo moçambicano em geral, na agenda do desenvolvimento nacional. No entanto, a mobilização não deve ser apenas através de palavras, mas sobretudo através de ações concretas e com impacto na vida diária dos moçambicanos. Estejamos sempre cientes de que ouvir e escutar só tem valor quando produzem mudança, porque ouvir o povo, camaradas, anotar as suas preocupações e não agir seria frustrar a confiança que o povo deposita na Frelimo. Escutar os jovens e as mulheres e não criar oportunidades seria transformar a esperança em decepção. Por isso criamos o FIDEL, o ProJovem, ProMulher e outros projetos. Ouvir os empresários e não remover os obstáculos à fluidez dos negócios seria bloquear as oportunidades de desenvolvimento. Por isso, a nível da Presidência da República, criamos o Gabinete de Reformas e Projetos Estratégicos, que se dedica especialmente à reforma de projetos com orientação clara para resultados para projetos estratégicos. Ouvir os camponeses e não criar condições para aumentar a produtividade seria perpetuar a pobreza rural, principalmente perante os eventos extremos que ciclicamente assolam o nosso país. Por isso fazemos assistência de emergência aos camponeses. Ouvir os trabalhadores e não melhorar as condições para o exercício das suas atividades seria ignorar a sua contribuição para o desenvolvimento nacional. Ouvir os funcionários públicos e não aumentar as suas condições de melhorar também seria o mesmo. Por isso, para além da revisão da legislação sobre a mobilidade laboral, aprovamos igualmente o Regulamento de Trabalho Doméstico, reforçando os seus direitos laborais. Portanto, estes exemplos são para reafirmar que depois desta conferência, camaradas, a nossa obrigação é transformar o que ouvimos em ações concretas para resultados para o povo moçambicano.
É certo que a Conferência de Quadros é uma plataforma de consulta, sem poder deliberativo. Mas as conclusões e recomendações aqui saídas são bastante ricas e serão objetos de análise e consideração pelo Comitê Central do nosso partido, que se vai reunir em sessão extraordinária no dia 26 de agosto corrente, aqui mesmo, na cidade de Chimoio. Camaradas, o nosso objetivo é claro. O que foi debatido aqui não se pode transformar em letra morta. Deve servir para imprimir uma dinâmica na implementação do programa de governação da Frelimo e melhorar a vida do povo moçambicano. Queremos, por isso, que a 11ª Conferência Nacional de Quadros contribua, de facto, na materialização da nobre missão que a Frelimo abraçou de traçar os melhores caminhos que nos levem à materialização da nossa visão de renovar Moçambique rumo à independência económica. Reiteramos a nossa visão para Moçambique, assente nesta convicção de que a verdadeira independência só será plenamente realizada quando a independência política, conquistada por melhores filhos desta pátria, a geração de 25 de setembro, for acompanhada por um desenvolvimento capaz de assegurar prosperidade, dignidade, justiça social e felicidade para todos os moçambicanos, independentemente da sua filiação política, religiosa, origem étnica ou qualquer outra coisa que possa nos fazer diferente. Caros camaradas, distintos convidados, o encerramento desta conferência não representa o fim de uma missão, que era realizar a Conferência Nacional de Quadros. Tendo em mente o lema da conferência, Renovar Moçambique, uma nova era, um pacto com o povo, este encerramento marca o início de uma nova etapa, que é mais exigente ainda do que realizar a conferência em si. No entanto, mais do que falar cegamente dos conceitos centrais do lema da conferência, como Renovar Moçambique, Independência Económica, Nova Era, Pacto com o Povo, devemos sair desta conferência robustecidos para engajar o nosso povo na implementação da visão que estes conceitos encerram. Não viemos a Chimoio apenas para ouvir os quadros. Viemos a esta conferência para transformar esta escuta em decisões que devem ter impacto positivo e visível no bem-estar do povo moçambicano. Viemos ainda para preparar uma nova atitude. Frelimo, oi! Viemos a Chimoio, camaradas, para preparar uma nova atitude perante a nossa organização, perante o Estado e, sobretudo, perante o povo moçambicano. Sabemos que alguns poderão tentar resistir, mas nós não vamos recuar, porque o bem-estar do povo moçambicano está em primeiro lugar e acima do interesse ou interesses individuais e de grupos. E o desenvolvimento do nosso país não pode esperar. Por isso, camaradas, a conferência termina hoje, mas o verdadeiro trabalho começa hoje, quando regressarmos à nossa proveniência e mostrarmos o que viemos fazer aqui em Manica. Esse trabalho deve ser realizado nas bases onde os membros da Frelimo vivem, onde o povo moçambicano vive. Os membros simpatizantes e a população em geral nas células, nos comitês de círculos, comitês de localidade, de zona, do distrito, da cidade e dos comitês provinciais, aguardam ansiosamente pelos resultados desta Conferência Nacional. Portanto, devemos regressar às nossas províncias, distritos e comunidades para nos juntarmos ao nosso povo e divulgar os resultados da conferência, explicando que as suas contribuições serão agora submetidas à decisão do Comitê Central para decisão, num processo que nos conduzirá à realização do nosso 13º Congresso da Frelimo no próximo ano. Camaradas, o povo está disponível. Nós só precisamos nos disponibilizar para ele. Portanto, o nosso trabalho deve ser realizado lá onde o nosso povo se encontra, nos mercados, nas machambas, nas obras, nos bairros, nas fábricas,
nas oficinas, nas zonas de pesca, em todos os cantos do nosso belo e abençoado país, Moçambique. Como ficou provado nos 3 dias que aqui estivemos, a Frelimo é um partido de massas, mas também é de acadêmicos, de empresários, de artistas, de desportistas, de influencers, de bloguistas, assim como de outras classes profissionais. Enfim, a Frelimo é do povo moçambicano. Frelimo, oi! Camaradas, não viemos a Chimoio para falar de outros partidos políticos. Viemos aqui para falar de nós mesmos, ou seja, para falar da Frelimo e do seu propósito para com o povo moçambicano. Viemos para falar de preocupações do nosso povo, amado povo moçambicano. Para falar das preocupações, das possíveis soluções, viemos para falar da nossa visão de promover o desenvolvimento sustentável e inclusivo, numa nova era focada na independência económica de Moçambique, onde o povo é o nosso principal aliado. Camaradas, alguns delegados convidados a esta conferência sinalizaram com muita preocupação e tristeza que alguns membros da Frelimo têm sido associados a algumas práticas negativas que mancham a imagem e reputação da nossa sexagenária Frelimo. Como nos ensinam as Sagradas Escrituras, a qualidade da árvore é conhecida pelos seus frutos. Isto quer dizer que se alguns membros da Frelimo são conotados como sendo indivíduos ligados ao mundo de criminalidade ou corrupção, a sociedade pode ser induzida a associar o nosso partido Frelimo ao comportamento desviante de um punhado de indivíduos que não representa Frelimo, oiê! Indivíduos estes que não representam valores, princípios e a linha de orientação da nossa gloriosa Frelimo. E nós não aceitamos isso porque a Frelimo é uma árvore boa. A Frelimo é uma árvore regada pelo sangue dos valentes libertadores desta nação, veteranos combatentes da luta pela libertação nacional, cujo legado até hoje carregamos com vista a trazermos a nossa independência económica. Portanto, se esta árvore houver algum fruto podre, abanaremos a árvore até que o fruto caia antes que contamine Frelimo, oiê! Não hesitaremos em abanar a árvore até que o fruto caia, antes que contamine os frutos bons, que são muitos na Frelimo. Frelimo, oiê! Com efeito, para dissiparmos equívocos que surgem por causa do mau comportamento de uma pequena e minoria parte de membros que podem manchar a dignidade e reputação de membros que são a sua maioria, 6 milhões de membros deste partido, temos uma mensagem para todos os conferencistas. Quando saírem desta conferência, ide e anunciai a boa nova. Frelimo, oiê! A boa nova para os demais camaradas que não puderam estar aqui e a todo o povo moçambicano, difundindo que na Frelimo não queremos corruptos. A boa nova de que na Frelimo não há ladrões. De que na Frelimo não há lugar para ladrões. De que na Frelimo não queremos traficantes de drogas. A
A boa nova de que na Frelimo não há plateia para lambebotas.

Frelimo, oi! Porque a Frelimo não é santuário de criminosos. Digam também ao sair desta conferência de que na Frelimo não há espaço para aqueles que usam o poder que lhes é conferido pelo partido Frelimo e pelo povo para sugar o sangue do povo e até humilhar... Frelimo, oiê! Até usando o poder que a Frelimo lhes conferiu para humilhar os camaradas e o mesmo povo que lhes confiou. Frelimo, oiê! Resumidamente, camaradas, ide anunciar as boas novas às comunidades, que a partir de hoje inicia uma nova era, uma era de renovação a partir de dentro da própria Frelimo para fora.

0: Frelimo, oi! Nesta nova era, queremos que cada um pague pelos seus crimes que cometer, sem relacioná-los. Frelimo, oiê! Sem relacioná-los com a Frelimo, sem entrarmos na dita caça às bruxas, queremos deixar claro que continuaremos a ser implacáveis contra a corrupção, tráfico de drogas, branqueamento de capitais, raptos de todo tipo de crime. Tendo em conta que estivemos aqui em Chimoio, camaradas, para renovarmos o nosso pacto com o povo, queremos apelar a todo o povo moçambicano para denunciar todo tipo de comportamento criminal que qualquer pessoa, incluindo membro da Frelimo, cometer às autoridades competentes para responsabilização individual. Frelimo, oi! Sobre este aspecto, gostaríamos também de apelar a todos para não embarcarem falsas acusações ou denúncias só para denigrir o bom nome de cidadãos honestos e trabalhadores. Temos que saber separar o trigo do joio. Ficou claro aqui nesta conferência que os cidadãos moçambicanos têm direito de prosperar. O cidadão moçambicano tem direito de ficar rico, desde que seja na base do trabalho lícito, honesto, íntegro e produtivo. Moçambique, oi! Frelimo, oi! Repito, os cidadãos moçambicanos têm direito de prosperar, ficar rico, desde que seja na base do trabalho honesto, íntegro, lícito e produtivo. Por isso, camaradas, e estes são o bom fruto da nossa árvore, a Frelimo composta pelos melhores filhos desta nação, que com honestidade, são muitos e a maioria, integridade, competência e responsabilidade, trabalham para o desenvolvimento pessoal, da sua família e do país. Parabéns a estes filhos da pátria. Até porque o objetivo último da independência económica que apregoamos nesta nova era é precisamente garantir a prosperidade e a felicidade de todas as famílias moçambicanas, com trabalho honesto, íntegro, responsável, lícito e produtivo. Por isso, caros delegados, caras e caros camaradas, gostaríamos de reforçar a mensagem que transmitimos na abertura desta conferência antes de terminar. Fazer diferente significa ter coragem para reconhecer aquilo que não está a funcionar, preservando aquilo que não funciona. Significa corrigir aquilo que funciona mal e abandonar o que já não produz resultados. Estamos a reiterar essa mensagem, camaradas, porque uma organização que não aprende com os seus erros corre o risco de desaparecer. Um partido que não governa, ou melhor, que governa, mas não escuta o cidadão, não pode desenvolver, porque o povo é que é o nosso ponto de partida e o nosso ponto de chegada. E o mundo não é o mesmo, muda todos os dias. E quando um quadro que deixa de aprender, perde a capacidade de liderança. Uma organização que não injeta sangue novo para se rejuvenescer, corre o risco de parar no tempo. Moçambique, oiê! Precisamos de acompanhar as novas dinâmicas. Por isso, nesta conferência, reafirmamos a nossa aposta na juventude como garante da transformação de Moçambique e da mulher moçambicana. Reiteramos mais uma vez, camaradas, que a renovação que defendemos não significa uma ruptura com a nossa história, uma história de um passado heróico e glorioso. A renovação significa a nossa capacidade de utilizar a experiência acumulada para construir o futuro e combinar a experiência dos mais velhos com a vitalidade da juventude. Frelimo, oiê! É combinar a tradição e a renovação. Por isso, antes de terminar, queremos dedicar palavras de apreço às Forças de Defesa e Segurança de Moçambique, às Forças Armadas e Amigas do Ruanda e Tanzânia, à Força Local, que lado a lado e sem tréguas combate o terrorismo que persiste em alguns distritos da província de Cabo Delgado, para que o nosso país, do Rovuma ao Maputo, do Zumba ao Índico, esteja em paz e contribua para o desenvolvimento do nosso país. Sem paz e segurança, não há desenvolvimento. Mais uma vez, uma grande salva de palmas a estes camaradas. Para terminar, felicitamos ao camarada Shaquille Abubakar, secretário-geral do partido, e a sua equipa, membros do Secretariado do Comitê Central, a direção do partido e a comissão política, a direção do partido na província, no distrito e município do Chimoio, aos primeiros secretários dos comitês provinciais, que foram líderes das delegações de todas as províncias, às equipas técnicas que trabalharam aqui 24 sobre 24 horas para montar esta grande tenda, propriedade do partido Frelimo, protocolo, segurança, aos motoristas, aos ADCs, aos ajudantes de campo e a todos aqueles que, direto ou indiretamente, tornaram possível a realização com sucesso da 11ª Conferência Nacional de Quadros, aos cozinheiros, aos serventes, a todos. Tendo dito isto e na certeza de que a presente conferência abriu uma nova era na Frelimo e no país, temos a honra de declarar encerrada a 11ª Conferência Nacional de Quadros. Muito obrigado. Asante sana, Koshukuru, Tatenda, Kanimambo, Frelimo, oiê! Moçambique, oiê! Povo moçambicano, oiê! A paz, oiê! Unidade Nacional, oiê! 11ª Conferência Nacional de Quadros, oiê! Muito obrigado, camaradas.
1: E cai o pano da 11ª Conferência Nacional de Quadros, com fortes recomendações sobre uma nova etapa que começa em Moçambique, renovar Moçambique, e que os delegados saiam daqui para transmitir mensagens, para engajar o povo em ações para o desenvolvimento socioeconómico do país. E foram sistematizadas as recomendações que poderão ser ainda esta semana debatidas no Comitê Central da Frelimo e também para serem levadas ao 13º Congresso a ter lugar próximo ano. Nós aqui na sala onde terminou o momento da 11ª Conferência Nacional de Quadros, devolvemos a palavra ao nosso estúdio móvel, localizado mesmo aqui no recinto de Tembe, onde está o nosso estúdio móvel, para Araucoambe fazer uma pequena análise deste momento. Muito obrigado.
2: Caiu o pano da 11ª Conferência Nacional de Quadro do Partido Frelimo, que vinha decorrendo aqui na cidade de Chimoio desde a última sexta-feira. Esta reunião fica marcada por este discurso do presidente do partido, Daniel de Chapo, que disse, eu posso citar, na Frelimo não queremos corruptos, na Frelimo não temos lugar para ladrões, não queremos traficantes de drogas, não há plateia para lambibotas, a Frelimo não é um santuário de criminosos. Estou a citar uma das passagens da intervenção do presidente Daniel de Chapo, no encerramento desta 11ª Conferência Nacional de Quadros. Egídio, como é que resumes esta parte da intervenção do presidente do Partido Frelimo?
3: Bom, eu ia acrescentar que, para além disso, ele também afirmou de que cada um, independentemente da pertença política, deverá responder pelos seus erros e pelos seus crimes, e que alertou de que ao convocar ao povo e os cidadãos a denunciarem más práticas criminosas, não está por aí a enfatizar ou a encorajar denúncias falsas e caluniosas e que ponham em causa o bom nome dos indivíduos. Todavia, eu vejo o presidente Chapo a dirigir-se diretamente ao público interno do seu partido e externo, de que os tempos são os outros. Diria, como se diz na linguagem popular, é um grande aviso de mau tempo. E eu julgo que este aviso de mau tempo vem em boa hora, na medida em que muitos moçambicanos queriam perceber o que efetivamente o presidente Chapo queria dizer com os dois conceitos que ele sempre insistia, nova era e novo rumo. Portanto, julgo eu que está a carrilar aquilo que, à luz e na percepção dos cidadãos, estava descarrilado. O controlo do Estado sobre as pessoas e sobre os processos, e não o controlo do Estado pelos cartéis e pelos grupos de interesse, algo também que o presidente Chapo fez notar com muita evidência e muita insistência.
2: Gustavo, como é que interpreta estas palavras do presidente do Partido Frelimo no encerramento? Colocou um acento tónico na questão, da corrupção, dizendo que na Frelimo não há lugar para corruptos, na Frelimo não há lugar para ladrões, não queremos traficantes de drogas. Estou a citar partes da intervenção. Gustavo, como é que interpreta isto?
4: Este discurso é, na verdade, o melhor resumo que ele fez de tudo que se disse ao longo destes 3 dias ali naquela tenda e nos debates que tiveram lugar nos grupos. Portanto, eu acho que este aviso merece credibilidade se tomarmos em conta que quando também fez o mesmo aviso em relação aos raptores, parecia ser daquelas informações que a gente, pronto, é um político que está a falar e não, nada aconteceria. Passam quase 12 meses que não se registra nenhum rapto. É como se eles tivessem recebido umas férias, mas não. Acredito que é mesmo pela ação dura que está-se a fazer que levou a eles a recuar ou, pelo menos, a serem encarcerados ou será. Portanto, eu entendo que este aviso podemos encará-lo como algo que vai acontecer nos próximos tempos.
2: É chamada nova era.
4: Sim, porque também, se tal não acontecesse, seria um grande descrédito a ele, ao próprio presidente Chapo, ao seu governo e tudo. E não penso que ele pode se dar ao luxo de fazer uma declaração tão pública quanto esta e nos termos e a forma como fez para depois não fazer nada. Eu penso que os dias dos corruptos estão contados. Porque havia, de fato, uma espécie de abuso. A maneira como os corruptos praticavam a corrupção era já demais. Tinha que chegar a um ponto em que se dissesse, não, basta. É preciso ver que, de tanto se terem convencido as pessoas com esse potencial, com esse vírus, se posso dizer assim, de corrupção, fazia com que muitos se filiassem ao Partido Frelimo propositadamente ou objetivamente com o interesse de poderem serem nomeados para certos cargos e praticar a corrupção. E vou dar um exemplo que pode mostrar isso. A Frelimo tem 6 milhões de membros. Não é mal nenhum que isso aconteça. Mas tudo indica que a corrida, o maior atrativo que fazia com que as pessoas se filiassem na Frelimo em avalanche, era porque acreditava-se já que é uma forma de poder ter acesso aos recursos. Partidos como o Partido Trabalhista da Inglaterra, Conservador e vários outros de países que têm uma democracia muito mais antiga, não chegam aos milhões de membros de partido. Porque nesses países, nesses partidos, ser membro do partido não é sinônimo de enriquecimento fácil, de enriquecimento rápido e ilícito. Se você quiser ver qual a corrupção neste país era de fato tão grande, é só fazer uma avaliação do patrimônio habitacional que algumas pessoas que estão em cargos diretivos têm. Tem casas em tudo que é sítio. Praticamente são mansões, até fora do país. Não é possível um PCA, um ministro, um administrador, seja, ter esse tipo de coisas a partir do seu próprio salário, nem a partir do crédito bancário. Porque o crédito bancário tem a ver com o seu rendimento para você ter o tanto dia. Mas há muita gente que exerce funções de chefia de direção, que não só tem casas, como tem condomínios. Portanto, eu até sugeriria que se começasse, não como caça às bruxas, se começasse a se fazer uma busca, uma avaliação do patrimônio de algumas pessoas, ou se ir a uma casa, a uma série dessas casas que a gente vê aí, e procurar saber como é que você construiu.
2: É uma auditoria, sim.
4: Portanto, para se aferir, como é que as pessoas fizeram essas mansões que andam aí pelas chamadas zonas de expansão.
2: Vamos só fechar este resumo, Egídio. Uma das questões que dominou os trabalhos desta reunião diz respeito à soberania económica. O presidente Daniel Chapo fala, portanto, da independência económica num país com vários recursos. Como é que poderemos, portanto, alcançar este desiderato?
3: Bom, ainda bem que o próprio presidente da República alertou de que o potencial de riqueza que Moçambique tem deve ser transformado em verdadeira riqueza. O que significa que não basta o potencial para logo concluirmos que vai gerar riqueza. E isso precisa, a par do conceito da independência econômica, eu quero aduzir um outro conceito, que é o nacionalismo econômico. O princípio de que é importante planificar e implementar iniciativas e decisões, implementar políticas que tomem o Moçambique como a prioridade principal. Isso passa por dois elementos. Primeiro é o figurino jurídico. O segundo é a contar com as nossas próprias forças. Com relação ao figurino jurídico, parece-me, eu estou a falar agora como parlamentar, avançando um pouco, há um pacote econômico que nós aprovamos na sessão anterior, que inclui o conteúdo local, que inclui lei de minas, que inclui lei de setor empresarial do Estado, bem como lei de petróleo. Esta legislação agora dá primazia ao Estado a deter ações não diluíveis em empresas estratégicas, tanto mineiras como petrolíferas, por um lado, mas também esses grandes investimentos a priorizar o conteúdo local no processo de aquisições. Bom, a implementação destas leis vão justamente fortalecer o empresariado local, fortalecer o provimento e consumo dos bens produzidos em Moçambique, e não só, vai fortalecer a busca de receitas, porque até agora, por exemplo, os grandes macroprojetos, o Estado apenas encaixa na dimensão fiscal, mas já estando com participações substanciais, como por exemplo 45% ou 15% para o caso da lei de petróleo, o que o Estado passa a encaixar passa a ser muito mais. A ideia geral e que o Estado passe a ter os recursos que precisa para fazer o investimento necessário nas áreas sociais, bem como econômica. É importante também chamar a atenção, como eu costumava dizer, o desenvolvimento econômico não deve ser um acaso. E este é o primeiro pacote de leis, mais pacotes precisam de vir, inclusive setoriais, para que esta ideia da soberania econômica, da independência econômica, e agora eu chamaria de nacionalismo econômico, se efetive. E o presidente Chapo também alertou de que a insistência na necessidade da independência econômica não é um chamamento ao desinvestimento. Pelo contrário, é como Estado precisamos de criar ambiente econômico conduzivo ao investimento econômico e investimento internacional. Mas aí é que está. O investimento direto estrangeiro não deve ser a condição, porque o investimento direto estrangeiro também é contingente às decisões políticas dos países oriundos desses investimentos. Por exemplo, não podemos assumir ou dar como dado adquirido, como por exemplo, um investimento megaprojeto na área de petróleo, porque esses investimentos também dependem da satisfação dos governos oriundos. Então, imagina que eu conte com pássaros a voar e o governo oriundo, por razões estratégicas, decida não avançar com decisão final internacional. Nós ficamos eternamente aqui dependentes. Então, esta tentativa de combinar o ambiente conducivo ao investimento direto estrangeiro, mas também criar condições para que a produção local seja a base segura para avançar com esta visão de lançar os alicerces e consolidar os alicerces para a nossa independência econômica. Muitas pessoas, principalmente o mundo fora, fica muito assustado quando falamos da independência econômica, porque presumem eles de que vão tornar o investimento direto estrangeiro muito difícil. Não é isso necessariamente. É também implementar um quadro legal praticado em quase todo o mundo e tirar proveito justamente desses mesmos recursos. Então,
2: Gustavo, gostava também de ouvir a sua interpretação em relação, portanto, a este desiderato de alcançarmos a nossa soberania económica, que foi uma das questões defendidas ao longo dos debates e colocado um acento tónico pelo presidente do Partido Frelimo, Daniel Chapo.
4: Olha, eu acredito, aliás, no livro que o presidente Chapo lançou ontem, antes de ontem,
2: sim,
4: tem uma passagem onde ele diz que Moçambique tem todas as condições para que em pouco tempo consiga a independência econômica. E é verdade. O que fazia com que o país continuasse tão dependente quanto é até agora eram as políticas que demandavam a exploração dos nossos recursos. Sorão sabe que onde houvesse ouro, diamante e outros tantos rubis, esses sítios passaram a ser propriedade de alguns poucos moçambicanos. Privatizaram praticamente. Eu escrevi alguns artigos sobre, sabe disso, e a dizer que isto não pode, não podemos ter recursos de um país que são abocanhados por um punhado de pessoas e que deles fazem o que entendem. O que é que eles faziam? Eles subcontratavam algumas empresas multinacionais e exploravam os recursos. Como não são equipamentos deles, eles, pronto, são donos apenas porque têm o duarte da zona, eles cobravam uma porção muito pequena e todo o rendimento, tudo que se ganhava com a venda desses recursos ficava com as multinacionais, com as empresas. O Estado não, praticamente não ganhava nada. Primeiro, pagava-se muito pouco em termos de taxas. Segundo, às vezes nem se pagava. Portanto, com a adoção da nova lei, e que penso que vai ser uma lei que não será uma lei morta, uma letra morta, como disse o presidente agora, haverá um controle. Eu acredito que o Estado vai passar a ter um rendimento substancial que vai permitir com que possamos financiar a independência econômica, a industrialização do país e outras coisas. Não podemos ter hospitais, escolas empobrecidas num país onde tem mais de 18 diferentes tipos de recursos e dos mais valiosos. Por exemplo, Moçambique tem minas, ou tem reservas de chamadas areias pesadas ou raras, que agora é um dos produtos, são alguns dos produtos que valem muito mais do que o ouro neste momento por causa da utilização que esses areias passam a ter nas indústrias modernas, como carros elétricos, porque produzem as baterias, não sei o que por aí fora. Portanto, Moçambique tem tudo isto. É um país extremamente abençoado, mas cujo povo está vivendo na pobreza, como dizia há 40 anos um jornal português que dizia que Moçambique é um país rico, mas sentado na pobreza.
3: Rico em recursos, sentado na pobreza. Queria só adicionar dois pontos importantes aqui ao que o mestre Mavie acabou de dizer. A questão é que estas leis subvertem a ordem de um Estado meramente rendeiro para um Estado participante. Porque a percentagem de, por exemplo, de 15% de participação em qualquer projeto, o megaprojeto de petróleo, permite um assento no Conselho de Administração. E este 15% não é dissolúvel, ou seja, independentemente do capital social crescer, o Estado tem 15% de dissolúvel. E com alguma razão. O recurso é do Estado, é moçambicano. Então, o segundo elemento é que também, e na área mineira, a percentagem pode crescer até 45% mínimo, ou mesmo 50% ou acima de 50%. O que significa que o Estado, pela primeira vez, pretende tomar as rédeas na gestão e exploração dos seus recursos. Estando dentro do Conselho de Administração, eles também tomam as decisões de interesse do Estado. Olha, há muita coisa que está acontecendo neste país. Por exemplo, na responsabilidade social das grandes empresas. A responsabilidade social das grandes empresas, eles é que decidem o que vão fazer e o que não vão fazer. Se vão construir escola quando não precisam de construir uma
4: casa
3: escola,
4: de banho.
3: Ou se vão construir uma casa de banho quando não precisam.
5: Mas essa é uma matéria legislada, está legislada.
3: E essa matéria está legislada, mas simplesmente não é implementada. Agora, ao ter assento nestes processos, na tomada de decisão, o interesse nacional estará sempre
5: os senhores, muito obrigado pela vossa prestação na análise do discurso de encerramento do presidente do Partido Frelimo, Daniel Chapo, no encerramento da 11ª Conferência Nacional de Quadros. Os meus convidados esta noite foram Gustavo Mavi e Gido Vaz, em nome da Rádio Moçambique. Obrigado pela vossa presença. Aproveitamos esta ocasião para despedirmos. Esta transmissão em direto contou com uma equipa técnica constituída por Sérgio Salgado, Hélio Marraca, Augusto Langton, Hermínio Castelo, John Poço e Big Vai Roberto. A reportagem foi da responsabilidade de Moisés Saela, Nelo Armando, Cláudio Duane, Daniel Oliveira, Dino Cassamo, e a condução da reportagem foi de Arão Kwambe. Despedimos-nos e devolvemos o som aos nossos estúdios centrais em Maputo. Boa noite.
6: Muito boa noite, Arão Kwambe, e toda a equipa que acompanhou de perto a 13ª Conferência Nacional de Quadros, que teve lugar na província de Manica, concretamente em Chimoio. Acompanhamos a momentos o encerramento desta 10ª conferência, e a essência desta noite de domingo resume-se a uma Frelimo que sai de Chimoio a querer mostrar-se mais aberta, conectada e, acima de tudo, intolerante à integridade duvidosa. As palavras, uma das palavras ou frases do Presidente da República e da Frelimo, Daniel Chapo, é de que o partido não é santuário para corruptos. Ficam com uma das grandes marcas, talvez, desta 11ª Conferência e o verdadeiro ponto de partida para o 13º Congresso. A mensagem está dada, as bases já estão lançadas e os quadros já têm a ordem de marcha, ir e espalhar a boa nova. E nós, a Rádio Moçambique, trouxemos até si o essencial de cada momento, garantindo que todos os moçambicanos estivessem a par de tudo o que se passava na tenda da Frelimo em Chimoio. É a Rádio Moçambique de todos os moçambicanos, sempre em cima dos acontecimentos.
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6: E continuamos juntos, esta é a Antena Nacional da Rádio Moçambique, que transmite dos seus estúdios em Maputo, em qualquer parte do mundo. Também somos ouvidos em www.rm.co.mz. Daqui a sensivelmente 4 minutos, o Jornal da Noite, portanto, às 21h30. Tempo para os nossos compromissos comerciais. Boa noite e obrigada pela preferência.
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0: Boa noite, caro ouvinte, bem-vindo ao Jornal da Noite. Acaba de encerrar a 11ª Conferência Nacional de Quadros da Frelimo, realizada na cidade de Chimoi, província de Manica. O presidente do Partido e da República, Daniel Chapo, anunciou as grandes decisões tomadas no evento.
1: A boa nova para os demais camaradas que não puderam estar aqui e a todo o povo moçambicano, difundindo que na Frelimo não queremos corruptos. Na Frelimo não há lugar para ladrões. Na Frelimo não queremos traficantes de drogas. Na Frelimo não há plateia para lambebotas. Porque a Frelimo não é santuário de criminosos.
0: Presidente da Frelimo, Daniel Chapo, falando há momentos no encerramento da 11ª Conferência Nacional de Quadros do Partido. Destaque do Jornal da Noite, hoje mais tarde, na sequência da transmissão da sessão de encerramento da Conferência Nacional de Quadros da Frelimo. Elvis Magaia está na sonorização e Cristina Xavier na apresentação. Ótima escuta. A Igreja Católica em Moçambique está de luto. Morreu na tarde deste domingo, vítima de doença, no Hospital Central de Maputo, o bispo emérito da Diocese de Pemba, Dom Januário Machaza Nyangumbe. Ordenado sacerdote em 1942, Dom Januário foi o segundo bispo da Diocese de Pemba entre os anos 1975 1993 e perde a vida aos 92 anos de idade. Em comunicado enviado à nossa redação, a Arquidiocese de Maputo pede aos fiéis para rezarem pela alma de Dom Januário e informa que irá dar mais detalhes sobre as cerimônias fúnebres oportunamente. 21 horas e 33 minutos encerrou esta noite a 11ª Conferência Nacional de Quadros da Frelimo, realizada em Chimoi, província de Manica. No evento de 3 dias, o presidente da Frelimo, Daniel Chapo, defendeu a necessidade de renovação do partido e um novo pacto com os moçambicanos, assente numa governação mais participativa na prestação de contas e na obtenção de resultados concretos para a população. O presidente Daniel Chapo anunciou há momentos uma nova era para Frelimo. Jornalista Dini Kassam, boa noite.
2: Boa noite. O presidente da Frelimo, Daniel Chapo, reitera o compromisso de combate aos atos de corrupção envolvendo membros do partido. Daniel Chapo recorreu às Sagradas Escrituras para distanciar o partido a indivíduos que não representam valores e linha de orientação da Frelimo.
1: Como nos ensinam as Sagradas Escrituras, a qualidade da árvore é conhecida pelos seus frutos.

0: Portanto, se esta árvore houver algum fruto podre, não hesitaremos em abanar a árvore até que o fruto caia, antes que contamine os frutos bons, que são muitos na Frelimo.
1: Daniel Chapo disse não haver espaço para ladrões, corruptos e traficantes de drogas na Frelimo.
0: Quando saírem desta conferência, ide e anunciai a boa nova. A boa nova de que na Frelimo não há ladrões, de que na Frelimo não há lugar para ladrões, de que na Frelimo não queremos traficantes de drogas. A boa nova de que na Frelimo não há plateia para lambebotas, porque a Frelimo não é santuário de criminosos. Digam também ao sair desta conferência de que na Frelimo não há espaço para aqueles que usam o poder que lhes é conferido pelo Partido Frelimo e pelo povo para sugar o sangue do povo e até humilhar.
1: O presidente da Frelimo, Daniel Chapo, considerou que as propostas saídas da conferência deverão servir de base para o fortalecimento da ação da Frelimo e para a definição de respostas aos desafios do país. De Chimoio, Dine Kassam.
2: Antes da sessão de encerramento da 11ª Conferência Nacional de Quadros, o presidente Daniel Chapo orientou um comício que serviu igualmente para apresentar algumas decisões tomadas no evento. Reporta Nelo Armando. Boa noite.
3: Boa noite. Sob o lema Consolidando a Unidade Nacional e a Paz rumo à independência económica, terminou este domingo em Chimoio a 11ª Conferência Nacional de Quadros da Frelimo. O evento juntou mais de 3 mil participantes entre delegados e convidados nacionais e estrangeiros. Durante 3 dias, os congressistas debateram várias propostas de teses ao 13º Congresso da Frelimo. O encontro terminou com um discurso de encerramento feito pelo presidente do partido, Daniel Chapo. E ao final da tarde deste domingo, o presidente do partido e da República de Moçambique, Daniel Chapo, orientou um comício no bairro Heróis Moçambicanos, onde referiu-se das linhas mestres da conferência. Jornalista Daniel Oliveira.
4: O presidente da Frelimo e da República exige o reforço do combate à corrupção nos serviços de saúde e no acesso ao emprego em Moçambique. Daniel Chapo defende o fim das cobranças ilícitas aos pacientes e exige dos profissionais de saúde um atendimento com amor, carinho e respeito pelos cidadãos. Segundo Chapo, a continuidade do combate a estes males é uma das principais decisões tomadas pela 11ª Conferência Nacional de Quadros, que teve lugar este fim de semana em Chimoio, província de Manica.
0: Nesta área do emprego, nós como Frelimo, reunido aqui no Chimoio, também tomamos uma outra decisão. Chegamos à conclusão que até costuma haver emprego na polícia, na educação, na saúde e outras áreas ao nível da função pública. Mesmo no setor privado, há abertura de vagas de emprego, mas há um mau hábito daquelas pessoas que, para alguém ter emprego, cobram dinheiro às pessoas.
4: Falando num comício realizado este domingo em Chimoio, província de Manica, Daniel Chapo disse que a Conferência Nacional de Quadros da Frelimo recomendou ao governo a continuar a investir na reabilitação da Estrada Nacional número 1.
0: Então decidimos que, a partir da nossa Estrada Nacional número 1, que é aquela que atravessa todo o país e todas as províncias, temos que trabalhar para colocar em condições a Estrada Nacional número 1. Porque as calamidades, cheias, inundações, ciclones, destroem as nossas estradas, as nossas pontes, mas é nossa responsabilidade como governo da Frelimo, governo do povo moçambicano, colocar essas estradas em condições para ser mais fácil ir a um posto administrativo, ir a uma localidade, ir a uma povoação, ir a Machamba, buscar aquilo que nós produzimos, voltarmos para casa, vendermos no mercado e nós podermos produzir dinheiro para sustentarmos a nossa família.
4: Face à celebração dos 65 anos da Frelimo, no próximo ano, o presidente do partido anunciou a realização de um amplo movimento de celebração durante o ano de 2027.
0: Esta festa vai acontecer do Ruvuma ao Maputo e, como o Frelimo, partido do povo, decidimos que temos que continuar a trabalhar onde o povo está.

0: para podermos organizar o nosso país, desenvolvermos o nosso país, mas baseado nas preocupações do povo moçambicano.
1: Comício orientado por Daniel Chapo tinha em vista apresentar os membros e simpatizantes da Frelimo as principais decisões tomadas na 11ª Conferência Nacional de Quadros da Frelimo, realizada entre sexta-feira e domingo.
2: Entretanto, Silva Livone, secretário de Estado no Niança e delegado a esta conferência, refere-se do combate à corrupção como uma das prioridades da Frelimo.
3: Esta questão do combate à corrupção, a questão da mudança da atitude dos dirigentes dos quadros da Frelimo foi bastante aflorada. Eu acredito que vamos sair desta conferência com uma nova visão sobre o pensamento do Camada Presidente em relação a estes assuntos. Porque muitas vezes nós vimos o Camada Presidente a dar esses sinais de combate à corrupção do lado de fora, mas agora, no seu discurso inaugural aqui na conferência, foi muito incisivo neste aspecto, mas também durante a condução dos trabalhos dessa conferência, a questão da corrupção no seio do partido, não só no Estado, mas também dentro do partido, vai ser muito, muito intolerante. Os conferencistas discutiram com profundidade sobre a necessidade de agravamento das penas, das sanções disciplinares, sobretudo para os membros da Frelimo, porque o membro da Frelimo tem que ter uma conduta aceitável, moral, ética, e é ele que deve servir o povo, não servir assim.
4: Podemos ter uma Frelimo renovada depois desta conferência?
3: Acredito que sim. Há sinais que, mesmo a nível central, a nível das províncias, alguma coisa vai mudar. Eu penso que valeu a pena estarmos aqui e havia muita sede de falar. Ontem o dia todo foi de discussão, mais de 1.350 e tal contribuições a ser de forma direta, mas também há camaradas que submeteram documentos ou contribuições escritas. Há camaradas que, mesmo não estando aqui na conferência, também mandaram o seu pensamento sobre algumas matérias a nível das províncias, dos distritos, nas redes sociais. Então tudo isso estamos a compilar para sair um documento único de partido que vai nos orientar. Eu penso que o 13º Congresso está facilitado, porque toda a visão foi aflorada nesta conferência.
2: Já o jornalista Luís Nhanchote diz que a Frelimo sai mais fortificada após a realização desta conferência.
5: Eu creio que sai mais reforçada, primeiro porque esta conferência, ao final de 10 anos, acabou por resgatar aquilo que é o DNA da Frelimo. O DNA da Frelimo, para mim, é a consistência com que ela tem à medida que ela faz as suas reuniões. E uma reunião nacional de quadros é muito mais do que uma reunião da Frelimo. É a reunião onde a Frelimo convida até a sociedade toda, os seus diversos estratos sociais, para vir ouvir aquilo que são as preocupações, os anseios, as preocupações da sociedade. Onde há desvios comportamentais, como corrupção, as instituições ou as pessoas que estão que vivem isto devem fazer participação aos órgãos competentes, à Procuradoria-Geral, não sei o quê, porque só com sanções e num cumprimento escrupuloso da lei é que a gente pode voltar a estar nos carris. É preciso penalizar.
2: E aqui no bairro Tembo, arredores da cidade do Chimoio, o palco desta reunião, foi montada uma tenda para garantir assistência médica e medicamentosa. Durante os 3 dias de conferência, foram atendidos mais de 500 pacientes. Cláudio Duane.
6: Mais de 500 pacientes foram atendidos no Hospital Campanha, instalado no recinto que acolhe a 11ª Conferência Nacional de Quadros da Frelimo, desde a última sexta-feira. Os números referem-se à assistência prestada desde a última quinta-feira até ao dia de ontem. O Diretor Nacional de Assistência Médica no Ministério da Saúde disse que de sábado a domingo foram atendidos a 233 pacientes. Nelson Mucupo explica o tipo de patologia a que os pacientes apresentam.
7: Nós temos principalmente patologias de foro crônico. Estamos a falar de hipertensão arterial e diabetes. São as principais causas de atendimento que nós temos aqui no nosso hospital Campanha, que está a funcionar desde a abertura desta conferência. Mas para além dessas doenças crônicas de hipertensão e diabetes, nós temos outras doenças como infecções das vias respiratórias, tendo em conta que estamos na província de Manica e aqui faz frio, para além de que estamos no inverno. Para além disso, temos alguns doentes que aparecem com gastroenterites agudas. Mas principalmente o que nós temos são doenças crônicas, portanto, hipertensão arterial e diabetes.
6: Nelson Mucupo disse que para garantir a assistência sanitária, durante a realização da Conferência Nacional de Quadros da Frelimo, foram mobilizados 150 profissionais de saúde.
7: No total, nós rondamos em cerca de 150 profissionais, porque nós temos profissionais que estão a dar assistência médica aos delegados e convidados, não só aqui na tenda, mas também no Hospital Provincial, no Centro de Saúde e no Centro de Acomodação, mas também temos profissionais que estão a fazer trabalho de vigilância epidemiológica, portanto que vão colher água nos locais de alojamento para ver se é água de qualidade, tiram amostras da comida para poder mandar ao laboratório para ver se está em condições ou não. Então temos funcionários espalhados em todos os sítios, então rondamos em cerca de 150 funcionários que estão envolvidos nestas atividades.
6: O diretor nacional de assistência médica no Ministério da Saúde falou do nível de prontidão criado para dar assistência a esta conferência, para a qual foram mobilizadas 4 ambulâncias.
7: Nós estamos prontos, na verdade, logo que tomamos conhecimento desta conferência, nos preparamos e de modo a responder em termos de assistência sanitária a todos os convidados, delegados a esta conferência. Por isso mesmo, nos preparamos em vários níveis. O primeiro nível de atenção que nós preparamos foi nos locais de alojamento. Nós temos naqueles locais com mais de 300 delegados, nós colocamos postos fixos de atendimento em que os doentes são atendidos lá, principalmente no período noturno, tendo em conta que no período diurno estão aqui. Aqui na tenda para o atendimento no período diurno, nós temos esta tenda que é o Hospital Principal de Campanha, onde nós temos todas as condições. Temos 6 gabinetes médicos para atendimento dos doentes, temos um gabinete para atendimento de doenças crônicas, portanto hipertensão e diabetes, temos uma farmácia, portanto um dispensário, temos uma sala reservada ao atendimento dos doentes com trauma, portanto uma pequena cirurgia, e temos uma enfermaria de curta duração com capacidade de 6 camas. 3 masculino, 3 feminino.
6: Diretor Nacional de Assistência Médica no Ministério da Saúde, Nelson Mucupo, e o nível de prontidão criado para dar assistência sanitária à 11ª Conferência Nacional de Quadros da Frelimo.
2: Ecos da 11ª Conferência Nacional de Quadros da Frelimo, evento de 3 dias que terminou este domingo aqui na cidade do Chimoio, de onde vos falou Nelo Armando. Boa noite.
8: Muito boa noite, Nelo Armando. Para análise das matérias debatidas e das decisões tomadas na conferência, encontram-se no carro estudo da Rádio Moçambique em Chimoio o jornalista Simon Cabué e o comentador residente desta estação emissora, Américo Sozinho, a quem saúde. Boa noite.
9: Boa noite, Cristina Xavier e ouvinte. De facto, tenho comigo aqui no estúdio móvel da Rádio Moçambique, instalado justamente no recinto que acolheu ao longo destes 3 dias a 11ª Conferência Nacional de Quadros da Frelimo, o comentador residente da Rádio Pública, Américo Sozinho. Sozinho, há frases muito emblemáticas que foram, portanto, ouvidas do presidente da Frelimo no encerramento há pouco desta 11ª Conferência Nacional de Quadros, portanto, como orientação para que os conferencistas levem a mensagem aos demais membros da Frelimo do topo, a base ou da base ao topo, se quisermos. O presidente da Frelimo foi muito contundente naquilo que se deve levar, sobretudo em relação ao combate à corrupção. Como é que viu este discurso do presidente da Frelimo e até que ponto é que ele efetivamente espelha aquilo que são os desejos, as intenções de todos os delegados e convidados a este encontro?
10: Bom, muito boa noite a Cristina Xavier, equipa técnica, e também aos nossos ouvintes. Primeiro, nós temos de fazer uma avaliação do discurso do presidente Daniel Francisco Chapo, e a avaliação que fazemos é positiva, tendo em conta aquilo que foram as preocupações levantadas pelos conferencistas. Conforme sabe, nesta 11ª Conferência Nacional de Quadros participam, para além dos delegados, também convidados que alguns fazem parte do partido, dos outros nem por isso, nomeadamente os académicos religiosos, até outras organizações socioprofissionais, onde o debate fluiu. Aliás, o sinal dessas mensagens começou mesmo no discurso de abertura. Se prestar atenção, o presidente Daniel Chapo reafirmou de que as pessoas poderiam falar sem limitação, sem medo, inclusive permitiu a entrada à sala de debates os telemóveis, o que não é comum, portanto, nas sessões do partido. Isso significa uma visão clara do presidente da Frelimo, que é presidente da República, Daniel Francisco Chapo, de resolver os problemas dos moçambicanos, conforme sabe de que a sessão, nesse caso, a 11ª Conferência Nacional de Quadros, discute não apenas a vida do partido, mas também a vida dos moçambicanos no campo geral, tendo em conta que a Frelimo tem responsabilidade acrescida como uma formação política que está a administrar a nação moçambicana. O discurso do presidente está claro de que na Frelimo não há, portanto, espaço para os traficantes de droga, não há espaço para ladrões, não há plateia para os lambebotas e a árvore será abanada para, portanto, deixar cair todas as frutas que contaminam, portanto, as outras. Isso significa de que dentro da Frelimo existem, obviamente, indivíduos que fazem uso do bom nome, da reputação e da honra da Frelimo para, portanto, alcançar os objetivos obscuros de forma particular, ou seja, usam os recursos, portanto, públicos para benefício próprio. A título de exemplo, se prestar atenção, não existe neste país, qualquer evidência que possa culminar com a nomeação de um quadro para a gestão de uma instituição muito séria do Estado, que seja do outro partido. Ora, o presidente Chapo está a dizer, se nós estamos a nomear quadros para exercer as funções dentro das instituições públicas, esses quadros devem, obviamente, honrar aquilo que é o espírito e a letra dos princípios da Frelimo. Os princípios da Frelimo são claros, servir o povo, porque a Frelimo é do povo, a Frelimo vem do povo e a Frelimo é o povo. Nesse contexto, não há espaço para que os indivíduos que fazem uso da capa do partido Frelimo para até o presidente vai, além de corrupção, de traficantes de droga, de ladrões, o presidente fala também de humilhação, porque existe de facto indivíduos.
9: Qual é o alcance disto?
10: O presidente, do ponto de vista do alcance, com esta mensagem, ele quer dizer de que o ser da Frelimo significa ser, portanto, uma personalidade com postura, uma personalidade com princípios e diretrizes que possam refletir no saber não só fazer, mas também ser, estar e conviver. Respeitar, portanto, a população, porque é a razão da existência da Frelimo enquanto formação política.
9: A crítica na esfera pública, Américo Sozinho, dizia um pouco antes de se iniciar esta 11ª Conferência Nacional de Quadros, de que este seria, portanto, um ponto de partida para uma nova era, ou seja, a nível pessoal. O presidente Daniel Chapo tinha, portanto, este palco para também ele fortalecer-se, do ponto de vista de imagem própria. Até que ponto é que este discurso e o seu nível de contundência mostram que efetivamente o que se pretende é fortalecer também a imagem do próprio presidente?
10: Simples quanto isso. Conforme sabe de que o presidente Daniel Francisco Chapo tomou posse como chefe do Estado moçambicano em 15 de janeiro de 2025, ano passado. E em tão pouco tempo da sua gestão, os resultados estão claros. Uma das evidências da clareza da sua gestão tem a ver, por exemplo, com a eliminação de raptos. Neste momento, o país está há muitos meses que não registra, portanto, raptos. Este, portanto, é o corolário dos trabalhos que estão sendo desenvolvidos pelo governo dirigido pelo presidente Chapo, que materializa, portanto, aquilo que é a sua visão estratégica e holística na gestão da nação moçambicana. O presidente quer, portanto, consolidar a sua boa imagem, do ponto de vista de gestão, através de chamada de atenção daqueles que, infelizmente, há muito tempo estiveram portanto, à margem daquilo que são os princípios da Frelimo, porque os princípios da Frelimo são claros. Gerir o país significa responder àquilo que são necessidades e expectativas dos moçambicanos.
9: Mas o presidente Daniel Chapo sai daqui simbolicamente mais forte enquanto presidente do partido e da República?
10: Afirmativo. O presidente Chapo sai, portanto, deste evento mais fortalecido, mais forte, e deixou a mensagem, quer dizer, o presidente até encarnou-se de um princípio bíblico quando dizia, partindo daqui, anunciai a boa nova. Quer dizer, cada conferencista sai, portanto, deste local com a responsabilidade de transmitir, portanto, ao povo moçambicano na sua circunscrição geográfica sobre a boa nova que o presidente já, portanto, anunciara na noite, portanto.
9: Em 30 segundos, o que é que isto perspectiva? O que perspectivas é que, portanto, esta conferência traz e particularmente as recomendações que são apresentadas aqui no encerramento para a sessão extraordinária do Comitê Central que tem lugar dentro de 3 dias aqui em Chimoio.
10: Muito bem, esta sessão, nesse caso a 11ª a Conferência Nacional de Quadro, traçou uma série de recomendações, conforme sabe, de que este, nesse caso este órgão é consultivo, portanto, do partido.
9: Pois.
10: Nesse contexto, tem mensagens claras de que a Frelimo não quer saber de indivíduos que estão dedicados à sua vida própria em prejuízo do povo moçambicano. O Comitê Central, tendo em conta aquilo que é a sua importância na estrutura do partido, como um órgão, portanto, no intervalo, o órgão máximo no intervalo dos congressos, vai naturalmente aquilatar aquilo que foram as orientações, mas o mais importante do que isso é apelarmos ao executivo para a implementação da visão do presidente Daniel Chapo.
9: Muito obrigado, Américo Sozinho, pela presença aqui no estúdio móvel da Rádio Moçambique, a analisar então a 11ª Conferência Nacional de Quadros do Partido Frelimo, particularmente o discurso de encerramento proferido pelo presidente do Partido da República, Daniel Chapo. Foi então a análise aqui no Jornal da Noite, Cristina Xavier.
8: Boa noite, Simon Cabo, e continuação de bom trabalho.
11: Décima primeira Conferência Nacional de Quadros da Frelimo.
12: Mas o que é que realmente significa independência económica? Significa aumentar e reforçar a cooperação económica com os outros países ao nível do mundo e, ao mesmo tempo em que reforçamos esta cooperação económica e diplomacia económica internacional, fazermos com que o nosso país tenha a soberania alimentar, produza mais no que toca à industrialização. Achamos que também é uma frase que vai marcando o povo moçambicano, que é fazer diferente para obter resultados diferentes no sentido positivo. O que é isso? Que não podemos continuar a fazer as mesmas coisas e esperar um resultado diferente. Precisamos de renovar o pacto com o povo moçambicano, termos uma nova era concentrada e focada no desenvolvimento económico e social do nosso país, reduzir as desigualdades, a questão relacionada também com o combate à pobreza. Outra frase também é vamos trabalhar. Quando se diz vamos trabalhar é no sentido de que nós, como a Frelimo, sem o apoio do povo, sem engajar o povo moçambicano nesta grande batalha pela nossa independência económica, é praticamente impossível alcançarmos objetivos. O povo é o nosso ponto de partida e o nosso ponto de chegada.
13: Presidente da República e da Frelimo, Daniel Chapo.
11: 11ª Conferência Nacional de Quadros da Frelimo.
8: Dos estúdios centrais em Maputo, a Rádio Moçambique transmite o Jornal da Noite. O presidente do Conselho de Administração da Rádio Moçambique, Mário Albino, visitou hoje o emissor provincial da RM Manica e anunciou algumas medidas ligadas à melhoria das condições de trabalho. Reporta Daniel Oliveira.
1: Presidente do Conselho de Administração da Rádio Moçambique anuncia medidas de emergência para reforçar as condições de trabalho do emissor provincial de Manica, face aos desafios de transporte, meios de trabalho e recursos financeiros. O anúncio foi feito durante uma visita ao Centro de Produção do emissor provincial da Rádio Moçambique em Manica, onde Mário Albino apreciou positivamente o desempenho dos profissionais e o trabalho desenvolvido para garantir a cobertura dos principais acontecimentos em toda a província. Segundo Mário Albino, as dificuldades financeiras que o país enfrenta têm afetado a capacidade do emissor de gerar receitas suficientes para fazer face às suas despesas.
14: Eles têm a questão dos meios, que depende muito do nível de receitas que eles arrecadam. Infelizmente, devido à situação econômica do país, não tem sido fácil eles arrecadarem receitas suficientes para dar cobertura às suas despesas. Por isso que nós tomamos uma decisão para fazer um apoio de resgate ao emissor provincial para suprir algumas necessidades que eles têm. Tem falta de meios, transporte e outros meios de trabalho, mas nós estamos atentos a isso e vamos, à medida que possível, comatar essas anomalias. Vi uma equipa bastante motivada, apesar das dificuldades que existem, mas é uma equipa trabalhadora e que está a fazer muito bem o seu trabalho ao nível da província de Manica. Portanto, são trabalhadores bastante, bastante motivados e é um prazer estar aqui neste momento a dirigir essa equipa.
1: Com estas medidas, a direção da Rádio Moçambique pretende reforçar as condições de trabalho do emissor provincial de Manica, dotando-o de maior capacidade para responder aos desafios da produção de conteúdos na província. De Chimoio, Daniel Oliveira.
8: O tempo. A cidade de Tete poderá registrar amanhã 33 graus centígrados de temperatura máxima, seguida por Nampula com 30 graus, Pemba 29, Xai-Xai 28, Beira e Vilanculo 27, Inhambane, Chimoio, Climane e Lixinga 26 e, por último, Maputo com 25 graus centígrados de temperatura máxima. Deste modo, termina o Jornal da Noite. Gratos pela atenção dispensada. Elvis Magaia esteve na sonorização e Cristina Xavier na edição e apresentação. Boa noite.

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